Alta atenção, segunda hora, e a senhora bem que nos avisou, Tária de regresso com um álbum bem musculado. Frisson Noir é o nome da novidade de Tária Turunen, a ex-eterna vocalista dos Nightwish. Aqui o contacto para ETC. Prosseguimos com mais uma invenção da Frontiers Music, mais um super grupo iconic, neste caso com Michael Sweet dos Sweet, Joel Orchestra, que tocou com Whitesnake, Marco Mendonça também passou pelos Whitesnake, Tommy Aldridge na bateria, Ozzy Osbourne e tantos outros projetos, e também Whitesnake, e Nathan James nos vocais. Tu é o nome do novo trabalho dos Iconic, estará disponível no dia 31 de julho. E fica Take Me to the Place. 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Marilyn Manson, Mastodon e Megadeth na sua tour de despedida. Sem esquecer o warm-up no dia 4 de julho, com um Trivium a apresentar o seu novo álbum e os irmãos Cavalera a interpretar Chaos AD do Sepultura na íntegra. 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

fundados em 1999, em Atenas, Ática, os Crystal Winds. Eles estiveram no ativo de 99 a 2004, regressaram em 2013 e publicam agora apenas o seu segundo álbum, Long Live the King, King of Steel, foi a faixa que escolhemos para ilustrar então esta proposta dos gregos Crystal Winds. Primeiro, na sequência de Itália, temos um projeto, um super projeto, com vários músicos ilustres, a maior parte deles estiveram nos Whitesnake. Falamos de Iconic. Iconic 2 é um nome simples do álbum, a editar no dia 31 de julho, e o contacto feito através de Take Me to the Place. Pelo meio, o retorno dos britânicos Air Force, onde milita o nosso Flávio Lino, ex Deadly Force, ex On the Loose. É ele que está aos comandos do microfone dos Air Force, banda fundada em 1987, depois de um certo Doug Sampson ter passado pelos Iron Maiden. É verdade, Air Force, novo álbum de originais, Acts of Madness. Escolhemos Life Turns to Dust para os lendários Air Force. Vamos agora ficar com alguma dose de novos talentos de thrash metal. Começamos pelos Países Baixos, Veloza com Humanity. Unknown Home é o nome do tema para este, que é o segundo álbum da carreira destes Veloza, que ainda não têm contrato discográfico.

Sonic Blast 2026. De 6 a 8 de agosto, na Praia da Duna dos Caldeirões, em Âncora, com o campismo gratuito e a praia mesmo ali. Este ano com Turbo Negro, High on Fire, Chet Pile, Def Heaven, Voivod, Teen Mortgage, Kylisa, Trash Talk, são algumas das atrações, mas há muito, muito mais.

Atomic Terror, diretamente de Portland, Oregon, fundados em 2018, publicam em 2026 o seu terceiro álbum, Acts of Violence, de onde retiramos este Dead's Head Revisited. Primeiro ainda, Velosa, Unknown Home, Humanity, é o nome do disco, é o segundo na carreira do grupo neerlandês. Pelo meio ainda, de Berlim, Alemanha, temos o novo álbum dos Space Parasites. Já é o terceiro numa contagem iniciada em 2018. Make Me Evil, MME, foi o tema que serviu de ilustração ao novo trabalho dos Space Parasites. Concluímos o Alta Atenção com uma proposta que nos chega de Lima, Peru, os Ill Wind, numa tonalidade heavy doom. Aí está o novo trabalho que saiu no início deste mês, The Unfolding at the End of Light, Lucifer's Mule, a faixa que nos leva até à hora certa, os Ill Wind, diretamente do Peru. Alta Atenção, já sabem, RTP Antena 3, segundas e terças, meia-noite, 2 da manhã, ou então em antena3.rtp.pt, ou então ainda em RTP Play, programas on demand.

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1: Ora viva, boa tarde e bom fim de semana. Está no ar mais uma edição do A330, o top de música nacional da RTP Antena 3, que apresento sempre aos sábados entre as 6 e as 7 da tarde. Espero que tenham tido uma ótima semana, se for caso disso, boas férias e desde já muito e muito obrigado por terem votado uma vez mais massivamente no nosso site nas vossas canções nacionais favoritas. Daqui a nada, o desfile das 30 mais votadas da semana vai começar, mas ainda antes, vamos lá perceber como é que ficou o top 3 da semana passada.
0: 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Número 3.
1: Benjamin e os recursos humanos no terceiro lugar.
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0: Número 2.
1: Esta é a nova da Ana Lua Caiano, chama-se Uma Vida a Menos.
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0: Número 1.
1: E na liderança, a canção que marca o regresso dos Buraca Som Sistema, Por Mambo, foi durante esta semana a vossa favorita. A ver, vamos se se mantém no primeiro lugar hoje.
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1: Vai ser assim durante a próxima hora. Hoje trago 8 novidades, uma consequência das vossas votações. É isso mesmo, 8 canções a entrarem pela primeira vez no top. Há também um regresso e mudanças. Mudanças é o que posso desde já prometer. Tudo para acompanhar a partir de agora aqui no
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5: Número 30.
1: E a primeira da tabela de hoje é da Yolanda. O Responso perdeu 5 posições, ainda assim sobreviveu na contagem.
0: Número 29.
1: Também a descer a Rita Vian com este Amanheça, perdeu 8 posições.
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1: Uma ótima tarde, bom fim de semana. Eis que nos chega agora a primeira novidade da semana no A330 e ela pertence à Jura. Do é o novo single, o primeiro do ano, e fala sobre aquilo que a Jura quer para ela e também para toda a gente. No fundo, algo que ela deseja para si própria, mas que quer partilhar com todos. Liberdade e coragem para ser, sentir e expressar. Há videoclipe a acompanhar este Do, que entrou diretamente para o 28º lugar da contagem.
0: Número

0: Bruno Pernadas e Margarida Campelo, Is World. Esta canção caiu 9 posições. Também a cair 9 lugares, Cara de Espelho e este Cara Podre.
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0: E esta sequência de quedas fica completa com o Filipe Sambado. 6, O Meu Sangue, perdeu 2 lugares.
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0: Muito e muito boa tarde. Segunda novidade da semana por aqui, a pertencer ao cinquentão Carlão. E reparem que aqui até estou a invocar a idade, porque na verdade é um marco que o próprio Carlão decidiu assinalar neste novo disco. Quinta Essência 7525, assim se chama o álbum, que faz um balanço do muito que aconteceu até agora na vida do eterno Pac-Man, mas também, obviamente, é um disco e são canções que pretendem afirmar o Carlão no presente. Um disco que será mote para uma conversa com a presença do próprio Carlão na FNAC de Almada. Acontece amanhã, mais ou menos por esta hora. A Sorte é mais uma das canções deste álbum a entrar nas mais votadas da RTP Antena 3. Tem o dedo do branco na produção e conta também com um videoclipe. A Sorte, o Carlão, novidade no A330.
2: Número 24.
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1: Oh, faz favor, sai mais uma novidade para o A330 desta semana.
2: Ora, aqui está ela, muito obrigado. Chama-se Segura Firme e é o mais recente single do Filipe Carlson com o Michael Knight. Peço desculpa por isto. Bom, o convite surgiu por parte do Filipe Carlson e seguiu diretamente para o Michael Knight. Sendo que, reparem bem, eles até já se conheciam, mas na verdade nunca tinham estado juntos em estúdio. Tal aconteceu agora. E o resultado é este. Segura Firme é uma cantiga sobre largar a pressão, sem stress e perceber que cada pessoa está, no fundo, na sua própria corrida. É aproveitar o caminho e não estarmos apenas focados no fim. Filipe Carlson e Michael Knight, novidade na contagem, chama-se Segura Firme. Número

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1: E ainda estamos no primeiro terço da contagem e foi justamente aqui que entraram de forma direta os Ganso. Eles atuam no próximo mês em Cabeceiras de Basto, em mais uma edição do Poço de Noção. Conta no cartaz com vários nomes, dou aqui apenas alguns, os britânicos de New Cut ou os portugueses de Jeopards. É apenas para citar alguns, isto claro para além dos Ganso. Acontece em Cabeceiras de Basto, dias 17 e 18 de julho. Ora, quanto à canção que agora mais nos interessa, chama-se Deixar-te e foi um dos dois singles lançados este ano nas vésperas do concerto que os Ganso deram no Coliseu dos Recreios, em Lisboa, concerto que teve o carimbo da 3. Esta é uma canção que fala sobre a intenção de deixar de fumar e sobre a relação tóxica que existe entre o fumo e o fumador. Deixar-te, os Ganso.
0: Número 22.

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1: Para viva, bom fim de semana, uma ótima tarde de sábado com a 3. Estamos a encerrar o primeiro terço da contagem de hoje com mais uma estreia por estas bandas, Vai e Volta. Assim se chama o single da Rita Onofre, que irrompe pelo top da 3. É uma das canções do disco Bruta, que foi editado este ano, e leva-nos no fundo para a nossa mente. É uma canção que fala sobre autoconhecimento e é uma canção que parte também de um exercício introspectivo. Mas ora ouçam, chama-se Vai e Volta, é a Rita Onofre no A330.

0: Os 3% estão de volta. Bebe Comigo é a música nova, caiu duas posições. Comigo já não nos serve
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0: Agora, praticamente a meio da tabela desta semana, uma das principais subidas desta edição do vosso top favorito. São 8 os lugares conquistados pela Maru, ela que esta semana divulgou o videoclipe deste Feeling So Nice, e na próxima semana prepara-se para fazer as malas e embarcar rumo à sua tour europeia deste verão. 11 datas, começa em Poznan, na Polónia, e termina a 12 de julho em Ghent, na Bélgica. Para agosto fica reservado o concerto que vai dar em Lisboa no Festival Calorama. Um ótimo fim de semana com a 3. Agora, ao som deste Feeling So Nice, é a Maru. Número 10.

A maior subida da semana pertence a Funkwaker, The Needle Around Your Wrist. Subiu 14 posições. A Sul, com Quer Quer Quer, caiu 4 lugares.

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1: Obrigado pela companhia. À beira do top 10, mais uma novidade na tabela com uma canção que chegou há coisa de um mês aos nossos ouvidos. Ora, o projeto chama-se Lousada e é o novo trabalho eletrónico de Pedro Lousada.

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1: Muito boa tarde, abrimos agora as portas do Top 10 desta semana com o regresso à tabela dos São Maplese. Ora nem mais, o projeto Luso-Britânico está de regresso depois de várias semanas a liderar o A330 com Pockets on My Sleeves. A canção agora é outra e conta com uma participação especial, nem mais nem menos do que Julian Barbagallo, baterista, que habitualmente integra os concertos dos Tame Impala. I'm a Fan é mais uma cantiga do EP de estreia dos São Maplese, o EP chama-se Balé. Esta canção que fala sobre o facto de, às vezes, a forma como admiramos alguém, neste caso os artistas, poder fazer com que acabemos por distorcer um pouco a realidade. Mas nada com ouvi-la. É novidade na tabela, I'm a Fan, os São Maplese. Número 10.

0: Crença, Ofensa e Desafio, os All in Nothing conquistaram 5 posições.
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0: Obrigado, Catarina. Bom, a caminho das decisões deste A330, será que os Buraca São Sistema vão conseguir manter a liderança com o seu puro mambo? Será que vamos ter novos titulares das medalhas do Top da 3? Bom, até agora ainda não passaram por aqui nenhum dos medalhados da última semana, por isso aguardemos pelo que este top ainda nos reserva. Sendo que, eu recordo que podem sempre votar durante a semana nas vossas favoritas em antena3.rtp.pt e que estamos também sempre em contacto através do e-mail andré.santos@rtp.pt ou do meu Instagram em Sir André Santos. Bom, agora é a altura de darmos corda aos sapatos e de ouvirmos o novo número 7. Chama-se Velhote do Carmo, editou este ano Transparente e esta é mais uma das canções desse disco que consegue entrar nas vossas favoritas. É novidade na tabela, chama-se Sem Vagar, é o Velhote do Carmo.

bastonada 100, subiram dois lugares. 100, casas e abrigos 100, 100, aquele nosso número 666, somos o costume 100, fotos de destino 100, maçãs e cobrinhas 100. O Afonso Cabral também conseguiu subir esta semana. Dança comigo na ilusão, conquistou duas posições. Dança comigo na ilusão. Agora saiu melhor, não foi? Bom, daqui a nada já vamos perceber quem recebe as medalhas desta semana. Será que fica tudo na mesma? Será que há transformações? É o que vamos perceber já daqui a pouco. Ainda antes disso, vamos lá recuar no tempo. A330. Memória. E hoje recuamos 13 anos no tempo. Foi precisamente nesse ano que os Daft Punk lançavam ao lado de Pharrell Williams Get Lucky. Também ouviu-se muito Wrecking Ball de Miley Cyrus. Beyoncé lançou um álbum. Harlem Shake foi um autêntico vício e vírus também a entrar pelo YouTube e por isso mesmo pelos nossos ecrãs. Lorde começou a dar nas vistas com Royals. E por cá em Portugal, nomes como Gisela João ou António Zambujo davam também que falar. Aqui no A330 liderava justamente nesta semana, mas em 2013, este Pensei Que Fosse Fácil. É o Walter Lobo. Era esta a vossa canção nacional favorita a tocar aqui há 13 anos.

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1: E agora de volta à contagem desta semana com o número 3. Eis-nos oficialmente no pódio com aquela que é também oficialmente a primeira mudança de medalhados. Às portas do regresso aos palcos, eis que a canção que marca o retorno dos Buraca São Sistema e que foi líder na semana passada, na verdade não resistiu e tombou 2 lugares. Por Mambo, deixa assim em aberto a liderança do A330, mas não vai para casa sem um prémio de consolação. Nada disso, leva a medalha de bronze. É o novo número 3, Buraca Som Sistema com Por Mambo. Número

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1: Bom final de tarde e um ótimo fim de semana. Estão com a RTP Antena 3 e está no ar o A330, agora com o número 2. E ao contrário do bronze, é caso para dizer que na prata não há mudança de titular. Segura a posição a Ana Lua Caiano com uma cantiga que fala sobre como a nossa vida por vezes está exclusivamente, e por vezes infelizmente sem que isso seja propriamente uma opção, mas que a nossa vida acaba por estar demasiado centrada exclusivamente no trabalho, relegando para segundo plano o descanso e o lazer. Não se deixem soterrar pelo trabalho, como acontece no videoclipe deste Uma Vida a Menos. É a Ana Lua Caiano assegurar o segundo lugar do A330.
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2: Olhem, não sei quanto a vocês, mas eu estou mesmo a dar as últimas. Chegamos ao lugar mais desejado do A330. Quem é que, afinal, vai ocupar o trono esta semana? Trono que, reparem, foi deixado vago pelos buracos São Sistema, que, como perceberam há pouco, caíram dois lugares esta semana. Ora, ainda antes de vos revelar o novo número 1, digo-vos que, ao virar da esquina, e já o estou a ver ali, é o Tiago Ribeiro. É ele que fica convosco depois das 7 para mais um Avenidas Novas. Quanto a mim, André Santos, o vosso contabilista musical favorito, estou em crer, estou de volta na segunda-feira, entre as 10 e 1, ou então no próximo fim de semana, para mais uma contagem do A330, para o qual já podem voltar a votar no nosso site. É só passarem por antena3.rtp.pt. Está tudo dito, à exceção do anúncio final. Com uma subida de 2 lugares, no fundo trocou diretamente de posição com os buracos São Sistema. Sim, sim, é ele mesmo. Eis uma canção numa semana em que a reforma laboral esteve em destaque. Eis uma canção que nos fala de recursos humanos. Esse é o título. Benjamin a assumir a liderança. A canção que anunciou o novo disco chega-se à frente e passará os próximos dias na suíte presidencial do A330. É com ela que vos deixo o novo número 1, Benjamin e os recursos humanos. Tchau, tchau. Número 1.

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0: O nosso convidado está enfurecido com a língua portuguesa. Está revoltado. Tive que o controlar quando mal entrou aqui no edifício. E agora está um pouco mais calmo. E incendiando a RTP, enfim. Mas pronto, vamos já apresentá-lo. É Manuel Mondeiro, é linguista. E tem um livro novo que se chama Por Amor à Língua e à Literatura. Manuel, deixa-me dizer-te que gosto muito de falar contigo. Já errei. Chama-se Em Nome da Língua. Amém. Pois, isto era o anterior.
1: Exatamente.
0: Fernando Alvim, campeão a meter água desde 1974. Ora, Manuel, aprendi muitas coisas aqui quanto ao livro. Aliás, como sempre. Mas desta vez, a situação que mais vezes me aconteceu foi: eu faço isto. E tu a dizes ali, erro. Sabes? Pai, expressões como assim? Espera lá, como é que isto é um erro? Tu isto é, eu ando há anos a dizer mal isto para milhares de pessoas e ninguém me corrige. Isto quer dizer que os ouvintes também estão a errar, não é? Mas há aqui muitos exemplos que eu vou dar. Mas eu acho que vamos começar justamente, sei lá, pelo primeiro verbo que tu aqui destacas, que é o verbo perigar.
1: Sim.
0: Para começar, ninguém usa o verbo perigar, não é? Quem é que usa?
1: Eu até dou um exemplo do Daniel Oliveira, nos parece.
0: Qual? O da SIC ou o político? Convém distinguir, não?
1: Não, o comentador. Faz os outros chorar.
0: Certo. Então é o comentador político.
1: Comentador político. Perigar. Peço desculpa por começar logo com terminologia gramatical. Perigar é estar em perigo. Perigar não é pôr em perigo. Perigar é intransitivo, não é transitivo. Ou seja, eu não posso dizer que uma coisa periga a outra. Não posso dizer que um determinado fenómeno periga a democracia. Mas posso dizer bem que a democracia periga. Tu citas... É um verbo que raramente aparece, mas quando aparece, tende a aparecer mal.
0: Tu citas aqui Camilo Castelo Branco, dizendo que ele usou bem, certo, na expressão perigava à míngua de generais.
1: O exército, não é?
0: Sim, sim.
1: O exército perigava, estava em perigo, corria perigo.
0: Agora, onde tu começas a ficar enfurecido é logo com o verbo haver. Tu dizes que há muita gente que usa o verbo haver de uma forma errada. E há confusões que são clássicos. Por exemplo, esta aqui não apanham, esta aqui não faço. Que é, houveram ditadores que mudaram a história. Errado, claro. Houve ditadores que mudaram a história. Certo. Agora, uma aqui que eu já, de certeza que já fiz, e que é errada, é: deverão haver alternativas. De certeza que eu já disse isto várias vezes. E afinal é: deverá haver alternativas.
1: O verbo que vem antes do haver, quando o haver tem sentido de existir, barra ocorrer, barra acontecer, o haver conjuga-se no singular. Por isso é que tu dizes: há pessoas, há ouvintes, há telespectadores. Não dizes: há um ouvintes.
0: Há ouvintes, não sei, ainda não ligo ninguém.
1: Quando tu dizes, sim, há ouvintes, estás a usar o singular. Uhum. A terceira pessoa do singular. Mais difícil é que o verbo que vem antes também tem de estar na terceira pessoa do singular. Pode haver aguaceiros, deve haver automóveis mal estacionados, deve haver e não devem haver, deverá haver automóveis mal estacionados, em lugar de deverão haver automóveis mal estacionados, continua a haver indícios de insatisfação entre os professores e não continuam a haver, continua no singular.
0: Uhum. Ouvintes da prova lá, ontem tivemos uma aula de economia, hoje, já perceberam, não é? Uma aula de português, de língua, não é? Com o Manuel Monteiro, que tem este livro, dá-me aí a tua capa, também não precisas dele agora, isto é, se calhar até precisas, que se chama Em Nome da Língua, Amém. Por exemplo, as pessoas nem sempre põem acento aqui no Amém.
1: Sim, se bem que há duas formas de escrever e ambas estão certas.
0: Ah, é? Ok. Isso também, tu dás muitos exemplos, na verdade tu dás 75 exemplos. Olha, tu dizes aqui uma coisa que eu fiquei a pensar nisto, que é a personagem. Sim. Olha, isto foi logo lição. Eu fiquei a pensar muito tempo nesta. Tu dizes, personagem é sempre feminina em português. É a personagem. A história de o personagem não existe.
1: Não, é um erro a vencer pelo cansaço. Eu acho que os dicionários...
0: Há muita gente que diz isso. Olha,
1: há muita gente, há. Sim, sim, aquele personagem.
0: Aquele personagem.
1: E muitas pessoas fazem uma concordância em função da pessoa, se é homem, se é mulher. É sempre a personagem. Há palavras cujo género não muda. Tu dizes sempre, o Fernando Alvim é uma pessoa, a Joana é uma pessoa, o Francisco é uma pessoa. Há palavras cujo género é só um. É uma pessoa, é uma criança, independentemente de ser rapaz ou rapariga. uma pessoa, uma criança, uma testemunha, sempre no feminino, e tens outra que eu dou aqui no livro, que é Uma Sentinela. Há um filme com o Michael Douglas.
0: Pois é, pois é.
1: Foi traduzido como O Sentinela, é a Sentinela sempre.
0: É sempre a Sentinela?
1: Só é O Sentinela quando é um membro da tribo dos Sentinelas.
0: Então espera, repara, isso de certeza que eu já fiz, eu já cometi esse erro várias vezes.
1: Concordar com o género da pessoa, sim.
0: Dizer o sentinela, de certeza que já disse.
1: É sempre a sentinela, é engraçado que em palavras
0: é sempre
1: como
0: a sentinela.
1: Criança, ninguém falha. Então, ou em palavras como pessoa.
0: A criança,
1: a pessoa, toda a gente.
0: Então porquê é que falhamos com o sentinela e porquê é que não falhamos com a criança?
1: É uma boa pergunta. Para já, porque criança é uma palavra muitíssimo mais usada. Tem muito mais ocorrências.
0: Claro.
1: E pessoa também é uma palavra com muito mais ocorrências. E depois há contaminações. Por vezes, no caso de personagem, é provável que a contaminação tenha vindo do francês.
0: Agora apetece-me dizer: olhem só a personagem que é convidada da edição de segunda-feira.
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0: Ah, é? Este programa é qual? A prova oral. Muito bem, parabéns, Alfa Romeo. Deixem-me só dizer que têm que usar o WhatsApp da prova oral, 960386272. É esta a linha. Ouçam, temos aqui um especialista. Podem tirar todas as dúvidas, mas vamos enlouquecê-lo, que é para ele também não sair daqui de uma forma normal, não é? Vamos enlouquecer o nosso convidado. Bem-vindos.

0: Estamos de volta. O nosso convidado chama-se Manuel Monteiro, tem este livro novo que já foi lançado.
1: Foi apresentado na Feira do Livro no domingo 31 de maio.
0: Então já não vai ser apresentado mais.
1: Foi apresentado talvez pelo Pedro Mexia. País, pelo Pedro Mexia, sim. Fez uma belíssima apresentação.
0: O que é que ele disse?
1: Seu grandes elogios, disse que o livro fez refletir sobre aspectos nos quais nunca tinha refletido. E depois deu muitos exemplos. E ele disse que a língua deveria ter regras, porque senão ruiria.
0: Mas a língua tem regras.
1: Mas há uma corrente hoje muito forte de cada um fala como quer, desde que se entenda, desde que se perceba. E é contra isso. Eu aqui na contracapa até uso a palavra. Este livro inaugura uma coleção que é contra o tantofazismo. Tantofazismo é nós considerarmos que as palavras que expressam quase o mesmo, mas não o mesmo, podem ser utilizadas indiferenciadamente. Eu penso que não. Dando exemplos. Acidente não é igual a incidente. Um acidente tem uma gravidade maior. A questão não é igual a pergunta. A maior parte das questões, daquilo a que nós chamamos de questões, são meramente perguntas. Olha, só uma questão, quanto é que custou o pastel de nata? Só uma pergunta, quanto é que custou o pastel de nata? A questão é algo mais denso, mais complexo do que a pergunta. O fim e o final parecem sinónimos perfeitos, mas não são. Tu chegas ao fim de um filme e não vês lá final, vês fim, the end, ou ao fim de um livro, vês the end. Não teria sentido no fim de um filme ver final, ou ver no final de um livro final. Alugar e arrendar não são a mesma coisa. Nós alugamos à luz do Código Civil, à luz do nosso ordenamento jurídico e à luz da língua. Alugar é para bens móveis, arrendar é para bens imóveis. Tu arrendas um quarto, um espaço, uma casa, alugas bens móveis. Eficácia e eficiência não são a mesma coisa. Até podemos falar da eficácia e da eficiência daqui a nada. Tática e estratégia não são a mesma coisa, tanto que tu afinas a tática em função da estratégia, em função de algo maior. Véspera e vésperas não são a mesma coisa. A véspera é o dia anterior ou o dia aludido. As vésperas são os dias anteriores. Aptidão e apetência não são a mesma coisa. Adesão e aderência não são a mesma coisa. Aderência é de um corpo físico ou outro corpo físico. A adesão pode ser dos consumidores a um produto, ou a adesão dos eleitores a uma ideia. A aptidão é o dom, o jeito. A apetência é o interesse, a vontade, o apetite. Um dos significados da palavra apetência é apetite. Há uma frase de Camilo Castelo Branco, vou tentar citar de memória. Guilherme, é do livro O Bem e o Mal. É algo, se não é isto, é muito parecido. Guilherme aproximou-se de Cristina e comeu com apetência. Comeu com apetência é comeu com apetite, que é um dos sentidos da palavra apetência ainda hoje. Comeu com apetência é comida, não? É Cristina.
0: Então espera, mas repara, nunca tinha visto, ou ouvido neste caso, a palavra apetência ser usada com esse sentido. Nunca.
1: Porque é um sentido que tende a cair no esquecimento. É um sentido que nós não vemos empregado. Como nós não costumamos ler e ouvir com esse sentido, ele tende a ser vassourado do uso corrente, mas não foi vassourado dos dicionários. Há dicionários de hoje que ainda acolhem a apetência com o sentido de apetite. E há muitos pares na língua que têm diferenças semânticas, mas que são utilizados indiferenciadamente. Eu posso continuar e continuar. Evocar e invocar. Tu passas por uma paisagem e podes evocar a tua infância. Isto é, recordar a tua infância. Representar mentalmente a tua infância. Invocar. Tu podes invocar motivos de saúde para faltar ao trabalho. Ou seja, podes socorrer-te de um motivo, no caso um motivo de saúde, para corroborar, justificar um comportamento.
0: Aliás, tu dás aqui um outro exemplo, que é entre iludir.
1: Exato.
0: E eludir.
1: Exatamente. E iludir com I, toda a gente sabe que é causar ilusões. Eludir com E no início é fugir com habilidade, fugir com destreza, evitar. Tu vês muitas vezes, o primeiro iludiu a pergunta, não iludiu a pergunta. Não iludiu, iludiu com E. Porque fugiu da pergunta com destreza. Evitou a pergunta. O primeiro não continua a iludir o essencial. Continua a eludir com E o essencial. Continua a fugir do essencial. Uma pessoa do governo não está a iludir as suas responsabilidades, não está a causar ilusões às responsabilidades. Está a eludir as responsabilidades. Isto é, a fugir com astúcia, com destreza das suas responsabilidades.
0: Estás a falar em relação a alguém? Mas não, o que é que está? Quanto... Queres meter em trabalho, Zé, numa rádio nacional? Vê lá o que é que já ias incendiando a RP. Ora, a Ana Alves quer enviar aqui uma mensagem. Quer e enviou mesmo. Ana Alves, deixa aqui a primeira mensagem de hoje. Olá.
2: Estava a ouvir o convidado a falar sobre a personagem. E não terá que ver com francês.
1: Sim, sim.
2: Ou seja, não terá vindo de em francês personagem ser masculino e depois se ter alargado. Beijinhos.
0: Sim. É a tua resposta, Ana Alves.
1: A minha resposta é sim, há pouco eu referi isso, que muito provavelmente poderá ter vindo do francês, é uma hipótese.
0: Já agora, uma outra. Ana Martins.
3: Olá, Alvin. Olá, convidado. Mais um programa de excelência.
0: Ah, sempre, sempre.
3: Com um excelente tema que faz falta a tanta e tanta gente neste nosso país à beira-mar plantado. Nomeadamente até quem tem dever de falar muito bem. Ou seja, eu para mim tenho uma coisa que me põe os cabelos em pé, que é quando eu ouço alguém dizer eles há de vir aí. E olharem-me de alto a baixo quando eu digo eles hão de vir aí. Eu fico doida. É uma coisa que me tira fora de mim e desrespeito completamente aquela pessoa a partir daquela hora. Bom programa e oxalá toquei em assuntos e em palavras que são muito mal ditas e em verbos muito mal conjugados. Um abraço e até para a semana e bom fim de semana a todos. Fala Ana Martins das Caldas da Rainha.
0: Obrigado, Ana. Já agora, deixa-me aqui colocar uma. As mulheres da Provaral estão muito participativas, e ainda bem. Carlota Joaquina, quer. Carlota Joaquina, ótimo. Quer também entrar em cena.
4: Olá, Provaral, e grande tema, como escrever bem português em relação aos artigos, em relação feminino, masculino. E eu, sinceramente, há palavras que me tiram do sério. Uma delas é o autoestrada. Que muita gente diz e diz erradamente.
0: Autoestrada.
4: Outras são os A's e os H's, com os acentos, os agudos e os acentos graves. E o há de haver e o adem e sei lá, uma data de erros que todos os dias as pessoas dizem. E eu, aquele que me tira mesmo do sério é quando dizem há dois dias atrás ou há uma semana atrás. Enfim, há uma panóplia de expressões e de formas de escrever, bem, que eriçam os cabelos. E depois há os hífenes. Os hífenes é outro drama na língua portuguesa, porque escrevem fizeste, comeste, socorro. Mas parabéns pelo programa e grande tema. Parabéns, Alvin. E parabéns, convidado, e vou continuar a ouvir.
0: Muito bem. Já agora recordar que o convidado se chama Manuel Monteiro, não o político, mas sim o linguista. Deixem-me dizer-vos que, ouvintes da Provaral, aconselho-vos agora a tomarem um copo de água, todos. Bem, tomem. Vou dar algum tempo. E agora sim. Ora bem, o que é que este livro... Fiquei a pensar muito com esta, que é... Tens que ir, soa coloquial, mas é incorreto. Tens de ir é sempre certo, é sempre correto. Isto é uma grande novidade para mim. Tens que ir é incorreto?
1: É.
0: Eu disse para vocês...
1: Se tu puseres as palavras todas, tu escreverás.
0: Sim.
1: Tens a obrigação de ir, tens a necessidade de ir, a necessidade de, a obrigação de, ou até... Tens o desejo de ir, tens a vontade de ir. Se tu escreves as palavras, eu acho que são palavras todas que a seguir pedem de regem a proposição de.
0: Portanto, tens que ir, está errado.
1: Tens de ir, é o certo.
0: Tens de ir. Uou, isto não é impressionante. Ouçam, estamos a aprender muito com o nosso convidado de hoje. Aliás, tu falas aqui sobre muitas, muitas coisas. Agora estava na parte em que tu estavas justamente a distinguir entre informar ou informar.
1: Sim, essa às vezes até é cómica.
0: Mas quem é que usa em informar?
1: Não usam, mas gostariam de usar, mas não sabem. Eu digo cómica porque há casos em que, se tu vais ver o sentido literal, é absurdo. Quando tu tens os princípios constitucionais que informam o Estado de Direito, os princípios constitucionais não passam informações ao Estado de Direito. São os princípios constitucionais que informam o Estado de Direito, que moldam, que dão forma a...
0: Mas ninguém diz... Acho que a grande maioria das pessoas não... Eu acho que nunca usei a palavra informam.
1: O problema é quando se usa informar com o sentido de dar forma. Isso eu vejo muitas vezes. A ideologia que informa esta doutrina política. Não é informa, é em forma. Que dá forma a...
0: Estou emocionado. Estamos a receber muitas mensagens. Já vamos aqui passar as muitas mensagens que estamos a receber. Estou aqui a ver umas 10, possivelmente. Mas antes disso, continuar. Dizer que o nosso convidado, na próxima terça-feira, é também ele muito especial.
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0: Entretanto, os homens também entraram em cena neste programa. Alexandre Silva, um clássico, deixa esta mensagem.
9: Olá, Alvi.
0: Olá.
9: Olha, bem de propósito, estou a caminho dos prémios da Arespa, até com o nosso amigo Paulo Amado, e lembrei-me de uma célebre frase que muitas pessoas dizem. Eu gostava de saber se está correto ou não, eu tenho a minha ideia, mas eu gostava que as pessoas ouvissem da boca do ilustre convidado aquela célebre frase que é: o que é o comer?
0: Como é que ficamos com esta frase?
1: Comer para comidas, julguei essa sim, pergunta. Sim. Há quem aceite, não é a forma mais elegante, a forma mais cuidada. Há quem aceite.
0: Deixa-me colocar aqui o zero.
10: Olá, boa noite, Alvin. Grande programa. Há aqui uma dúvida em casa que já deu motivo de discussão, que é semelhante, no sentido de parecido, ou semelhante com sentido de igual?
1: Parecido.
11: Boa tarde, Manuel Monteiro e Fernando Alvim.
0: Olá.
11: Ouvi referir na promoção deste programa de hoje a troca, o uso do presente do verbo em vez do passado. Por exemplo, falamos há dias em vez de falámos há dias com... Isso traz-me à conversa a seguinte dúvida. Será legítimo que comunicadores de televisões nacionais usem expressões como, usem termos como e água, e há um, como, boa amanhã, em vez das corretas? Lembro-me, por exemplo, que uma pessoa pode, um desses comunicadores pode, nas calmas, dizer palavrões entre os amigos e entre familiares, mas enfim, não lhe ficará bem dizer esses palavrões aos microfones de qualquer televisão. Portanto, queria saber qual é a sua opinião acerca dessa questão. Bom programa e obrigado.
1: Este é um aspecto delicado, porque é preciso terem atenção que diferentes circunscrições territoriais do país têm diferentes formas de pronunciar. Esta do como e do como, no Porto as pessoas pronunciam como.
0: Sim, sim.
1: O falamos, em vez do falamos, no Porto as pessoas pronunciam assim. Outra coisa é
0: passar
1: para a escrita.
0: E erros ou não? Tem a ver
1: não,
0: com...
1: Eu isso não consideraria um erro. Até porque acho muito arrogante dizer só há um sítio em Portugal, uma circunscrição territorial em que se fala bem. Outra coisa é isso passar para a escrita. Ou seja, o bo, passar o B para a escrita. Infelizmente, com o novo acordo já falamos, pode ser usado para exprimir falamos. Ou seja, nós podemos, infelizmente com o acordo, prescindir do acento. Eu lembro-me sempre do Sérgio Conceição num oráculo que tinha... Não que conquistamos nada. Ele queria dizer, não conquistámos nada.
0: Calma, que no futuro ainda podemos conquistar.
1: Não conquistamos nada, é a capitulação total.
0: É, mas isso é um... É, como diria, as pessoas que vivem no Porto...
1: Sim.
0: Não estou a dizer todas, não é? Mas, e eu vivi... Eu tenho isso, eu não acentuo muitas vezes o passado. Aliás, já falamos mais de uma vez sobre isso aqui neste programa. Eu não acentuo o passado. Eu sou a pessoa que diz, nós ontem ganhamos.
1: Mas na escrita.
0: E na verdade, o que eu quero dizer é, nós ontem ganhámos.
1: Ganhámos. Mas na escrita?
0: Na escrita não.
1: Pronto.
0: Claro, claro, na escrita não. Deixa-me só colocar aqui a Maria, que está ansiosa por entrar. Digo eu.
12: Olá, eu sou a Maria. E a palavra bebê é mais uma daquelas que eu acho que é sempre mal conjugada. Eu sempre disse o bebê, mas quando eu tive a minha filha, quando eu dizia o meu bebê, toda a gente pensava que era um menino.
0: Como é que ficamos?
1: Queria só, há duas opiniões sobre este assunto, mas queria só dizer que ouvi uma das palavras uma das palavras que são sempre mal. São sempre. Porque reparei no um dos que, a concordância de um dos que. E esta é uma das palavras que são sempre mal conjugadas.
0: Peraí, eu coloquei aqui uma nota no capítulo 9, os quatro cavaleiros do Apocalipse. Entregar. Entregado, entregue, aceitar, aceitado, aceite, eleger, elegido, eleite. Acrescenta ainda uma nota sobre haver com o sentido de ter, não de existir.
1: Os participios passados são largamente desconhecidos. Ainda nesta semana ouvi o secretário-geral do PS na grande entrevista ao Vítor Gonçalves. Disse, tem aceite. Depois, passado um bocadinho, também disse outra. Tratar-se-ão de. É tratar-se-á de. E é tem aceitado. Tem aceitado, está aceito. Tem imprimido, está impresso. Os portugueses têm elegido pessoas. Não vou qualificar. As pessoas que foram eleitas. Depende do verbo que vem antes. O árbitro tinha suspendido o jogador está suspenso. O árbitro tinha expulsado o jogador está expulso. Eu tenho entregado os documentos, tempestivamente, isto é, dentro do devido tempo, os documentos têm sido entregues. Têm sido entregues. Depende do verbo que vem antes. Os participios passados são muito interessantes. Tu dizes, ele tinha morrido, ele está morto. Mas, com o matar, muita gente não faz a distinção. Tinha matado, está morto.
0: É por isso que há pessoas que matam indiscriminadamente.
1: Os meus olhos têm uma expressão que eu acho graça, que é a morte matada e a morte morrida. E aí há outra do Brasil que eu já li, da pena de mais de um autor, que é que o português não é fácil, porque você bota uma calça, mas você calça uma bota.
0: Adoro. Olha o Carlos aqui.
13: Ora, muito boa tarde para o Baralda, aqui fala Carlos do Porto. Queria mandar cumprimentos ao convidado e a ti, Fernando Alvim.
0: Obrigado.
13: E só tenho uma coisa a dizer. Gosto de rissóis de camarão. Um abraço aqui do Porto. Há de ver os aviões, que este fim de semana é o Air Invictus. Ai, ai!
0: Ora aí está, a dar aqui bons exemplos. O Carlos João Pedro Duarte.
14: Para o Baral, o que eu me irrita profundamente é agora ter que ouvir na televisão, na rádio, os próprios locutores a dizerem ter matado. Não foi morto, é ter matado. Irrita-me profundamente. Bom programa para vocês.
1: Ter matado, ter matado está certo. Ter matado está certo. Ter morto estaria errado.
0: Ter matado está certo.
1: E ter de ouvir. Cá está, eu ouvi o que?
0: Isto é o incidente que... ter de ouvir isto.
1: Ter de ouvir.
0: Espera, deixa-me aqui colocar a Paulina.
15: Olá, Manel. No teu livro mais recente, Em Nome da Língua, Amém, dizes que és a favor de os dicionários acolherem o maior número de turpilóquios possível. Posto isto, gostava de saber, preferes um texto com um erro ortográfico imperdoável ou um texto impecável, cheio de lugares comuns, mas que não diz absolutamente nada de jeito? Qual é o crime mais grave? A má escrita ou a falta de conteúdo? Um beijinho.
1: Um beijinho à Paulina.
0: Que sei.
1: É uma boa pergunta.
0: E agora?
1: É uma boa porque é difícil. Houve três assuntos em cima da mesa. Turpilóquios, que são palavras que exprimem obscenidades.
0: São turpilóquios?
1: Turpilóquios.
0: Isso é ótimo. Então, peraí. Se alguém exprimir uma...
1: Quer dizer um turpilóquio?
0: Não quero dizer... só porque eu não... Mas espera. Quando alguém disser um palavrão, tu podes dizer assim... Ah, então... Qual era a necessidade do uso desse turpilóquio? Tu podes dizer isso. Vou começar a usar na minha vida.
1: Perfeitamente.
0: Na minha vida, vos garanto que vou começar a usar. Se alguém disser um palavrão... Então, mas que raio de turpilóquio é esse? Isso é genial, meu. Porque repara, Eu acho mesmo, acho eu e acho que toda a gente, nós usamos poucas palavras.
16: Exatamente.
0: Somos preguiçosos, usamos sempre as mesmas.
16: Exatamente.
0: Agora toda a gente diz incrível, não é?
16: Exatamente. Incrível.
0: Há outras palavras
16: e normalmente,
0: sem ser incrível.
16: E há outras palavras sem ser incrível. E normalmente são fenómenos, são decalques de outros idiomas hoje em dia do inglês. É verdade, nós usamos pouquíssimas palavras. Dando exemplo de um estudo, há um estudo, Infografia Português Modo de Usar, 2018, que refere que há dicionários que abrangem mais de 220 mil palavras e que nós, portugueses, em 80% das situações, usamos 2 mil palavras. Uma fração ínfima do nosso vocabulário.
0: De 220 mil, usamos 2 mil.
16: E há mais palavras do que aquelas que os dicionários albergam. Mas nós temos a nossa fração de uso corrente é microscópica. Sim.
0: Porque repara, se irmos bem, em termos escritos, eu diria que é mais fácil.
16: Esquecemos a Paulina que falou de lugares comuns,
0: pois é, pois é.
16: De turpilóquios e de erros. Os lugares comuns tornam a escrita um bocejo. E os turpilóquios, quer dizer, usados com elegância, usados sem ser para chocar, podem cumprir uma função.
0: Eu apetece-me dizer que na terça-feira...
16: Há bocado queria só dar uma... Eu estava a falar de
0: paragens. Estava a fazer um silêncio.
16: Não, estava a pensar que deixei uma para trás. Que foi a eficácia e eficiência. Se tu estiveres aqui e agora derem-te a missão de tens de ir até ao Porto hoje. Tu sais de Lisboa, vais pelo Algarve, vais por Faro e só depois vais para o Porto. Se tu chegares hoje ao Porto, foste eficaz. Não foste eficiente. Porque eficiente é o que tem a característica da eficiência. A característica da eficiência implica a minimização de recursos. Tempo, energia, dinheiro. Tu podes ser eficaz, cumprir determinado objetivo, sem ser eficiente, isto é, sem minimizar tempo, energia, dinheiro.
0: Já agora, no tempo atual, quem é que, do meio artístico, tu gostas mais de ver ou usar a língua portuguesa?
16: Do meio artístico...
0: Posso influenciar-te?
16: Podes.
0: Eu diria que a nível musical, quem conhece já sabe o que é que eu vou dizer, mas eu diria que o Samuel Lúria é aquele que melhor domina a língua portuguesa. No domínio musical. Não tens de estar de acordo comigo.
16: Não é isso. O que eu estou a pensar, vou largar a autocensura. Eu estou a pensar assim, Alvin, não puxes para mim.
0: Bora.
16: Olha, o Sam daqui não é de certeza.
0: Então, mas diz lá.
16: Um dos cultores. Sabes qual é o problema? É quando se elogia. Eu estou estritamente a elogiar uma característica de uma pessoa. E não quer dizer que eu gosto ou que não gosto. Não quer dizer que eu concordo ou que discordo. Por exemplo, na política. Isto não tem nada a ver com alguma simpatia pessoal ou sequer política. Mas, por exemplo, na linguagem política, acho que o Sérgio Sousa Pinto utiliza a língua portuguesa de uma forma bastante acima da média.
0: Concordo. Deixa-me aqui colocar Marco. Não, Marco Paulo, que tem.

0: vão caindo com umas folhas outonais. As crianças estão a dizer: posso casa de banho, posso telemóvel, posso papel.
1: Mas como? Como é que isso está acontecendo?
0: Porque começou com a elisão de proposições. Por exemplo, eu sou muito atento a estes fenómenos. As pessoas deixaram de usar a preposição de depois do verbo precisar. As novas gerações, eu até tenho um professor que me permitiu que eu citasse, o professor António Jacinto Pascoal, disse que os seus alunos já não usam o preciso de. Preciso água, em vez de preciso de água. E tu começas com pequenas coisas como preposições e depois vais... vais eliminando verbos, vais reduzindo tudo naquela lógica, desde que se perceba.
1: Precisas de água?
0: Há os emojis.
1: Há os emojis, não é? Pá, isto é uma loucura.
0: A água agradeço.
1: Sim. Ora cá está, já tens aí água. Deixa-me aqui colocar a Ana Isabela. A Ana Isabela quer também aqui intervir.
2: Boa tarde, Fernando. Olá. Boa tarde, convidado. Uma pergunta rápida. Tudo é o que tem de ser ou tudo é o que tem que ser? Eu acho que é com de, mas é só para confirmar. Obrigada.
0: Hoje é dia 18 de junho. Uhum. Diga a todos os ouvintes a palavra. Sempre que tiverem dúvidas se é que ou de, depois podem vir contra mim. Afirmo hoje 18 de junho de 2026. Sempre têm dúvidas, a resposta é de. Sempre. Ninguém erra ao contrário. Se têm dúvidas é porque é ter de. Ter de, porque mais uma vez, é ter vontade de. Ou seja, se pusermos as palavras todas, vamos escrever ter vontade de, ter obrigação de, ter necessidade de, ter desejo de. Em todas estas quatro construções, há sempre a preposição de. Eu tenho de beber água porque eu tenho necessidade de beber água, ou porque eu tenho desejo de beber água, ou porque eu tenho vontade de beber água.
1: Olhem só este exemplo. Dizes: se a Sara pedir à Maria para ligar à Alice, quem deverá ligar a quem? Pedir para é erro quase universal, dizes. Reparem, exemplos, errado. Um exemplo errado: pedi-te para veres este filme. Eu tenho certeza que já disse isto mil vezes. Pedi-te para vir a veres este filme. Errado. Certo. Pedi-te que visses este filme.
0: Certíssimo. Se quem pede não pede autorização, licença, permissão para realizar uma determinada ação, por exemplo, alguém bate à porta, posso entrar? Sim, pode entrar. A pessoa, vamos supor, a Joana pediu para entrar. A Joana pediu licença para ela própria, Joana, entrar. Está certo. Mas quando quem pede uma ação que não será realizada pelo sujeito que faz o pedido, pede-se que, por exemplo, na frase que tu apresentaste, o João pede à Maria que ligue à Sara. O João pede à Maria que ela, Maria, ligue à Sara. Se o João pedir à Maria para ligar à Sara, o João pediu permissão à Maria para ele, João, ligar à Sara. Só é pedir para quando é encaixável uma de três palavras: licença, permissão, autorização. Ele pediu para falar. Ele pediu licença para falar. Ele pediu permissão para falar. Ele pediu autorização para falar. Mas eu peço talvim para nomeares. Não, eu peço-te que nomeies alguém. Porque quem pede não é quem vai nomear. Então pede-se que e não para.
1: Esperem, vou incendiar isto. Tu falas aqui no capítulo 11: os tês no lugar dos dês.
0: Excelente.
1: As expressões quando muito, quando mais não seja. Para ninguém diz quando mais não seja, mas é o correto.
0: É o correto e por uma razão. Então, recapitulando, quando muito, que significa no máximo? Foste a um concerto, estavam lá quando muito 20 pessoas, significa no máximo. Quando muito, com dedo dado.
1: Quando mais não for, quando toda a gente diz quanto mais não for.
0: Quando mais não seja, quando mais não for, quando mais não fosse, por uma singela razão. É uma construção elíptica. Nós na língua resolvemos muitas situações pondo as palavras que não estão lá. Quando mais não seja é uma forma abreviada de quando por outra coisa não seja. Se tu escreves quando por outra coisa não seja, nunca vais escrever quanto por outra coisa não seja. Quando mais não seja é uma forma abreviada de quando por outra coisa não seja. Quando mais não for é uma forma abreviada de quando por outra coisa não for. Quando mais não fosse é uma forma abreviada de quando por outra coisa não fosse.
1: Eu aposto que a esta altura muitos ouvintes estão um buque abertos.
0: Com dedo dado todas.
1: Mas olhem só, não fechem já a boca. Por exemplo, a construção trata-se de é impessoal. Nunca se pluraliza, mesmo que o complemento seja plural.
0: Exatamente.
1: Reparem no exemplo. Exemplo errado: tratam-se dos melhores artistas nacionais. A versão certa é: trata-se dos melhores artistas nacionais. Portanto, a diferença aqui é que no outro dizia-se tratam-se e aqui é trata-se dos melhores artistas nacionais. Isto é um erro que quase todos cometemos, não é?
0: Sim, ainda há bocado falei do secretário-geral

0: só porque me lembro que foi, porque foi nessa semana e ouvi o tratar-se-á de como se de fenómenos paranormais se tratasse e não como se de fenómenos paranormais se tratassem, que está errado.
1: Porquê que tu aqui referes que não há praia nenhuma?
0: Ah, sim.
1: Sim, dupla negação em português. É gramaticalmente correta, ao contrário do inglês.
0: É, eu tive um livro uma vez apresentado pelo Carlos Pereira, ele deu um exemplo muito engraçado. A propósito de pessoas que dizem que a dupla afirmativa nunca faz uma negativa. A dupla afirmativa não faz uma negativa. E que houve alguém na assistência que disse: sim, sim.
1: Bom, isso é ótimo.
0: Ou seja, é sempre possível contrariar. Praia-mar significa maré cheia, maré plena. Praia-mar não significa nada. Mas vê-se muito, isto já está nos dicionários odiernos, nos dicionários digitais, já está a praia-mar. Praia-mar não tem sentido. O que queremos nós dizer? Não queremos dizer maré cheia, maré plena. Praia-mar é que significa maré plena, maré cheia. Aliás, nunca entendi o que quereria dizer praia e fã de mar. Quando nós nomeamos uma praia marítima. Se não for uma praia marítima, dizemos é uma praia fluvial.
1: Tu, à altura, falas aqui do acordo ortográfico de 1990. Tu chamas-lhe acordês, não é?
0: Sim.
1: E, à altura, dás o exemplo dos Amor Eletro, banda portuguesa, que já não existe. Mas qual era o problema aqui nos Amor Eletro?
0: É que, em muitas ocorrências, no jornalismo, lhe tiraram o C. Ah. Como os One Direction tiraram o C. Isso está documentado. Nós temos o One Direction. Nós temos. Não, eu até tenho aqui uma fotografia. Alvin, podes fazer o favor de ler? Sim. Um documentário da RTP.
1: Lua, o grande impacto. Isto está na RTP Play.
0: Está na RTP Play. Isso é de hoje.
1: Vou mandar isto ao pessoal da RTP.
0: Eu evito
1: Lua,
0: já.
1: O grande impacto. Ah, é um ótimo. Agora deixa-me tirar uma fotografia para colocar nas redes para o pessoal ver. Espera aí. Mas é bom. Toma. Tu deves divertir muito a ver televisão, não?
0: É pá, sim. E sabes que eu ainda acho mais cómico quando estas perlices são feitas noutros idiomas. Eu aqui no livro tenho uma montra na Rua do Carmo que tem New Collection. Em vez de New Collection. Em vez de New Collection. Mas em New Collection.
1: Já agora deixa-me só dizer, ouvintes da Prova Oral, que estamos aqui a entrevistar a Manuel Monteiro, é linguista, já o perceberam?
0: Desculpa, eu vi uma também no mundo académico, fui procurar Name of the Project, em vez de Name of the Project, e encontrei uma série de Name of the Project, encontrei uma série de técnicos de laboratório, técnicos de eletricidade, técnicos de higiene. Técnico, até Instituto Superior Técnico encontrei. E dentro do Instituto Superior Técnico, que está bem designado, mas que há pessoas que escrevem Instituto Superior Técnico, dentro do Instituto Superior Técnico encontrei pessoas que, em vez de terem Name of the Project, têm Name of the Project. A aplicação irreal do acordo nos outros idiomas, que já aconteceu com o no dia de que apareceu Factor Issues, em vez de Factor Issues.
1: Já agora, já que falas em acordo, tu destacas aqui dois erros que os políticos desconhecem. Um deles é o acórdão, que tem vogal fechada na sílaba cor.
0: É quase impossível encontrar quem no espaço público, maiormente os nossos políticos,
1: todos,
0: não digam,
1: todos
0: não,
1: acentuam.
0: Os acordos. Eu reparei nestes presenciais, não me perguntes porquê, mas vi todos os debates e diziam sempre os acordos. Quando alguém diz acordos, é uma exceção. Os acordos. Há os acórdons de tribunal, mas esse tem, é uma palavra acentuada. E há o acordo dos acordos.
1: Repara, toda a gente diz acordam. Mal.
0: Desculpa, estamos a falar. Eu falei do plural de acordo.
1: Ok.
0: O acórdão do tribunal está bem. Okay. Os acórdãos do tribunal está bem. O problema é que o plural de acordo não é acordos, é acordos.
1: E cônjuge?
0: Exato. O cônjuge é uma palavra...
1: É assim que se diz, cônjuge?
0: Sim.
1: É estranho.
0: Nós dizemos sempre, com base naquilo que ouvimos, a nossa familiaridade depois repugna o que não é familiar. E de facto o que nos é familiar é o cônjuge. Mas é cônjuge. Não tens o U antes do E. E é sempre masculino. Da mesma forma que há bocado falámos da criança, é sempre feminino. Falámos da pessoa, é sempre feminino. A personagem é sempre feminino. É sempre o cônjuge, seja homem, seja mulher.
1: Ouvintes da Provel, sou só eu que me estou a sentir extraordinariamente burro. Eu acho que sim, se calhar sou eu. Maria João, vem aqui deixar-nos uma mensagem.
2: Olá, eu sou a Maria João e queria só dizer que assertivo não é de acertar.
0: Já apareceu num oráculo com C.
1: Sim, já agora.
3: Alguém que me explique esta moda que, aliás, graça na comunicação social, nomeadamente na televisão, e pela voz dos jornalistas, muitas vezes, ou comentadores, ou especialistas nisto ou naquilo, de iniciar as suas declarações com cumprimentar as pessoas lá em casa, dizer que hoje a revisão de pacote laboral foi chumbada, etc, etc. Portanto, usar, nem sei a que pretende, não sei qual o sentido do infinitivo impessoal para, em vez de dizer eu cumprimento, ou bom dia, ou boa noite, hoje eu penso que houve isto, aquilo. Não, é dizer, falar, cumprimentar, e ficam as frases penduradas no ar, sem a ligação a quem as profere, etc, etc.
0: Tens toda a razão.
3: Um abraço. Boa noite.
0: A nomenclatura que eu achei mais deliciosa e certeira foi em Espanha chamar este fenómeno, porque em Espanha, também na rádio, também na televisão, tem este problema do dizer que, recordar que, agradecer ao convidado, concordar com o que disse o meu colega. Chamaram este fenómeno, e a meu ver foi o mais acertado e delicioso que li. Tarzanismo, falar como o Tarzan.
1: Por acaso, como é que podemos, uma expressão tipo recordar que é o quê?
0: É um tarzanismo. Há bocado tu referiste a palavra incrível e tens toda a razão. Que de facto é o adjetivo que é hoje utilizado. Parece que não há outra forma de elogiar. É o incrível. E quando nós começamos a reparar, vemos que as pessoas falam e escrevem quase todas da mesma maneira. Toda a gente vai te dizer impacto em 10 minutos, toda a gente vai te dizer foco em 10 minutos, vai te dizer incrível, vai ter de usar agora como elemento de ligação das. Eu concordo contigo, agora em relação àquilo que estávamos a dizer, há uma série de bordões que fazem parte da nossa linguagem e que nos impedem de pensar, porque são automatismos que nos tolam o raciocínio, impedindo-nos de mergulhar na precisão informativa. Por isso é que eu insisto muito, muitas das palavras que nós pensamos que são sinónimos perfeitos não são sinónimos perfeitos. E quando nós vassouramos os automatismos, somos convidados a mergulhar na precisão informativa, no aproximar do texto, aquilo que fica escrito, e reduzir, escrever para mim é reduzir o hiato entre o que tu tens na cabeça e o que tu passas para o papel.
1: Já agora, tu aqui dizes, olha, fiquei chocado com esta. Ouçam só, o plural de campus é campi. Como assim? Isto é, não é campus universitário, é campi universitário?
0: Campi universitários, sim. Campi universitário. O campus, os campi.
1: Mas nunca ninguém disse campi na vida.
0: Nunca ninguém, é muito abrangente.
1: Eu nunca ouvi campi na vida. Campi de justiça.
0: Não, porque aí é singular, é o campus de justiça. Okay. O campus.
1: Mas tu dizes que campus de justiça também está errado.
0: Essa digo que está bem.
1: Ah, ok.
0: No plural é que muda para campi.
1: Ok.
0: Ninguém nos obriga a usar latim, mas quando usamos latim, não podemos inventar latim.
1: Ok. Então espera, deixa-me que os nossos ouvintes estão em brasa. Espera, temos aqui 5 mensagens para colocar, mas antes...
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1: Na verdade é esta quarta-feira, não percam. Deixa-me colocar aqui as mensagens dos nossos ouvintes que estão descontrolados. Selénia diz isto.
7: Olá, boa tarde, Fernando Alvim e Manuel Monteiro. Deixo esta mensagem para dizer que gosto muito de ouvir o Manuel Monteiro, um dos meus autores preferidos, e que é sempre um gosto, além de ouvi-lo, aprender com ele. Estavam a falar de irritações e uma que me irrita bastante é quando alguém diz meio-dia e meio. Não posso aqui proferir as palavras que me dão vontade de dizer, não é? Mas pronto, aqui fica a minha irritação. Gostaria também de deixar um pedido que se prende com o seguinte, que era o Manuel Monteiro vir pelo menos, de 15 em 15 dias ao programa Prova Oral. Fernando Alvim, conto contigo para que possas realizar este meu pedido, está bem? Adeus e uma boa prova. Ai, uma boa conversa.
1: E eu não me importava nada de o fazer, eu adorava fazer um programa contigo, porque isto é uma excitação, nós percebemos que somos asnos todos, porque usamos muito mal, muitas vezes, a língua.
0: Quero só agradecer à Selénia, porque me lembro dela ter aparecido em mais do que, pelo menos em mais do que uma vez.
1: Tens aqui uma groupie. É fixe ter grupos. Olha, mas deixa-me aqui colocar mais duas mensagens. Ela há pouco, quando disse que ela queria que lhe apetecia dizer um palavrão, que ela queria dizer era um tropilóquio. Ela queria dizer um tropilóquio. Ouvindo-se para falar, a partir de hoje ninguém diz palavrão quando se referirmos a são tropilóquios. Já agora, a Cláudia quer também.
8: Sim, uma questão que tem a ver com a expressão a mulher de, ao invés de a esposa de. Comumente nos meios de comunicação, o Rodrigues Carvalho me espanta a alma, que também diz estas baboseiras. Mas às vezes até fico na dúvida, será que é a forma correta? A mim não me parece-me que é uma questão cultural e de género que está associada a este estigma em que as mulheres são sempre de alguém, mas os homens, quando são maridos. Pronto, eu acho que a forma correta de dizer é a esposa de e o marido de.
0: Queria só dizer uma brevíssima nota. Eu estava a ouvir o nosso ouvinte com tanta atenção que até reparei que disse a mulher ao invés de esposa. Ao invés de é só quando exprime um nitidamente contrário. Esposa não é o nitidamente contrário de mulher. Nós vemos muitas vezes, ao invés de comer morango, foi correr. Correr não é o contrário de comer morangos. Ao invés de, quase sempre deve ser substituído por em vez de, em lugar de. Porque em vez de, em lugar de, são as expressões que indicam troca, substituição. Ao invés de, exprime nitidamente o contrário e quase nunca é empregada bem. A mulher de, esposa de. Bem, eu diria que para ser esposa é preciso ser casada com.
1: Ok. Helena.
9: Boa noite, Prova Oral. A minha dúvida prende-se com o uso do termo tem que ver, certo, ou tem a ver. Eu uso tem a ver, mas sempre que ouço alguém dizer tem que ver, penso, se calhar esta pessoa sabe mais alguma coisa do que eu não sei a nível português. Qual é o termo mais correto?
0: Ter que ver. Ter que ver, a outra é uma construção adaptada do francês. Ter que ver é uma elipse de ter algo que ver.
1: Ok, espera, deixa-me colocar a Mariana.
10: Olá, meu nome é Mariana e gostava que o convidado pudesse explicar a diferença entre duas palavras que eu vejo muitas vezes serem mal usadas, que é entre rápido e rapidamente. Obrigada.
0: Os tradicionais consideram o rápido igual rapidamente. Eu prefiro utilizar ele come rapidamente, ele fala rapidamente, a usar ele fala rápido, ele come rápido.
1: E este programa está a acabar rapidamente, temos 3 minutos.
0: É
1: pena.
0: Sério?
1: É verdade.
0: Parece que começou agora.
1: É verdade. O Jorge sim, quer deixar aqui esta mensagem.
11: Boa tarde.
1: Olá.
11: Um abraço ao convidado também. Olha, estamos aqui 3 pessoas, vamos a caminho da Covilhã, onde o sotaque é um espetáculo. Espero que não haja muito fiume e devemos ir beber um copo com água. Mas pronto, sim, de facto a nossa língua é muito rica, temos um grande vocabulário. Não percebo também a questão dos anglicismos, não é? Ou usar os termos em inglês, não é? Olha, um abracing assim, todos nós.
1: Um abracing, Jorge.
11: Abraço.
1: Cá está. O Paulo Sousa.
12: Fernando Alvim, convidado. Pronto, o tema das palavras mal utilizadas. Há uma que vem sempre à baila, que me tira do sério, que é evacuar as pessoas. Quando se evacuam as pessoas do prédio, quando há uma catástrofe, acho que a catástrofe mesmo é evacuar as pessoas, certo? Boa tarde.
1: Aliás, este exemplo vem aqui incluído neste livro. Já agora deixem-me só recordar o livro que está em destaque, do Manuel Monteiro, que se chama Em Nome da Língua, Amém.
0: Exatamente. evacuamos espaços, não evacuamos pessoas. Evacuamos espaços porque esvaziamos espaços. Não evacuamos pessoas porque não esvaziamos pessoas, não lhes tiramos as entranhas, as vísceras. Evacuam-se espaços, não se evacuam pessoas.
1: Nunca se deve dizer em Chipre, mas sim... Não, é em Chipre que se deve dizer, nunca se deve dizer no Chipre. Exatamente. Toda a gente diz no Chipre.
0: Muitas vezes sim.
1: Muitas.
0: Eu acho que é por analogia com o Chile.
1: Achas?
0: Chipre é como Portugal. Estou em Portugal, estou em Chipre. Vou a Portugal, vou a Chipre. O clima de Portugal, o clima de Chipre.
1: À última da hora não existe. O que existe é à última hora.
0: À última hora. À última hora sempre saiu da. Tanto que tu tens notícias de última hora. Tens acontecimentos de última hora. De última hora e não acontecimentos de última da hora.
1: Espera. As palavras de origem árabe com o prefixo al, tipo alvin, devem devem mantê-lo intacto em português.
0: Eu acho muita graça a essa. Me confesso, é essa, acho muita piada. Porque quem defende que é o Corão em vez do Alcorão deveria dizer a almofada do alfaiate do Algarve em vez de dizer a almofada do alfaiate do Algarve. E também devia dizer, hoje comi um belo prato de... puré com almôndegas em vez de puré com almôndegas.
1: Espera, espera, nós estamos aqui a basicamente a terminar o programa, mas ainda estou aqui a tentar ver outros, porque eu fui destacando aqueles exemplos que me pareceram mais mais inesperados, não é?
0: Inesperados. E não incríveis.
1: Sim. Bem, está. A forma correta é o mais concisos possível. Porque é que eu... Possível, invariável nesta construção? Não. Esta aqui também não é boa. Espera aí, espera aí. Ah, já sei. Por exemplo, tu dizes periodicidades bimestral de 2 em 2 meses, tudo certo, 6 vezes por ano. Bimensal, 2 vezes por mês, 24 vezes por ano. E depois quinzenal de 15 a 15 dias. Pergunta, qual é a diferença entre quinzenal e bimensal?
0: Bimensal pode ser no dia 1 e no dia 30. Estamos em junho. No dia 1 e no dia 30 é bimensal sem ser quinzenal. No dia 17 okay. E no dia 18 é bimensal sem ser quinzenal.
1: Okay. O sol nem sempre é maiúscula.
0: O sol só é com maiúscula quando é o astro. Tu apanhas sol. Ou tu dizes, abre a janela para entrar sol. Aí não é uma referência ao astro, é uma referência à luz solar. Quando é a luz solar é com minúscula. Quando é o astro é com maiúscula.
1: Olha, apontas o dedo a Nuno Melo por ter dito crime de lesa partido.
0: Em vez de crime de leso partido. Leso, é, se tu pensares no ileso, sem o ilesa, sem o ileso. Então, crime de leso partido, crime de lesa majestade. Concorda com o nome que vem depois. Majestade é feminino, lesa majestade. Partido é masculino, leso fica no masculino. É como danificado, danificado. Leso é danificado, lesa é danificada. E há outra expressão idiomática, essa sim eu nunca vejo bem. Mas felizmente nos dicionários, até no Pereira continua bem, que é para dizeres uma figura de proa, diz uma figura de primeiro plano. A expressão idiomática é uma figura de primeira plana. Plana significa categoria. Figura de primeira plana é uma figura de primeira categoria. Primeira plana.
1: Pera lá. Ninguém diz isso. Nunca ninguém na vida disse primeira plana. Figura de primeira plana.
0: De primeira plana.
1: Nunca ouvi isso. O que eu ouço...
0: Entrar
1: eu...
0: no Google e procurar as
1: ocorrências. Toda a gente ouviu figura de primeiro plano.
0: Sim.
1: Mas está errado.
0: Eu chamo-lhe a expressão idiomática mais vezes adulterada. É chamar-se de primeiro plano, usar-se de primeiro plano em vez de primeira plana. De primeira plana, porque a palavra plana significa categoria, classe, ordem. De primeira categoria, de primeira classe, de primeira ordem, é de primeira plana. Um futebolista de primeira plana, um escritor de primeira plana, um economista de primeira plana.
1: Um convidado de primeira plana, é isso, devo dizer, um convidado de primeira plana. Manuel Monteiro, pai, é estranhíssimo dizer isto, não é? Não, não é estranho, é muito estranho, primeira plana.
0: Nós somos escravos daquilo. A familiaridade cria um hábito muito, muito, muito forte. Se tivéssemos ouvido de primeira plana abundantemente, ninguém estranharia.
1: Claro. É isso. Bem, não temos mais tempo. Quero te agradecer o facto de teres vindo
0: olha,
1: de novo.
0: Gostei, olha, gosto muito de vir aqui, mas hoje gostei particularmente.
1: Foi bom, não é? Foi intenso. Já agora dizer que Manuel Monteiro tem este livro que se chama Em Nome da Língua, amém. Vamos oferecer este livro à Paulina. Já nem te lembras.
0: Sim, concordo.
1: Ah, não foi?
0: Concordo,
1: ela tinha uma boa pergunta. Ela teve aqui uma boa pergunta. O livro vai para...
0: Paulina, inteiramente justo.
1: Olha, bom fim de semana a todos. 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

0: de acordar. Vamos a isto. Toca o alarme, são 7 da manhã no continente e na Madeira 6 nos Açores, segunda-feira 22 de junho de 2026, é verão. E a informação é com a Carolina Bordal Soares. Bom dia, Carolina.
1: Olá, bom dia. A saída de Keir Starmer da chefia do governo britânico é certa, mas falta saber quando. O Reino Unido está mergulhado numa crise política e em suspenso à espera da declaração que o primeiro-ministro trabalhista há de fazer ainda hoje. Tudo indica que Keir Starmer vai apresentar um calendário para a saída do cargo. O primeiro-ministro britânico poderá apresentar a demissão ao rei ainda hoje. O calor está a apertar por toda a Europa. Em França já morreram 3 idosos devido às altas temperaturas. A onda de calor já dura há 5 dias e no sul de França as temperaturas subiram aos 40 graus e vão manter-se assim pelo menos até quinta-feira. O governo francês vai fechar as escolas hoje e amanhã, mandou parar os comboios sem ar-condicionado e proibiu o consumo de álcool na rua. A ministra da Saúde, entrevistada ontem à noite, diz que conta com todos para não sobrecarregarem os serviços de urgência, de forma a que se possa ajudar os mais frágeis. Stephanie Rist explica as consequências desta vaga de calor prolongada no corpo humano.
2: Esta acumulação de calor ao longo de toda a semana que vem vai fazer com que, a pouco e pouco, o corpo deixe de se regular. Nos próximos dias, o nosso corpo não vai conseguir manter uma temperatura homogénea, o que poderá trazer consequências no cérebro e também no coração, sobretudo em doentes cardíacos. Mas os jovens de boa saúde podem também ter problemas cardíacos com este calor.
1: Metade do território francês está sob aviso vermelho, o mais elevado, e que indica grande perigo para a saúde. Por cá, o calor também se faz sentir. De acordo com as previsões do IPMA, várias regiões do Portugal continental podem chegar hoje aos 37 graus. No Mundial de Futebol, a seleção de Cabo Verde empatou 2-2 com o Uruguai e está na corrida aos 16avos de final do torneio. Kevin Pina, aos 21 minutos, fez o primeiro golo da seleção cabo-verdiana em Mundiais e Hélio Varela fechou o marcador em Miami. Com a equipa estreante a empatar frente a 2 campeões do mundo, Espanha e agora o Uruguai, os apoiantes de Cabo Verde fizeram a festa em Lisboa, Frederico Pinheiro.
3: Foi um empate com sabor a vitória, foi assim que foi sentido aqui em Lisboa, muitas bandeiras cabo-verdianas, camisolas da seleção nacional, vuvuzelas e várias camisolas do guarda-redes Vozinha aqui presentes nesta festa. Cabo Verde empatou 2-2 contra a seleção do Uruguai, esteve a ganhar, depois conseguiu empatar o jogo depois do Uruguai marcar 2 golos, ainda terminou o jogo em cima, praticamente esteve perto do 3º golo e da vitória, mas o empate foi suficiente para os cabo-verdianos fazerem a festa aqui em Lisboa. A seleção masculina de futebol de Cabo Verde depende apenas de si própria para passar à próxima fase do Mundial.
1: Cabo Verde segue em 3º lugar no grupo H, com 2 pontos, os mesmos que o Uruguai. E a caminho do jogo com o Uzbequistão para o Mundial de Futebol, a seleção portuguesa faz hoje o último treino em Palm Beach, antes de viajar para Houston. Já quanto ao treino de ontem, Tomás Araújo voltou a ficar ausente devido a problemas musculares e está em dúvida para o jogo de amanhã. Na conferência de imprensa antes do treino de ontem, o avançado Francisco Conceição diz que só há um objetivo na cabeça de todos os atletas e esse objetivo é ganhar.
4: Acho que estamos com a faca nos dentes porque temos que ganhar este 2º jogo obrigatoriamente, também para fazer jus àquilo que é a nossa qualidade. Temos qualidade para ganhar o próximo jogo, vamos tentar demonstrar isso dentro de campo.
1: Portugal joga amanhã com o Uzbequistão, a 2ª jornada do grupo K. O encontro em Houston começa às 6 da tarde, hora de Lisboa.
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6: Uhum. Ora viva, muito bom dia Madeira, bom dia Porto Santo. Vamos lá acordar, começar mais uma semana. Já estamos no verão, mas isto a norte já começou a semana com chuva. Alguma chuva a norte. Eu sou o Romano Faria, como sempre, até às 10. Acordar é uma loucura, juntem-se a mim. Primeira para esta manhã, música nova de Miko, chama-se Like You Minute. Passam 6 minutos das 7.

0: Está a começar mais um dia, mais uma semana. Bom dia, bom dia, bom dia. Sim, já estamos no verão, mas a chuva anda por aí. De qualquer das formas, têm que admitir que está calor. Aquela umidade todos nós gostamos. Adoramos esta umidade na nossa ilha, não é? A norte com chuva, Seixal, Porto Mês. Faz bem começar o dia com as manhãs de três.
1: Faz.
0: Este. Começamos assim o verão, mas isto depois vai melhorar. Elsa, enviou-me já pela manhã. Elsa, bom dia, obrigadinho. Pelo vídeo, assim aqui é Elsa Martins. O vídeo do Feial. Bom dia. Elsa escreveu o seguinte: bom dia, começamos o verão com chuva aqui no Feial. Pois é, mas penso eu, Elsa, que por aí também está calor, aquela umidade que falei há pouco. Previsão do estado do tempo para esta segunda-feira, a primeira do verão. Arranca mais uma semana e é também a primeira semana do verão, apesar da nova estação já ter começado. Esta segunda-feira traz um tempo algo instável para a nossa ilha. O céu apresenta-se muito nublado durante a manhã, com períodos de chuva, que de resto é o que está a acontecer a norte, que passam gradualmente, boas notícias, a aguaceiros, sobretudo na vertente norte e nas terras altas da ilha. Ao longo do dia, a nebulosidade deverá diminuir e são esperadas algumas abertas. Boas notícias! O vento sopra fraco a moderado de sudoeste, tornando-se gradualmente do quadrante norte a partir do meio da manhã. Aqui no Funchal a previsão é semelhante, com o céu muito nublado nas primeiras horas, a chuva a dar lugar a aguaceiros e uma melhoria gradual a partir do final da manhã. Está também prevista uma pequena descida da temperatura máxima. E vamos às temperaturas do ar para esta segunda-feira, 22 de junho. 25 graus para o Funchal, de máxima 21 de mínima. Para o Porto Santo, a máxima poderá chegar aos 26, mínima nos 19. A temperatura da água do mar ronda os 22 graus. Em resumo, a primeira semana do verão começa com algumas nuvens e chuva nas primeiras horas, mas com tendência para melhoria ao longo do dia e temperaturas típicas da época. Temperaturas do ar a esta hora da manhã. Vou começar aqui pelo Funchal, 22 graus. Aí está a umidade. 13 graus no Pico do Areário, 22 na Ribeira Brava e Ponta do Sol, 19 nos Prazeres, 20 na Calheta, 22 no Porto Nis, 21 graus em São Vicente, 21 em São Jorge, Santana 19, Pico do Areário 13, já passei por lá, Santa Serra 17, Machico e Santa Cruz 22 graus e Porto Santo igualmente com 22 graus nesta segunda-feira, 22 de junho. Vamos lá acordar!
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0: 7 horas mais 14 minutos.

Santos, nas manhãs da RTP Antena 3, Madeira, I Don't Know Me. Passam 21 minutos das 7, muito bom dia. Só agora chegaram, ainda chegaram, já estão comigo. Muito bem, primeira semana deste verão que começa com chuva a norte. Obrigado pelas mensagens que já estão a chegar a confirmar isso mesmo. Obrigado ao Inácio. Confirma-se chuvinha fraquinha pelo Porto Cruz. Bom dia, Porto Cruz, bom dia, Faial. A Sotero também já está com as manhãs de 3. Sotero, bom dia, gente linda, maravilhosa e assídua da Antena 3. Bom dia, Sotero, boa semana. Isto vai estar uma umidade hoje. Ai, ai, ai. Hoje é o Dia Mundial do Carocha. Aquele carro. Exatamente. E hoje é dia de levar o cão para o trabalho. Mas, calma, eu passo a explicar. Hoje assinala-se o Dia de Levar o Cão para o Trabalho. Esta iniciativa foi... Surgiu no final dos anos 90, 1999, pela organização, tinha de ser nos Estados Unidos, Pet Sitters International. O objetivo era simples: mostrar como os cães podem fazer parte do nosso dia-a-dia, promover a adoção responsável e sensibilizar o bem-estar animal. Em muitas empresas, esta data é aproveitada para permitir que os colaboradores levem os seus companheiros de quatro patas para o escritório. A ideia é criar um ambiente mais descontraído, reduzir o stress e incentivar momentos de convívio entre colegas. Há empresas tecnológicas, agências criativas e espaços de co-work que já aderem regularmente a esta prática, desde que existam, claro, condições para garantir o conforto dos animais e de todas as pessoas presentes. E agora eu quero saber, se tivesses essa possibilidade, levavas o teu cão para o trabalho? Já fizeste alguma vez ou conheces alguém que o faça? Levar o cão para o trabalho. 910-645-554. Conta-me através do WhatsApp. Já agora espero que tenhas aproveitado da melhor forma o fim de semana. Esta é a semana que cansei do quê? São Pedro. Pois é.

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0: A nossa Elisa, como é fraco o coração, Elisa Silva com Tiago Nogueira, juntos nesta grande música, para o arranque de mais uma grande semana, a primeira semana deste verão, que começa com a chuva. Mas esta umidade acaba de mim, não sei se o... Só tem que aguentar, não é? Estamos com alguma chuva a norte, atenção a isso mesmo. Piso escorregadio na Via Expresso, Faial mais Ponta do Sol. Parece-me que também choveu na Ponta do Sol. Não. Para já fica esta chamada de atenção, o dia com alguma chuva mais a norte. E hoje, já falei sobre isto, hoje é o dia de levar o cão para o trabalho. Mais à frente vou falar do Dia Mundial do Carocha, mas hoje quero saber quem... Quem já o fez? Quem vai fazê-lo? Ou se conhecem alguém que o faça levar o cão para o trabalho? Sim, 22 de junho é o dia de levar o cão para o trabalho. A verdade é que cada vez mais temos empresas que possibilitam isto mesmo, de os levar para o trabalho, empresas tecnológicas, agências criativas, e quero saber se conhece alguém que o faça, se costumas fazê-lo, se vais fazer hoje levar o cão para o trabalho. 910-645-554. Quem já acordou e já está muito bem a começar o dia é a Ilívia de Nóbrega. Bom dia, Antia 13, o verão chegou, a chuva também. Num dia vamos à praia e no outro ficamos reféns. É tão verdade. E Dalina, mas mesmo com este tempo, não invalida que não possamos dar um mergulho. Porque a temperatura da água do mar está nos 22 graus, a temperatura do ar 25, enfim, isto está... Pronto, é a nossa ilha. Outra mensagem da Ligia e tem a ver com o dia de levar o cão para o trabalho. Bom dia, Ligia.
1: Bom dia.

0: o meu trabalho. Para mim não há companhia mais sincera, honesta, do que um belo cão. Oh, eles são fantásticos, fantásticos. Eu às vezes muito digo, só falta estes seres falarem, porque de resto, uau, é um bicho fantástico. Eu acho que toda a gente deveria de acarinhar um cão, um gato, um animal, porque os bichos não têm culpa de virem este mundo, e ninguém deveria de maltratar os animais, ninguém, mas infelizmente existe muitos abandonos, muitos maltratos, é triste, mas olha, eles ensinam o ser humano, muitos, muitos, ensinam muitos, muitos, um amor verdadeiro, um carinho verdadeiro e um grande, grande amigo. Olha, desejo-te a ti e a toda a equipa da Antena 3 um ótimo dia repleto de muita saúde e muitas gargalhadas, que é isto que a gente quer. E continua sempre com esse espírito pela manhã. Não há nada melhor do que começar uma segunda-feira ou ir para o trabalho, ouvir a voz do Romano, sempre com bela energia. Tudo bom, Romano. E para todas as pessoas deste mundo, muita saúde, muita alegria e muita paz. Beijinhos.
1: Beijinhos, até obrigado. Até logo. Obrigado, Lígia. É muito bom também ouvir as vossas mensagens, receber as vossas mensagens, saber que estamos ligados através da rádio na Madeira, no Porto Santo, onde quer que estejam a ouvir as manhãs de 3, se for fora do portal continental, é só acrescentar mais 351, entrem em contacto comigo, 910-645-554. Hoje é o dia de levar o cão para o trabalho. 7h35.
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Hoje é o dia de levar o cão para o trabalho. Estamos a 15 minutos das 8. Hoje assinala-se o dia de levar o cão para o trabalho. 22 de junho, o objetivo é simples, mostrar como os cães podem fazer parte do nosso dia-a-dia, promover a adoção responsável e sensibilizar para o bem-estar animal. Em muitas empresas, esta data é aproveitada para permitir que os colaboradores levem os seus companheiros de quatro patas para o escritório. Se tivesses essa possibilidade, levavas o teu cão para o trabalho? Já o fizeste alguma vez ou conheces alguém que o faça? Conta-me, o que é que tens a dizer sobre isto, o dia de levar o cão para o trabalho? 910-645-554. Mensagens, mais uma que chega no WhatsApp das manhãs de 3. Bom dia, Ana Cristina. E a Ana escreveu o seguinte: bom dia, Romano. Bem, os animais adoro lá. Lá em casa temos alguns, devemos tratá-los como seres, porque têm o direito de serem bem tratados. Quanto à noite de sábado, foi muito fixe ao vivo, mas assistindo de casa. Ah, está a falar aqui das marchas, Ana Cristina, de São João. Isto aconteceu em Santa Cruz. Exatamente, a festa em Santa Cruz no passado sábado. Diverti-me muito em Santa Cruz, foi muito bonito. Mas aqui deixo um convite a Ana Cristina para a marcha de São João esta quarta-feira em Gaula. Ok, fica aqui esta chamada de atenção. Marcha de São João esta quarta-feira em Gaula. Outra mensagem, acabadinha de chegar, o Luís Santos acabou de enviar mensagem. Bom dia, Romano, não tenho nenhum cão, apesar de gostar muito deles, contudo, cada coisa no seu lugar. E é em casa que devem estar. No meu trabalho não dava mesmo, mas mesmo se tivesse, não levaria. Abraço e boa semana. Ok, é a opinião do Luís Santos. Em relação a isto, Luís, para quem só agora ligou a rádio, as empresas que normalmente estão ou as que já aderiram a isto, e não é necessário existir o dia específico para levar o cão para o trabalho. Há empresas, as empresas tecnológicas, agências criativas, espaços de co-work, são estes principalmente que já aderiram ao dia de levar o cão para o trabalho, não especificamente este 22 de junho, mas outros dias. Por isso são estas as empresas que, por norma, deixam levar os cães para o trabalho. E tu, o que é que tens a dizer sobre isto? 910-645-554. Faltam 13 minutos para as 8.

É a música nova de Alex Warren. Já é obrigatório aqui nas manhãs de RTP Antena 3, uma hora chama-se Passenger. 7 minutos apenas para as 8. Muito bom dia, bom início de semana. Sim, já estamos no verão. Não digam que não estou a sentir esta umidade. Então, estamos todos a sentir o mesmo. Que isto? Já tinham saudades. Eu não tinha saudades desta umidade. Mas pronto, já estamos no verão. Isto vai correr tudo bem. Obrigado, Nazaré, pela foto. Bem cedinho, Nazaré, já ligada à RTP Antena 3 Madeira. Bom dia, bem-vindo, verão. Amanhã, véspera de São João. Esperemos que haja energia positiva para a nossa seleção e no final comovermos de emoção. Amanhã há muita coisa a acontecer, véspera de São João. A nossa seleção vai jogar e vai vencer. Vamos vencer. Nós, no fundo, todos nós sabemos que isso vai acontecer, não é? Vai, não? Vai, tem de acontecer. E vai acontecer. O Miguel está à procura do verão. Bom dia, Romano. Uma boa segunda-feira e boa semana. Viva, já é verão. Oi, onde é que ele anda? Pois é. Não vai chegar. 4 minutos apenas para as 8. A Info 3 é a hora certa. Até lá, porque alguma chuva mais a norte. Vamos recordar este clássico dos Gwen Waves, chama-se Rain, e começa assim.

0: Copa Asiática nas manhãs de RTP NT3 Madeira. Aguarela. 8 horas mais 1 minuto. A informação de regresso à rádio com o jornalista Filipe Ramos.
1: 2026 deverá ser um ano dentro do normal para o vinho Madeira. Para já algumas empresas apontam para uma vindima melhor que no ano passado. As condições climáticas que se verificarem daqui para a frente podem, no entanto, ter impacto na produção, refere Humberto Jardim e Juan Teixeira, administradores de duas das empresas de produção regional.
2: Eu acho que este ano vai ser um ano melhor do que foi o ano passado, ou do que foi, por exemplo, há 2 anos. A expectativa é essa. Há um bom rebentamento, o acompanhamento dos viticultores está a ser feito de forma normal.
3: Aquilo que eu tenho visto a nível da tinta negra, a casta mais representativa, tudo aponta para que seja uma boa vindima. Para além de haver uma boa quantidade, vejo que os cachos são grandes, ou seja, claro que ainda falta muito para a vindima, tudo pode mudar, mas parece-me ser uma vindima, uma boa vindima. Comparativamente à vindima 2025 e 2024.
1: A expectativa é que a próxima vindima ocorra entre final de agosto e princípio de setembro. Câmara de Lobos pretende requalificar o centro da freguesia do Jardim da Serra, obra anunciada pelo presidente da autarquia, Celso Betancourt.
4: O Jardim da Serra foi uma freguesia esquecida ao longo de muitos anos e a verdade é que este ano avançamos com a Estrada da Igreja. Será já uma realidade ao longo deste ano. Estamos já mandamos já para visto do Tribunal de Contas, portanto, dentro de 3 ou 4 meses poderemos ter já a estrada provavelmente a ser concretizada no terreno. Vamos também lançar ainda este ano o concurso para a revocação da praça do centro da freguesia, aliás, que terá uma praça, a cobertura do polidesportivo e terá também uma infraestrutura para as associações da freguesia do Jardim da Serra, que há muitos esperam também por condições condignas.
1: O anúncio foi feito em dia de festa da cereja. Os produtores ouvidos pela rádio estão satisfeitos com a produção deste ano.
5: Também, a qualidade, havia algumas que temos que dar uma desculpa, deixamos, e algumas não podemos apanhar.
6: Ainda assim não há cereja suficiente?
5: Sim, ainda não, porque o clima estragou um pedaço também. Porque quando é fresquinho, depois vem o calor, elas apertam muito e depois vem aquele problema de ficar mais escuras e etc.
7: Foi melhor, sim, senhora.
6: O que foi melhor?
7: Foi melhor porque talvez o tempo foi melhor também. Agora de que houve mais cereja quando passada, houve. Também foi de água.
1: José Manuel e Fernanda Paulo, os produtores de cereja no Jardim da Serra, a produção rondou as 14 toneladas. Venezuela, país em suspenso, é o livro de Nancy Gomes, que é colocado hoje à venda. Professora universitária, conta a história da Venezuela, ainda até o período da colonização. No seu livro fala muito de extração, uma palavra que pode resumir muita da história do país.
8: Su libro podía ser una historia de extracción y até a extracción de Nicolás Maduro acaba por a palabra, verbo, enfim, coincidir con aquilo que marcó a historia de Venezuela, desde a extracción de las pérolas, ainda colonia, mas también do cacao, do café, do couro e, enfim, do petróleo, já no século XX, e, portanto, sim, esta história de extração que, infelizmente, não se reverteu num progresso sustentável para a população.
1: Venezuela, país em suspenso, o livro é colocado hoje à venda. Cerca de 700 crianças de 18 clubes participaram no torneio Marítimo Centenário, uma competição destinada aos escalões sub-9, sub-11 e sub-13. A edição deste ano foi marcada por uma novidade, a realização do torneio no Estádio do Marítimo. Os participantes ouvidos pela rádio revelaram entusiasmo neste tipo de competição.
9: Como o meu pai é a baliza, eu também gosto de tirar a baliza para defender.
6: E estes torneios assim, como este torneio do Marítimo Centenário, gostas destes torneios?
9: Gosto.
6: Porquê?
9: Porque é um campo grande, dá para brincar, para jogar.
6: Ser aqui num estádio assim tão grande, num estádio que dá para 10 mil pessoas, já tinha jogado num estádio assim tão grande?
9: Não, nunca.
6: O que é que achas?
9: Acho fixe.
6: O que é que tu achas de jogar aqui no estádio do Marítimo?
9: É uma experiência que
10: boa de se fazer a cada ano.
11: Acho que é divertido, acho que tem coisas fixe. Já ali fora tem muitas atividades boas.
6: E jogar assim num estádio tão grande? Já tinhas jogado num estádio assim tão grande?
11: Não.
6: E gostas?
11: Gosto.
1: Momentos do torneio marítimo centenário que decorreu durante o fim de semana. Marco António Sousa com os jornais.
12: Uma foto a ocupar toda a primeira página do JM ilustra buracos e remendos nas estradas do Funchal, matutino que dá conta de que várias ruas da capital madeirense apresentam um elevado nível de degradação do pavimento, com buracos, abatimentos e remendos que geram queixas. Motociclistas lamentam negligência e alertam para acidentes. O jornal que ainda destaca a Serra d'Água e aos quatro açudes por 10 milhões de euros. Investimento público para controlar descidas de grandes rochas, troncos ou terras em caso de enxurrada. No Diário de Notícias, TAP tranca novas vagas e dispara preços. Alterações no tarifário da companhia para a rota Lisboa-Funchal estão a lesar os passageiros após a eliminação do teto máximo do mecanismo de continuidade territorial. Diário que dá ainda conta de que as florestas contratam vigilância privada. Contrato para controle de acesso aos percursos pedestres decorre até dezembro e custa 320 mil euros.
1: Céu geralmente muito nublado, períodos de chuva, vento fraco a moderado de sul, sudoeste, 25 graus de máxima para Funchal e Porto Santo.
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0: Oito horas mais oito minutos. Vamos a esta segunda parte do programa de hoje. Mais uma semana, mais uma música em destaque. De mais artistas madeirenses. O Snapa tem um novo single. Foi sobre este tema na passada sexta-feira. E é o destaque desta semana.

Hoje é o dia de levar o cão para o trabalho, é o Dia Mundial do Carocha. Nesta hora vou falar sobre o Dia Mundial do Carocha. Quem é que já levou o animal de estimação para o trabalho? Contem-me no WhatsApp 910-645-554. Luís Sousa, obrigado pelo vídeo da Baixa do Funchal. O vídeo está no Instagram da Antena 3 Madeira. Bom dia, pessoal da Antena 3, ao verão, porque temas em vir e ficar. Abraço e boa semana para todos. Obrigado, Luís, pelo vídeo e pela mensagem. Luís Sousa, 910-645-554. Este é o WhatsApp das manhãs da 3. O que é que aconteceu neste dia, 22 de junho, há 39 anos atrás? 39 anos, ou seja, quase 4 décadas. No ano de 1987, neste dia, 22 de junho, é lançado Whitney, de Whitney Houston, o disco que tornou-se um enorme sucesso internacional e inclui temas como I Didn't We Almost Have It All e, claro, o subajamento conhecido I Wanna Dance With Somebody Who Loves Me. Na Antena 3 vamos ouvir a voz de Whitney Houston, mas na versão juntamente com quem? Com Callum Scott. É já a seguida.

0: 8 horas mais 24 minutos. Esta é a música que acorda a Madeira e o Porto Santo. É isso, digo muitas vezes. Recebi uma foto e uma mensagem da Anitta, mas antes da Anitta, o Mestre Barbosa enviou-me aqui vídeos e fotos, não propriamente dos cães, mas dos felinos que já residem no local de trabalho. A Vicky, o chefe tripé e o avariado Félix, os três felinos. Mas eles têm um ar mesmo que são trabalhadores. São muito trabalhadores. Pois, o avariado do Félix realmente parece que é o pior. Mas os restantes muito responsáveis. Muitos, e o chefe tripé também tem um ar de chefe mesmo. Obrigado pelas mensagens. E sim, falta ouvir o que é que têm para nos dizer a Anitta, que deixa também um convite a todos os ouvintes das manhãs da RTP Antena 3 Madeira. Bom dia, Anitta.
1: Bom dia, bom dia. Bom dia, estar a ouvir a Antena 3. Sabe tão bem começar a semana desta forma. Quanto a levar o cão para o trabalho é complicado, mas devia ser muito engraçado. Nesse caso eu tinha que levar os dois, era o mais pequeno e o grande. Ia ser muito engraçado, mas não era possível. Mas admiro imenso quem tem essa possibilidade de levar o seu animal para o trabalho. Não só hoje, mas devia ser mais vezes. Bom dia, tudo bom, sejam felizes apesar desta orvelhadinha que está a cair cá em gaula. Mas vamos esperar melhoras, porque nós aqui também em Santa Cruz temos mais logo à noite a Casa da Amália. Estão todos convidados, o bilhete já está pago.
0: Ora bem, fica o convite.
1: Bom dia, boa semana.
0: Fica o convite da Anitta, 8 horas mais 25 minutos, mais uma semana com o Portugalex.
2: O Pentágono tem vindo a desclassificar e a publicar ficheiros sobre objetos voadores não identificados, incluindo o capachinho de José Cid, em dias de vento.
3: O Portugalex sabe que o governo português tem estado em contacto com o americano para combinar a estratégia em caso de invasão alienígena, ou pior, invasão de pessoas com sapatos de vela. O nosso especialista em coisas do espaço, José Gomes Ferreira, traz-nos algumas regras desse manual, não é assim?
4: Isto é muito simples, se não há outra maneira de o dizer. Se um ET se aproximar de nós, não devemos cumprimentá-lo com um aperto de mão, nem com dois beijinhos nas faces.
3: Eles só dão um? Os ETs são metros?
4: Não, dão 5.
3: Ah, ok, estamos a tomar nota. E que mais?
4: Se quisermos oferecer-lhe uma bebida de boas-vindas, devemos ter em conta que eles bebem sobretudo a Sonazol, às vezes um shot de lexívia.
3: E para comunicar com eles, língua gestual?
4: Não, os ETs falam a língua dos pés. Sapa, bes, pés, fapa, larpar, apa, limpingua, pa, dos pós, pés, pés.
3: Por acaso entendo, mas confesso que não sou fluente.
4: Não, mas vão aparecer vários cursos de língua dos pés para toda a gente se preparar. Fiquem atentos.
3: Vamos estar, muito obrigado por estas preciosas dicas.
4: Atenção, o Pentágono revelou que o Toy pode ser um ET, por isso é que consegue estar em todo o lado ao mesmo tempo. É muito simples e não há outra maneira de o dizer.
2: Depois do empate de Portugal com o Congo no Mundial, o jornal Independent fez o título a 10 homens e uma estátua, sendo este último o Cristiano Ronaldo.
3: O craque já respondeu.
5: Bom, eu penso que realmente, quando cheguei ao fim do jogo, reparei que alguns pombos tinham pousado em cima de mim e que algumas pessoas tinham dado moedas junto aos pés. Penso que se calhar este vai ser mais um dos meus recordes, o de mais tempo a fazer de homem-estátua durante o jogo do Mundial. Penso que vou avisar o Guinness para eles registarem. Pelo menos é o que eu penso. Olha, este fez cocô. Sacana, pá.
2: Alex pergunta, acha que os posts das irmãs Aveiro deviam ter tradução para português?
0: Mais uma semana de loucura com o Portugalex. Recebi a foto de Laika, o cão que dificilmente vai para o trabalho. Porquê? Porque está tão bem no sofá. Está tão bem no sofá. Obrigado, Décio Carvalho, pela foto. Bom dia. Difícil levar para o trabalho. Acho que fica melhor em casa. Eu também acho que sim. É o tipo que deixa-me estar aqui no sofá que estou bem. Trabalho não, não me leves para o trabalho, por favor. Eu vou partilhar no Instagram da Antena 3. Laika, não é? Ok, agora David Fonseca.

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8:35, hoje é o dia de levar o cão para o trabalho, mas tenho recebido aqui outras fotos de felinos. Recebi uma foto agora do Bruno Pereira. Bom dia, nossa companhia cá de casa, quanto a levá-la para o trabalho está fora de questão, porque ela não quer, e como ela é quem manda cá em casa, pronto. Boa semana, obrigado pela companhia, obrigado pela mensagem, Bruno Pereira, pela foto. Nota-se pela foto, Bruno, que ela não quer saber de trabalho, tipo, deixa-me em casa, não me levem para lado nenhum, deixem-me aqui no meu canto. Eu tenho que partilhar isto no Instagram da Antena 3, está muito boa a expressão da companhia aí de casa. Obrigado pela foto, Bruno. 910645554. Hoje é o dia de levar o cão para o trabalho. Quem já o fez, quem gostaria de levar o cão para o trabalho ou conhece alguém que o faça, conta-me através do WhatsApp. Já estamos oficialmente no verão. Eu sei, não parece. Aliás, até parece, pela umidade, já sentimos que estamos naquela estação que todos nós conhecemos muito bem aqui na nossa ilha. Pois é, e o hino do dia está relacionado com o verão. O verão chegou ontem às 9h24, foi? Hoje viajamos até 1997 para recordar Eu Gosto É do Verão. Isto podia ser Eu Tenho É Saudades do Verão, mas é Eu Gosto É do Verão, um dos temas mais conhecidos dos A Fúria do Açúcar. Lançada nesse ano e incluída no álbum O Maravilhoso Mundo do Acrílico, a música rapidamente conquistou o público português com uma sonoridade leve, divertida e um refrão que ficou na memória de várias gerações. 31 anos depois, continua a ser uma presença habitual nas rádios, festas de verão e playlists dedicadas aos dias quentes, evocando praia, férias, amigos e boa disposição. Hoje, nas manhãs da 3, celebramos o verão ao som de um verdadeiro clássico da música portuguesa, o Hino do Dia.

Eu gosto é do verão, apesar de não estarmos a sentir que estamos propriamente no verão, mas pronto, é o que conseguimos para esta segunda-feira, com alguma chuva praticamente em todo o arquipélago agora, com 29 anos, a Fúria do Açúcar, o hino do dia de hoje.

Esta música tem uma energia. É nova. É o aperitivo para o muito aguardado novo álbum de Ellie Goulding, agendado para depois do verão. Até lá, ficamos com esta Black Prada Dress, Ellie Goulding. 8 horas e 44 minutos. A luz também leva. Finalmente alguém levou o cão para o trabalho. Pronto, recebi aqui uma mensagem da luz. Sim, levo quando pode ser a minha cadela para o trabalho. Ela porta-se sempre muito bem e gosta muito. Obrigado. Obrigado, Luz, pela mensagem 910-645-554. Porquê é que estou a falar disto? Para quem só agora ligou o rádio, porque hoje é o dia de levar o cão para o trabalho e estamos aqui a tentar perceber quem é que leva o cão para o trabalho, quem já o fez, quem nunca o fez, quem gostaria de fazê-lo. Se conhece alguém que o faz, 910-645-554. E agora? Por que não falarmos de do croche? Porque temos de falar disto hoje. Hoje é o Dia Mundial do Carocha. Ai, aquele... Exato, esse carro. Esse carro. Hoje assinala-se o Dia Mundial do Carocha, uma data dedicada a um dos automóveis mais reconhecidos de sempre, o icónico Volkswagen Beetle. A escolha do dia 22 de junho não é por acaso. Não é por acaso. Foi precisamente a 22 de junho de 1934 que o engenheiro Ferdinand Porsche assinou o contrato para desenvolver um automóvel simples, fiável e acessível para colocar mais pessoas na estrada. O resultado foi um verdadeiro fenómeno mundial. Ao longo da sua história foram produzidas mais de 21 milhões de unidades do carrocha original, tornando-o num dos carros mais vendidos de sempre e num símbolo da indústria automóvel. Algumas curiosidades para tu saberes, se por acaso não as sabes, do carrocha. O seu motor ficava montado atrás. Acho que este todos sabem. Não, não sabiam. Eu acho que todos, isto é do conhecimento geral. O motor ficava montado atrás. Tornou-se famoso pela resistência e facilidade de manutenção. Quem teve um carrocha, quem tem um carrocha, tem de me confirmar isto. Resistência e facilidade de manutenção. É verdade, quem tem um carrocha foi protagonista de vários filmes. É verdade, incluindo a saga do simpático Herbie. Quem é que viu o Herbie? Eu já perdi conta de quantas vezes vi o Herbie. Continua a reunir milhares de fãs e clubes em todo o mundo, o carrocha. Alguém neste momento a ouvir as manhãs de três que tem um carrocha? Tem? Tens um carrocha? Então conta-me lá, como é que é ter um carrocha? 910-645-554. 1, 2, 3.

Smith. Grande música, mais uma. Chama-se Heaven. Faltam 6 minutos para as 9. Acabei de receber aqui uma mensagem. Eu até pensei, diga ou não diga isto na rádio. Não digo, acordar é uma loucura. Não é? É uma loucura. Ainda mais com este verão. Não sabemos se é verão, se é outono. Não, sentimos o verão porque está calor. Está calor, está aquela umidade única do verão. O Miguel enviou uma seguinte mensagem. Bom dia, Romano. Não preciso de levar o meu cão para o trabalho, até porque há dias em que a empresa parece um autêntico canil. Ai! Boa semana! Ó amiga! Isto é uma segunda-feira. Boa semana, Miguel. Obrigado pela tua mensagem. Às 9, a segunda ciência informativa desta manhã de segunda-feira, 22 de junho. Está quase no final do mês de junho. Another, ainda a música nova de Maya Blandia. Até às 9.

0: 9 horas mais um minuto. A informação da RTP Antena 3, Madeira, com Filipe Ramos.
1: 2026 deverá ser um ano dentro do normal para o vinho Madeira. Para já, algumas empresas apontam para uma vindima melhor que no ano passado. As condições climáticas que se verificarem daqui para a frente podem, no entanto, ter impacto na produção, refere Humberto Jardim e Juan Teixeira, administradores de duas das empresas de produção regional.
2: Eu acho que este ano vai ser um ano melhor do que foi o ano passado, ou do que foi, por exemplo, há 2 anos. A expectativa é essa. Há um bom rebentamento, o acompanhamento dos viticultores está a ser feito de forma normal.
3: Aquilo que eu tenho visto a nível da tinta negra, a casta mais representativa, tudo aponta para que seja uma boa vindima. Para além de haver uma boa quantidade, vejo que os cachos são grandes, ou seja, claro que ainda falta muito para a vindima, tudo pode mudar, mas parece-me ser uma vindima, uma boa vindima. Comparativamente à vindima 2025 e 2024.
1: A expectativa é que a próxima vindima ocorra entre final de agosto e princípio de setembro. Câmara de Lobos pretende requalificar o centro da freguesia do Jardim da Serra, obra anunciada pelo presidente da autarquia, Celso Betancourt.
4: O Jardim da Serra foi uma freguesia esquecida ao longo de muitos anos e a verdade é que este ano avançamos com a Estrada da Igreja. Será já uma realidade ao longo deste ano. Estamos já mandamos já para visto do Tribunal de Contas, portanto, dentro de 3 ou 4 meses poderemos ter já a estrada provavelmente a ser concretizada no terreno. Vamos também lançar ainda este ano o concurso para a requalificação da praça do centro da freguesia, aliás, que terá uma praça, a cobertura do polidesportivo e terá também uma infraestrutura para as associações da freguesia do Jardim da Serra, que há muitos esperam também por condições condignas.
1: O anúncio foi

0: Feito em dia de festa da cereja, os produtores ouvidos pela rádio estão satisfeitos com a produção deste ano.
1: Também, a qualidade, havia algumas que temos que dar uma desculpa, deixamos, e algumas não podemos apanhar.
2: Ainda assim não há cereja suficiente?
1: Sim, ainda não, porque o clima estragou um pedaço também. Porque quando é fresquinho, depois vem o calor, elas apertam muito e depois... vem aquele problema de camas escuras e etc.
3: Foi melhor, sim, senhora.
2: O que foi melhor?
3: Foi melhor porque talvez o tempo foi melhor também. Agora de que houve mais cereja quando passada, houve.
4: E a qualidade foi melhor também?
3: Também foi água.
0: José Manuel e Fernanda Paulo, os produtores de cereja no Jardim da Serra, a produção rondou as 14 toneladas. Venezuela, país em suspenso, é o livro de Nancy Gomes, que é colocado hoje à venda. Professora universitária, conta a história da Venezuela, ainda até o período da colonização. No seu livro fala muito de extração, uma palavra que pode resumir muita da história do país.
5: Seu livro podia ser uma história de extração, e até a extração de Nicolás Maduro acaba por a palavra, verbo, enfim, coincidir com aquilo que marcou a história da Venezuela, desde a extração das pérolas, ainda colônia, mas também do cacau, do café, do couro e, enfim, do petróleo, já no século XX. E, portanto, sim, esta história de extração que, infelizmente, não se reverteu num progresso sustentável para a população.
0: Venezuela, país em suspenso, o livro é colocado hoje à venda. Cerca de 700 crianças de 18 clubes participaram no torneio Marítimo Centenário, uma competição destinada aos escalões sub-9, sub-11 e sub-13. A edição deste ano foi marcada por uma novidade, a realização do torneio no Estádio do Marítimo. Os participantes ouvidos pela rádio revelaram entusiasmo neste tipo de competição.
6: Como o meu pai é a baliza, eu também gosto de tirar a baliza para defender.
2: E estes torneios assim, como este torneio do Marítimo Centenário, gostas destes torneios?
6: Gosto.
2: Porquê?
6: Porque é um campo grande, dá para brincar, para jogar...
2: Ser aqui num estádio assim tão grande, num estádio que dá para 10 mil pessoas, já tinha jogado num estádio assim tão grande?
6: Não, nunca.
2: O que é que achas?
6: Acho fixe.
2: O que é que tu achas de jogar aqui no Estádio do Marítimo?
6: É uma experiência que é boa de se fazer a cada ano.
7: Acho que é divertido, acho que tem coisas fixes. Já ali fora tem muitas atividades boas.
2: E jogar assim num estádio tão grande, já tinha jogado num estádio assim tão grande?
7: Não.
2: E gostas?
7: Gosto.
0: Momentos do torneio marítimo centenário que decorreu durante o fim de semana. Marco António Sousa com os jornais.
8: Uma foto a ocupar toda a primeira página do JM ilustra buracos e remendos nas estradas do Funchal, matutino que dá conta de que várias ruas da capital madeirense apresentam um elevado nível de degradação do pavimento, com buracos, abatimentos e remendos que geram queixas. Motociclistas lamentam negligência e alertam para acidentes. O jornal que ainda destaca a Serra d'Água e aos 4 açudes por 10 milhões de euros. Investimento público para controlar descidas de grandes rochas, troncos ou terras em caso de enxurrada. No Diário de Notícias, TAP tranca novas vagas e dispara preços. Alterações no tarifário da companhia para a rota Lisboa-Funchal estão a lesar os passageiros após a eliminação do teto máximo do mecanismo de continuidade territorial. Diário que dá ainda conta de que as florestas contratam vigilância privada. Contrato para controle de acesso aos percursos pedestres decorre até dezembro e custa 320 mil euros.
0: Céu geralmente muito nublado, períodos de chuva, vento fraco moderado de sul, sudoeste, 25 graus de máxima para Funchal e Porto Santo.
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10: Última hora. Vamos a isto. Ele já está aqui, mas não é agora que vai conversar comigo. Daqui a pouco vou...

Estar à conversa com o Pedro Campos, Mix FX. É esse o primeiro álbum. Estou curioso. Será que vamos ouvir uma das músicas? Possivelmente sim. O melhor é ficarem desse lado para descobrir. Vou começar com música nova de Olivia Rodrigo, chama-se Secure.

9 horas e 13 minutos. É a música nova de Olivia Rodrigo. É já obrigatória aqui na RTP NT3 Madeira. Chama-se The Cure. Ele já está aqui à minha frente. Vamos tentar perceber quem é. Apenas faz o que tens a fazer, não digas quem é. Já vamos a isto, já vamos à conversa, à primeira desta semana. Mix FX.

0: Está aqui o Mix FX. Pedro, bom dia.
1: Bom dia, bom dia.
0: Bom dia, bom dia. Amanhã chega às plataformas. Não, amanhã é o teu aniversário.
1: Yes.
0: Eu não vou estar aos parabéns. Isto não se faz no dia antes.
1: É um facto.
0: E amanhã chega para toda a gente às plataformas digitais o teu primeiro álbum. Como é que se chama o álbum?
1: O álbum chama-se Sonder.
0: Sonder. E porquê o título deste álbum? Portanto, e porquê só agora o teu primeiro álbum?
1: Romano, Sonder é uma palavra da fantasia, da literatura de John Coning, que significa a sensação quando percebemos que as pessoas que vão à nossa volta têm uma realidade tão ou mais difícil que a nossa. Mesmo que não a conheçamos, não deixa de ser difícil. E acho que Sonder faz todo o sentido, porque é o meu trabalho, é a minha profissão. Eu lido com pessoas todos os dias. E às vezes perceber que todos têm dificuldades, obstáculos. Mesmo que não saibamos qual é que é essa realidade, a realidade dessas pessoas existe. E acho que o nome do álbum advém dessa situação.
0: Um álbum de beatbox.
1: Um álbum totalmente beatbox. São 10 tracks de beatbox e uma track beatbox com loop station.
0: Tens algum convidado para este álbum?
1: Não.
0: Tudo by yourself.
1: By myself.
0: Onde é que gravaste isto tudo? Como é que tiveste esta ideia? Finalmente, vou lançar um álbum de beatbox.
1: Sempre foi uma ideia que eu tive de deixar algum tipo de património digital, e acho que eu tinha a ideia já há alguns anos. Há 2 anos pus este objetivo na minha cabeça e felizmente consegui terminá-lo nos últimos tempos. É um álbum que tem músicas feitas por mim desde 2010.
0: Temos aqui muita coisa.
1: São
0: nos primórdios do Mix FX.
1: Sim,
0: muita coisa
1: sim,
0: mudou
1: sim.
0: Desde aí, Pedro.
1: Muita coisa mudou desde aí, muita coisa evoluiu, muita coisa desenvolveu, muitas ideias deixei para trás, muitas ideias continuei com elas. E felizmente estou a lançar o meu primeiro álbum, o primeiro álbum de beatbox a nível nacional. Eu sei que não é para todos os ouvidos, não é para todos os ouvintes, não é para todos os públicos, mas tenho a certeza que é um álbum totalmente meu, produzido organicamente, e estou feliz por poder dizer que o meu primeiro álbum sai amanhã, no meu 30º aniversário, 15 anos de beatbox e 10 anos de palcos.
0: O que é que nos podes dizer desta aventura do beatbox? Começou como uma brincadeira, naturalmente, começou
1: claro.
0: Como uma brincadeira.
1: Claro.
0: Quando é que sentiste o clique? Tem que levar isto realmente mais a ser.
1: Romano, sabes bem que desde sempre que eu faço competições online, desde 2012 que faço competições online, desde 2013 que começo a ganhar as minhas primeiras competições, mas acho que aquele primeiro convite que tu me fizeste para ir à Praça do Carmo, para jovens talentos, com o Pedro Garcia, Tiago Sena Silva, com o SKL, acho que foi o pontapé de saída para algo mais.
0: Sim, ter essa responsabilidade, porque a função da Anti-3 também é dar o palco, incentivar os jovens.
1: É um facto.
0: Um jovem, vocês estavam em direto na rádio,
1: é um facto.
0: Ali com toda, todo o equipamento de rádio na Praça Amarela, e pronto, e sentiste, ok, se calhar
1: consigo dar.
0: Até fizeram uma brincadeira, não falha a memória, não foi? Tu e o Pedro.
1: A Balada do Desajeitado com o Pedro Garcia. Que Tiago Sena Silva.
0: Isso está na internet há alguns.
1: Está na internet há alguns, é um facto. Mas sim, e também tive a sorte de ir à procura de uma máquina que é a Loop Station, que também é um equipamento que os beatboxers usam para fazer uma extensão do nosso pensamento, e fui à procura dessa máquina na antiga MLE, que hoje em dia é Estúdio 21, e o Alex Gonçalves também deu-me um grande pontapé de saída, o Rui Lima deu-me um grande pontapé de saída com os primeiros vídeos bem produzidos, e tive vontade de fazer mais, e graças a Deus que continuei, graças a Deus que tenho tido boas pessoas à minha volta, e é só uma confirmação de mais uma conquista do beatbox.
0: Tu sentes nestes 15 anos de aventura no beatbox que continuas a marcar a tua presença a nível regional e nacional e, acima de tudo, a influenciar os mais jovens para o beatbox?
1: Sim, sinto, eu sinto que...
0: És abordado pelos mais jovens, como é que eu posso fazer isso? Cada vez, gostaria de aprender?
1: Cada vez mais, mais jovens e não só. Tenho sido abordado também por mais velhos que diziam, ah, quando eu era mais novo se calhar fazia beatbox, mas nunca fui mais além, ou nunca tive ninguém à minha volta que me ajudasse a chegar mais além. Eu faço sempre questão de dizer que temos um grupo, Madeira Beatbox, neste momento conta com 30 membros, mais antigos, mais jovens, mas aceitamos toda a gente.
0: Onde é que as pessoas podem entrar em contato com
1: você? É só mandar mensagem ou para mim ou para o Instagram da Madeira Beatbox, que facilmente juntamos o vosso contacto ao nosso WhatsApp.
0: Isto é um ato de coragem, eu acho que é preciso coragem também para lançar um álbum com beatbox e loopstation. Tu já andavas a trabalhar nisto há alguns anos, conseguiste realizar o facto de apresentares o álbum no teu dia de aniversário. O que é que queres que aconteça com este álbum? O que é que queres que este álbum influencie na tua carreira, na tua vida profissional, a nível do beatbox?
1: Rubano, eu acho que nunca podemos dizer...
0: É o primeiro álbum nacional.
1: A nível nacional. Eu acho que nunca podemos dizer o que é que advém do dia da manhã. Mas eu gostava de deixar, no mínimo, uma peça que alguém, quando fosse a ler, fosse perceber que ali tem um início, meio e fim, e um álbum de alguém que tem 15 anos de história, 15 anos de experiências, que foi 3 vezes campeão nacional, que foi a nível a competições a nível internacional, foi jurado, fez tudo pela comunidade, por uma comunidade de um nicho que nem sequer corresponde a 1% da população mundial. Mas o meu desafio é esse, é tentar conquistar os outros 99%, tanto através das minhas streams, através do meu álbum, tanto através dos workshops que fazemos com miúdos que até são do breakdance, ou até são do grafite, ou até são de áreas completamente diferentes, mas que até têm algum jeito e têm a vontade. Acho que o beatbox tem sido essa... tem alavancado a expressão de miúdos que não sabiam o que fazer a nível artístico. E o beatbox tem-lhes dado esse palco.
0: Qualquer pessoa pode fazer beatbox.
1: Qualquer pessoa pode fazer beatbox. qualquer pessoa pode fazer um boots and cats and boots and cats and... Toda a gente consegue fazer isto.
0: Pedro, tu enviaste-me duas faixas do álbum Wild e Essence. Porquê é que escolheste estas duas faixas para mim?
1: Portanto, Essence, como a palavra indica, é a minha essência. É uma faixa orgânica, começa com uma melodia muito, muito orgânica, muito, muito básica, e evolui ao longo da track. Envolve o meu bassline, envolve tudo o que é o meu drum kit, e é uma track bastante intimista, e quando a faço ao vivo, crio um ambiente, todo um ambiente à volta do tema. É Wild. É uma track um bocadinho mais, como diriam os rappers de hoje em dia, mais ego trip, porque senti que estava a ouvir muito dos meus sons em outros artistas, e eu achei, I think that's kind of wild. People out here be stealing my style. E acho que a Wild é um bocadinho esse. São duas tracks completamente contrastantes, mas no fundo...
0: Qual das duas vais apresentar aqui?
1: Posso fazer a Wild, na verdade.
0: Podes fazer a Wild. Mix FX em direto na RTP Antena 3 Madeira. A partir de amanhã, o álbum Summer disponível para todos. Thunder, assim é que é.
1: Yes.
0: 11 faixas. Pedro, parabéns por conseguires lançar este álbum, e que continuas com essa energia, com essa inspiração para muitas pessoas em relação ao beatbox, e não só também, tu como pessoa és uma pessoa fantástica, ok?
1: Yeah, obrigado.
0: Vamos então ouvir qual? Wild.
1: Wild. Um bocadinho da Wild.
0: Ok, bora lá.

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1: Mix FX, amanhã está o álbum disponível para todos. Pedro, obrigado. Um grande abraço. Obrigado.

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0: Gang, 9 horas e 31 minutos. O David tentou, mas não conseguiu levar o animal de estimação para o local de trabalho, David Santos. Imagina o estado do volante, David. Boa semana. Quem está com a energia toda para não variar é a Sónia. Enviou-me uma foto a caminho do treino. Vamos lá treinar. Vamos ouvir a Sónia com esta energia tão boa.
1: Bom dia, Beatriz. Bom dia, mundo. Isto é as bênçãos dos deuses para o verão. Let's do it! Beijinhos!
0: Eu penso que a Sónia está a referir-se a este tempo, com alguma chuva. Que de resto, pelo menos aqui pelo Funchal, já parou. A previsão aponta para isso mesmo. A chuva ao longo do dia vai diminuir ou, inclusive, irá desaparecer ao longo desta segunda-feira, 22 de junho. 9 horas e 32 minutos. Hoje é o dia de levar o cão para o trabalho e hoje também é o Dia Mundial do Carocha. Quem é que tem um Carocha? Este carro tão conhecido, um dos carros mais conhecidos, icónicos de sempre. 22 de junho, não é por acaso, foi precisamente no dia 22 de junho de 1934 que o engenheiro Ferdinand Porsche assinou o contrato para desenvolver um automóvel simples, fiável e acessível para colocar mais pessoas na estrada. E ele conseguiu criar um grande carro.

9 horas e 47 minutos. Eu estou mesmo de saída, mas antes tenho de passar pelo WhatsApp, porque há aqui uma mensagem que chega da Sandra. E hoje, devido a este tempo, não se entende, já estamos no verão, mas eu acho que todos sabem que isto é perfeitamente normal na nossa vida. É, não é? Claro que sim. A Sandra enviou-me uma foto e escreveu o seguinte: bom dia e boa semana. Hoje, com a vista de casa e não da caminhada, no sábado foi 5 estrelas. Ah, sábado, festa em Santa Cruz. Obrigado, Sandra, pela foto. Uma excelente semana. Isto vai melhorar. Isto vai melhorar o tempo. Da minha parte é tudo. Regresso amanhã, como sempre, às 7 da manhã. Tenho uma excelente semana. Se for o caso, boas férias.

0: na Madeira, 9-1 nos Açores. As notícias na Alternativa Pop com a jornalista Carolina Bordal Soares. Bom dia, Carolina.
1: Olá, bom dia, André. Já era esperado, mas agora é oficial. Demitiu-se o primeiro-ministro britânico numa declaração que durou cerca de 5 minutos no típico púlpito montado à porta do número 10 de Downing Street. Keir Starmer recordou as metas alcançadas no mandato à frente do governo britânico, anunciou a demissão do cargo de primeiro-ministro e sai também da liderança do Partido Trabalhista. Keir Starmer disse que ouviu os membros do partido antes de tomar a decisão.
2: A questão que se coloca agora não é quem estava em melhor posição para mudar o Partido Trabalhista de modo a levar-nos ao poder e dar início ao trabalho vital de melhorar a vida de milhões de pessoas. Essas questões já foram respondidas. A questão que o meu partido coloca agora é se estou em melhor posição para nos liderar nas próximas eleições. Ouvi a resposta do meu grupo parlamentar a essa questão e aceito essa resposta de bom grado. Todas as decisões que tomei tiveram como objetivo colocar em primeiro lugar o país que amo. É por isso que vou demitir-me do cargo de líder do Partido Trabalhista. Falei com Sua Majestade o Rei esta manhã para o informar da minha decisão.
1: Declarações de Keir Starmer na BBC News a dizer que falou com o rei esta manhã para o informar da demissão e a referir que fará tudo para garantir uma transição pacífica do poder. Nesta declaração ao país, Starmer anunciou que vai pedir ao partido que estabeleça um calendário eleitoral. As candidaturas abrem já a 9 de julho. Keir Starmer ainda vai manter-se em funções até haver um novo líder do partido. Vários órgãos de comunicação têm apontado Andy Burnham como o sucessor mais provável. Uma centena de deputados trabalhistas apoiam o nome do atual autarca de Manchester para traçar um novo caminho para o Reino Unido, mas podem ainda surgir mais candidatos à liderança do Partido Trabalhista. Os diretores escolares defendem a suspensão das aulas nos dias de maior calor. Em várias regiões do país, os termómetros podem chegar perto dos 40 graus e recordo que nesta altura as crianças do pré-escolar e os alunos do primeiro ciclo, a escola primária, ainda estão em período letivo até ao final deste mês. Estes dois níveis de ensino são os últimos a ir para férias só a partir de 1 de julho. Ora, ouvido esta manhã pela Rádio Pública, o presidente da Associação de Diretores Escolares, Filinto Lima, diz que as escolas nos distritos mais afetados pela onda de calor deviam mesmo fechar, mas diz que a decisão deve ser tomada caso a caso.
3: Isso poderá acontecer ao nível do pré-escolar e do primeiro ciclo, mas tem que ser uma decisão casuística, eventualmente distrito em distrito, porque nós temos o interior do nosso país, que é bastante quente, e temos zonas do litoral que as temperaturas são bem agradáveis. Portanto, tem que ser uma decisão caso a caso, distrito a distrito, tomada pelas autarquias, em consonância com o Ministério da Educação e com as escolas, nos níveis de ensino, de facto, neste ano lecionário, e são aqueles que têm alunos mais vulneráveis.
1: Filinto Lima recorda ainda que em muitas escolas há falta de conforto térmico, tanto no inverno como no verão.
3: As condições térmicas das escolas, de facto, não são as melhores. Nós ainda vimos no inverno, alunos em certas regiões do país, não em todas, em certas escolas, não em todas, a levarem a mantinha para se agasalhar. Hoje, de facto, não vão levar a mantinha, mas têm que ir com uma roupa muito de verão, porque, de facto, o tempo vai aquecer. Ou seja, estamos a falar do conforto térmico que algumas escolas, neste momento, não têm, porque são escolas construídas já há bastantes anos e não havia essa preocupação.
1: Filinto Lima, o presidente da Associação de Diretores Escolares, a defender que as escolas deviam fechar nestes dias de maior calor. Recordo que nesta altura as crianças do pré-escolar e os alunos do primeiro ciclo, a escola primária, ainda estão em período letivo. Uma última informação para fechar: são menos 10 cêntimos no gasóleo e menos 5 na gasolina. Abastecer o depósito fica a partir de hoje mais barato, no momento em que na Suíça decorrem as negociações para a paz no Médio Oriente. Um dos pontos principais destas negociações tem a ver com a passagem no Estreito de Hormuz, por onde circula cerca de 20% do petróleo mundial.
0: Ainda bem que não atestei o carro no fim de semana. Não estava a par desta descida, devo confessar. Eu normalmente até sou atento, mas desta não estava a par. Fiquei agora bastante contente, Carolina.
1: Mais descansado.
0: Volta amanhã
1: um
0: com a mesma informação.
1: Espero,
0: mas com
1: sim.
0: Nova descida. Cada noticiário uma descida. Essa é a minha proposta. Beijinhos, até amanhã.
1: Até amanhã.
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0: que arranjar mais espaço na carteira, assim. André Santos, como se ela estivesse cheia. Vamos em frente. Robin, Talk to Me é a primeira para esta hora. Logo depois os Mother Flutters com Dreamer. É segunda-feira, início de semana. 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

São os Mother Floaters na RTP Antena 3. Dreamer, para ver no final do próximo mês de julho no Festival Meda Mais. Em Meda é a 12ª edição. Conta para além dos Mother Floaters com os três tristes tigres mães solteiras da Chic. Também há Marquise, Duques do Precariado, Expresso Transatlântico, One Safe Space Garden, entre muitos outros nomes que compõem esta 12ª edição do Meda Mais, que volta a contar com o carimbo da RTP Antena 3. Espero que tenham tido um bom fim de semana. Deste lado estou eu, André Santos, e fico por aqui até à 1 da tarde. Sejam bem-vindos.

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0: Chama-se Segura Firme e é a música nova do Filipe Carlson com Michael Knight. Lá atrás, What's Done Is Done para a Georgia Smith. Está no ar mais uma semana, segunda-feira, corda cinzenta. À tarde pode mesmo chuviscar no interior norte e centro e podem vir esses chuviscos acompanhados também de alguma trovoada. Ainda assim, é uma segunda-feira quente, não tanto como o dia de amanhã. Em perspectiva, será o dia mais quente durante esta semana. Para hoje, atenção, há alerta laranja devido às altas temperaturas e ao risco de incêndio em Vila Real, em Bragança e também na Guarda. Quanto às ilhas, aguaceiros fracos hoje para os Açores, na Madeira, chuva prevista até meio da tarde. Vamos a máximas 22 graus em Ponta Delgada, é o ponto mais frio no país. Depois, na Madeira, o Funchal com 25, Porto 26, Faro com 28, 31 graus hoje para Coimbra e para Lisboa e mais quentes, duas capitais de distrito, são elas Bragança e Castelo Branco, máxima prevista de 37 graus. Como vos disse, temperaturas a descer a partir de quarta-feira. Até lá, todos os cuidados são poucos.
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1: Tudo a propósito também do regresso dos Gorillaz a Portugal, que aconteceu no Porto Primavera Sound. Porto que esta semana, bom, vai ter uma noite em grande São João. Enfim, imaginem este cenário. Portanto, São João no Porto e seleção a jogar nesse mesmo dia. É este o cenário que temos. Portanto, preparem-se. Vai ser festa da grande. Mas sem balões. É pelo menos essa a recomendação, ok?

Coming On Strong. Agora está a música nova dos Block Party. A turma está de volta para um novo disco que vai chegar em setembro. O álbum já tem nome, chamar-se-á Anatomy of a Brief Romance, e chega depois do vocalista ter terminado um relacionamento de mais de 10 anos e relata também a forma como ele se, de alguma maneira, se surpreendeu ao conhecer outra pessoa que entretanto surgiu na sua vida. Aliás, esse álbum que vai chegar e do qual este Coming On Strong é já o avanço, relata justamente esse pequeno romance que entretanto surgiu, os Block Party, que reparem bem, há 21 anos lançaram um disco de estreia que trazia canções como esta. Lembram-se disto?

Helicopter dos Block Party. Estávamos em 2005, um álbum de estreia que trazia canções também como esta aqui. Canções que ganharam também outro eco na nossa cabeça, muita à boleia também da publicidade. A turma britânica Block Party de regresso, 21 anos depois do lançamento do disco de estreia. Em setembro vamos ter novo álbum. É aguardar pela chegada. Para já ficamos com música nova. Coming.

0: E agora é X-Razen com Hollywood, logo depois, nova canção de Chanel 13. É uma canção que está a fazer em modo repeat na minha cabeça. Vamos ouvi-la já a seguir. Chama-se Pop Pop. Primeiro, X-Razen é a nova música nacional na 3. Bom início de semana, bom regresso ao trabalho.
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Chanel 13 na RTP Antena 3. Gosto muito desta canção, chama-se Pop Up. Estamos a 18 minutos das 11. Está a começar a semana, mas na verdade vou já chamar-vos a atenção para o final desta semana e para o sul do país, onde está de regresso o Festival MED, e com o regresso do MED regressa também a 3 ao sul de Portugal.

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3: Por isso mesmo estão convidados, o MED está de volta e é a 3 também, com o festival que ocupa as ruas de Lolé, emissões especiais a não perder no final desta semana. Agora Sleaford Modes, depois os Mão Morta e também a britânica Jessie Ware. Bom início de semana. 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

A britânica Jessie Ware na RTP Antena 3 com Automatic, isto num dia em que no Reino Unido não se fala de outra coisa, a saída já pré-anunciada do primeiro-ministro Keir Starmer, que está então de saída da chefia do governo. A coisa está particularmente efervescente no meio político britânico. Mas não é nada disso que nos vai trazer o domínio público à hora certa. O mundo cultural em destaque às 11 aqui na 3. Até lá, os Dilema, mas primeiro esta belíssima canção dos Los Hermanos.

0: celebrarem 30 anos de carreira. Os Dilema na RTP Antena 3 passaram ontem pelo Rock in Rio, que teve este sábado e domingo o seu primeiro fim de semana. No próximo A Mais. Muito e muito bom dia, bem-vindos. 11 horas, 1 minuto no continente e na Madeira. São 10 e 1 nos Açores.
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0: Primeiras desta semana com o João Turgal. Bom dia, João.
2: Olá, André. Vamos abrir com os festivais da semana, que têm apoio da 3. Dois festivais já arrancou o Art Explore em Cascais. É um festival itinerante com um barco-museu em destaque e foco no Mediterrâneo, mas chega agora a Portugal. A música entra em destaque nos próximos dias e eis um dos nomes em evidência.

Há concertos gratuitos da Garota Não, mas também de Lula Pena, Sopa de Pedra ou Kimi Diabaté. O Arte Explora até domingo. A partir de quinta-feira temos o Met.

0: Mário Lúcio e também Lura, de Cabo Verde, ou Sean Kuti, Natasha Atlas, Aruja Aftab, Bongo ou Sérgio Godinho são alguns dos nomes que passam por Lolé. Tanto o Med como o Arte Explora vão até domingo. Seguimos agora com um previsível sucesso de animação.
1: Bonnie, there's a package for you.
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3: Hi there, I'm Lilypad. 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
0: Nos Estados Unidos, Toy Story 5 teve o melhor fim de semana de abertura do ano e o melhor arranque dos filmes da saga. Aliás, na história da animação, os resultados de bilheteira do quinto Toy Story nos primeiros dias só foram superados por Incredibles 2. O filme está nos cinemas portugueses desde quinta-feira. Estamos também no cinema, mas com ligação íntima à música.

0: Depois do disco com flauta, Andrea 3000 lançou no ano passado o EP 7 Piano Sketches, com improvisações ao piano. Ora, este álbum virou uma curta-metragem chamada New 7 Piano Sketches, realizada por Graham Mazin e disponível na Mubi. Esta é outra incursão do cinema de um dos elementos-chave dos Outkast, após ter trabalhado como ator com cineastas como Noah Baumbach, Kelly Reichardt ou Claire Denis. E eu estou de volta às duas.
1: Muito bem, está combinado. João Trugal, primeiras desta segunda-feira. Um abraço.
0: Um abraço. Então.
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1: Bom início de semana, sejam muito bem-vindos. Agora 11 horas 4 minutos.
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1: Temos disco da semana novo a chegar mais daqui a pouco. Também há fricção científica nesta hora.
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1: E para começo de conversa, os Strokes, que se preparam para lançar um novo álbum. Esta chama-se Going Shopping. Logo depois, a Inês Marques Lucas com Traz-me o Verão a Casa. Segunda-feira está aí o verão, sim senhor, já cá mora.
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Traz-me o verão a casa, Inês Marques Lucas, na abertura desta segunda-feira, a primeira deste verão de 2026. Muito obrigado por estarem com a 3. Há disco da semana a chegar daqui a pouco. Graham Coxon é ele, o titular deste disco, que nos vai acompanhar durante toda a semana, sempre depois das 11 da manhã e também depois das 5 da tarde. É claro que mais à frente também vamos contar com a fricção científica da Isilda Sanches, mas para já avançamos com o Harry Styles, ele que já o sabemos, anda pela Europa fora a apresentar os temas do seu mais recente disco, Kiss All The Time, Disco Occasionally. A verdade é que optou nesta digressão por, digamos que não andar propriamente em todos os países, mas fazer com que os fãs vão até ele. Teve uma temporada, uma série de concertos em Amsterdão, agora está a fazer o mesmo em Londres, no estádio de Wembley, e é também conhecida a relação que o Harry Styles tem com a atividade física, com as corridas, com maratonas. Aliás, foi notícia há uns meses a sua participação e bom resultado numa maratona em Berlim. Ora, a verdade é que agora foi, no fundo, apanhado por uma câmara fotográfica assim mais indiscreta, convenhamos, no dia de um dos concertos que deu em Wembley, poucas horas antes, nomeadamente duas horas do arranque do espetáculo, a correr nas imediações do estádio do Wembley. Houve quem fizesse, enfim, piadas no sentido de que ele estaria eventualmente atrasado para o trabalho, mas há fotografias que o comprovam. Portanto, era o Sr. Harry Styles a correr a caminho do estádio do Wembley, onde dentro de algum tempo, algumas horas no caso, iria dar esse mesmo concerto. Não sei se é um hábito ir para as salas de espetáculo assim ou não. Não sei se habitualmente também usam este meio, vão correr para o vosso trabalho. Em todo o caso, fica aqui a nota do que está a acontecer no Reino Unido com Harry Styles. É justamente com ele que seguimos agora na 3. RTP, Antena 3. Dance No More, Harry Styles.

Diretamente de Manchester, Westside Cowboy, Kickstones, atrás o Harry Styles, Dance No More. Segunda-feira mais cinzenta, à tarde pode mesmo chuviscar no interior norte e centro, onde esses chuviscos podem vir acompanhados de trovoada. Ainda assim, não se deixem enganar, muito calor hoje, com alerta laranja devido às altas temperaturas para Bragança, Vila Real e para a Guarda. Açores hoje com aguaceiros fracos, na Madeira chuva até meio da tarde, é essa a previsão. Vamos a máximas, que hoje chegam aos 37 graus, justamente em Bragança e também em Castelo Branco. São os distritos mais quentes no país, pelo menos na previsão. Lisboa e Coimbra, máxima de 31, Faro com 28, bom dia Porto, 26 graus hoje pela Invicta, 25 para o Funchal, estão previstos 22 para Ponta Delgada. Amanhã é o dia mais quente desta vaga de calor, portanto contem com muito calor também durante o dia de amanhã. As temperaturas começam a descer a partir de quarta.

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0: Muito e muito bom dia, bom trabalho com a 3. Está na hora de inaugurarmos novo capítulo.
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0: Para falarmos do britânico Graham Coxon, falamos justamente do guitarrista dos Blur. Este é o seu nono trabalho a solo. O disco que esta semana nos acompanha chama-se Castle Park e é precisamente um disco que nos vai acompanhar sempre depois das 11 e depois das 5 da tarde. Para começo de conversa, este Billy Says é o Graham Coxon.

Alô, alô, muito bom dia, boa segunda-feira. Sejam bem-vindos ao universo Castle Park. Assim se chama o novo disco do britânico Graham Coxon. Nono trabalho solo do guitarrista dos Blur, com a particularidade desta... esta edição do Sr. Blur, com o facto de o disco, na verdade, ter sido, vá, trabalhado em 2011. Isso, já há 15 anos. Na altura ficou na gaveta, assim em banho-maria, e agora é que saiu cá para fora. No fundo foi isso que aconteceu. Voltou, viu finalmente a luz do dia na passada sexta-feira. É álbum que nos vai acompanhar durante toda esta semana aqui na RTP Antena 3, Castle Park, o novo disco do britânico Graham Coxon. Agora, Noise Earth, logo depois Velhote do Carmo. Estamos de regresso à nova música nacional. Não se esqueçam que daqui a pouco temos a Fricção Científica aqui na 3. Boa viagem! We'll be right back.

0: chama-se Sem Vagar, é a música nova do Velhote do Carmo na 3. Lá atrás ouvíamos o Noise Earth, a caminho da fricção científica de hoje. Paragem ainda para sabermos o que é que o Fernando Alvim nos trouxe na passada sexta-feira na prova oral. Não sei se perderam o programa ou não, mas basicamente andámos à volta da língua, da nossa língua. O autor do livro Em Nome da Língua, Amém, falo-vos de Manuel Monteiro, foi ele o convidado do Fernando Alvim. Falou-se sobre calinadas, erros gramaticais, sobre mau uso da língua, que por vezes pode surgir até das pessoas mais inesperadas.
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0: Manuel Monteiro, um belíssimo programa para, enfim, passarmos em revisão alguns dos erros mais comuns na utilização da língua. Eu adoro, por exemplo, e este ficou-me automaticamente gravado na minha cabeça, quando na faculdade tive uma belíssima e interessante cadeira, assim, também existiram, onde no fundo se falava justamente dos pequenos, grandes erros na utilização da nossa língua. E um dos mais frequentes, já agora o professor era o Jorge Martins Trindade, um abraço para ele, e ele disse, eu lembro-me sempre deste exemplo que ele dava, que era muito frequente, de utilização muito, muito, muito frequente, e que as pessoas costumam dizer algo do género: bom,

evacuadas. Ora, não se evacuam pessoas, evacuam-se lugares. Porque para evacuarmos pessoas, no fundo tínhamos que abrir essa pessoa, retirar tudo o que ela tem lá dentro, e isso sim é o significado de evacuar uma pessoa. Talvez não seja isso que habitualmente as pessoas querem dizer. Levem esta e contem ao jantar. Depois não digam, ai, tal, que ele não ensina nada e tal. Bom, acho que hoje já provei, hoje já justifiquei, não é? Acho que sim, pelo menos quero acreditar nisso. Bom, Madonna e Sabrina Carpenter, Bring Your Love, depois M com Cruzeiro. É assim que seguimos nesta segunda-feira. Bom trabalho com a RTP Antena 3.

0: Chama-se Cruzeiro M, na RTP Antena 3. Lá atrás Madonna e Sabrina Carpenter com Bring Your Love. Ficámos a 18 do meio-dia. Bom início de semana.
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0: O verão está aí, com ele muitas propostas para que passemos tempo ao ar livre, tempo de qualidade, tempo com experiências como esta que nos trouxe agora aqui a nossa Teresa Oliveira. Agora, avançamos para a fricção científica de hoje e se pensam que apenas os mais pobres têm dívidas, bom, os mais ricos também as têm. E algumas até menos óbvias.
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5: É difícil atribuir um valor monetário ao meio ambiente, mas às vezes é útil tentar fazê-lo, especialmente porque o dinheiro costuma ser o melhor argumento para quem tem muito. Investigadores dos Países Baixos calcularam quanto é que os mais ricos do mundo devem à sociedade devido à poluição que provocam. Feitas as contas, os cientistas revelaram que os 10% de consumidores mais ricos do mundo devem à sociedade trilhões de dólares devido ao impacto ambiental que produzem. O objetivo dos investigadores era destacar a responsabilidade diferenciada no décimo mais rico da sociedade e ilustrá-la com a receita potencial que seria gerada caso esse grupo pagasse a sua fatura ambiental. Assim sendo, estimaram que os danos anuais atribuíveis aos 10% mais ricos do mundo variem entre os 1,7 e os 5,7 trilhões de dólares, montante que, segundo os investigadores, supera as lacunas de financiamento internacional para o clima e biodiversidade. Isto significa que impostos ambientais voltados para esse grupo, os mais ricos, poderiam ajudar a custear as transições necessárias para proteger o planeta e as pessoas de um colapso ambiental. Simultaneamente, poderiam ajudar a melhorar as condições de vida das famílias com baixos rendimentos. Os Estados Unidos têm a maior parcela de ricos e também a maior parcela de dívida ambiental. O artigo foi publicado na Communication Sustainability.
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Bateu Matou e Tatanka, também The Dare, e agora o Richie Campbell, que lançou há umas semanas o seu novo álbum Elephant in the Room. Tem já concerto agendado para a maior sala de espetáculos do país, Mel Arena, Lisboa, concerto marcado para dia 12 de dezembro. Ficamos a 6 minutos do meio-dia. Há mais duas para fecharmos esta manhã, que espero esteja a correr da melhor maneira. Se for caso disso, também boas férias e um ótimo regresso ao trabalho com a 3. Agora com A$AP Rocky e depois com Libra.

No One Will Save You é a Libra a encerrar esta manhã de segunda-feira aqui na RTP Antena 3. Atrás, A$AP Rocky, o seu punk Rocky, faz parte do último trabalho de A$AP Rocky. Meio-dia agora no continente e na Madeira, são 11 nos Açores. Sejam muito bem-vindos, boa hora de almoço e um ótimo verão com a 3. Já embora o verão, sim senhor. Nesta hora de Charlie XCX, há também Sam the Kid, Mara, Alabama Shakes, a Rita Vian e, para começo de conversa, Mr. Galinho. André Santos, na RTP, Antena 3.

Wow. Ela traz canções em épicos. Ray, Beware, South London, Lover Boy, na abertura desta tarde. 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Por aqui convosco até à uma, nesta segunda-feira, início de semana, onde logo mais depois das 7 na prova oral, vamos falar do mercado imobiliário com justamente um agente imobiliário. Ele chama-se Lucas Silva e é o convidado do Fernando Alvim. Por isso, se têm curiosidade pelo meio, se estão a pensar vender casa, se querem eventualmente passarem a vender casas, bom, pode ser um belíssimo programa, até porque o imobiliário não deixa de ser um dos temas que continua a marcar a agenda, nomeadamente devido aos altos valores da habitação em Portugal. Programa a não perder, depois das 7, prova oral com o Fernando Alvim.

0: material todo e as coisas que te interessam ver? Ou...
1: É pouca coisa, portanto, isto agora está cheio de papagaios, portanto, eu gosto de papagaio, este papagaio, aquele, já não tem graça, portanto.

Depois de já este mês ter passado pela Primavera Sound no Porto e também por Idanha Nova neste fim de semana, próxima paragem em Lisboa, no Jardim de Verão da Gulbenkian, acontece no próximo domingo, ao final de tarde, concerto da Rita Vian. As canções desse novo disco estão em óbvio destaque. Esta segunda-feira traz mais nuvens, mas calor, atenção, durante a tarde pode mesmo chuviscar no interior norte e centro, onde pode inclusivamente também trovejar. Açores com aguaceiros fracos na Madeira, chuva até meio da tarde de hoje. Atenção, porque amanhã mantém-se o calor, será o dia mais quente e a partir de quarta-feira as temperaturas vão descer. Hoje chegam aos 37 graus em Bragança e Castelo Branco, são os pontos mais quentes.

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1: Entretanto, hoje continua a seguir o Campeonato do Mundo. Do outro lado do Atlântico, México, Estados Unidos e Canadá. A bola rola para a nossa seleção novamente amanhã, frente ao Uzbequistão, jogo às 6 da tarde. E esse tem sido, obviamente, tema em destaque nas edições da Hora do Jogo com o Pedro Azevedo nas Manhãs da 3.
2: É uma atitude competitiva extraordinária. Isto para além de questões táticas, para além de questões técnicas, há muito do futebol de rua ali e é bonito ver isso também a este nível. Mas para além disso, é uma questão mesmo de atitude competitiva.
3: Mas não concede.
2: André, há ali claramente um sonho para cumprir e que está a ser cumprido e que os jogadores dão tudo. Oferecem o corpo às balas quando há remates dos adversários. Vão ao chão, ganham no ar. Digo mesmo, está a ser a história mais bonita deste Campeonato do Mundo.
4: E mesmo as histórias adjacentes, de repente temos ali o abraço do Vozinho agora Redes à mãe, que não podia vir no primeiro jogo, já, mas já está presente agora no Mundial.
2: Tudo isto é de facto muito bonito. Manhãzitos
1: da 3. Estamos obviamente a falar da seleção de Cabo Verde, que continua a fazer história do outro lado do Atlântico. Ora bem, eles estão no Campeonato do Mundo, já por si feito histórico. Depois, tinham conseguido, se bem se recordam, um empate frente à seleção espanhola, uma das melhores seleções do mundo e claramente uma das duas, três fortes candidatas a vencer a competição. Conseguiram resgatar um empate a zero com essa exibição fenomenal do guarda-redes Vozinha, que também teve um eco através das redes sociais absolutamente impressionante, onde em poucas horas ganhou milhões e milhões de seguidores. Ora, a verdade é que a história continua a ser feita. Na madrugada de hoje, o Uruguai foi a mais recente vítima da seleção de Cabo Verde. Um empate a dois. Cabo Verde até começou a ganhar, depois o Uruguai deu a volta, mas Cabo Verde conseguiu empatar, somando assim o seu o seu segundo ponto neste Campeonato do Mundo e de forma totalmente inesperada, ficando até em posição de eventualmente conseguir uma qualificação para a próxima fase. É possível, o próximo jogo será com a Arábia Saudita. Estamos todos, acho eu, a torcer por Cabo Verde. E para a nossa seleção, claro que amanhã entra em cena às 6 da tarde, já hoje mais jogos, o primeiro às 6 da tarde justamente, mas entre a Argentina e a Áustria, depois 10 da noite França-Iraque, 1 da manhã Noruega-Senegal e 4 da manhã bolas Jordânia-Argélia. Jordânia-Argélia às 4 da manhã. Vai ser bom.

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Chama-se Ever Since You Left Me. É música nova na RTP Antena 3, assinada por Fresh Montana, justamente o rapper que nasceu em Casablanca, em Marrocos, e que depois rumou aos Estados Unidos, aqui a samplar um eterno clássico de Kissy and the Sunshine Band.

0: Um clássico da turma norte-americana dos anos 70 que tem esta canção absolutamente icónica e que hoje mantém-se profundamente atual na nossa cabeça e que foi agora samplada nesta música nova que ouvíamos aqui na 3, nesta hora de almoço de segunda-feira. Um ótimo arranque de semana e bom regresso ao trabalho com a 3.
1: Hermanos Gutierrez and Leon Bridges.

É uma bela canção esta, chama-se Onde Andas, capital da Bulgária na 3, a 16 minutos da 1. Bom início de semana, espero que o fim de semana tenha servido para carregarem baterias ou então para darem início à vossa semana de férias. Isto numa altura em que...

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2: Tempo para ser e agora com este Self-Aware, logo depois, canção clássica de Sam the Kid que marcou presença este fim de semana no Rock in Rio, festival que voltou a Lisboa e que volta também para fechar no próximo fim de semana.

0: É só preguiça. Sam the Kid com os Poetas de Karaoke na 13. Ele que ontem marcou presença no Rock in Rio em Lisboa, juntamente com a orquestra e os Orelha Negra. Foi esse um dos momentos ontem do segundo dia do festival, que contou também com os Dilema, com o Samuel Lúria e como cabeças de cartaz nomes como os Linkin Park, os Cypress Hill, Kaiser Chiefs, apenas para citar alguns também, o Estar a Perdida, os Sepultura, os Blessed Mechanism, foram nomes daquele que é considerado o dia do rock deste festival, que no dia anterior, no sábado, tinha tido nomes como Katy Perry ou Pedro Sampaio. No próximo fim de semana, o Rock in Rio vai regressar, a ver vamos, com Rod Stewart. Ele tem tido algumas limitações de saúde, mas ao que tudo indica, mantém-se no cartaz. Será, convenhamos, o próximo sábado o dia dedicado aos anos 80, com Cyndi Lauper também, com os Four Non Blondes, GNR, os HF, Jaff Mega, e o último nome mais dedicado ao hip-hop com 21 Savage ou Central Cee, o festival que não acontece todos os anos, mas que este ano está de volta a Portugal e acontece justamente no Parque do Papa Francisco, em Lisboa. 3.
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0: E eu estou de saída, já a seguir ficam com a Inês Henriques, ela segue convosco nesta segunda-feira. Eu, André Santos, estou de volta amanhã a partir das 10. Para o final, duas belíssimas canções, vamos à primeira, Genesis ou Uso. Se não conhecem, investiguem, por favor. Esta chama-se Life Keeps Going, depois Batida e Mayra Andrade. Tchau, tchau.

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2: A edição 41 da Expo Madeira vai decorrer entre 13 e 12 de julho. A mostra decorre no Estádio dos Barreiros. 82 expositores de diversos sectores de atividade, sendo a maioria empresas na área do comércio e dos serviços. A Expo Madeira estará aberta diariamente, das 18 às 23, sendo que aos fins de semana abrirá mais cedo, às 16. Este ano volta a existir um espaço dedicado às novas tecnologias e videojogos, onde os visitantes vão poder experimentar os jogos desenvolvidos na região pelo consórcio eGames Lab. O grupo parlamentar do JPP irá dar entrada na Assembleia Legislativa de um pedido de audição parlamentar para saber a qualidade das águas na Praia do Vicário, em Câmara de Lobos. O deputado Miguel Ganessa considera indispensável esclarecer o que está a afetar a qualidade da água, sobretudo que soluções estão previstas para prevenir novas ocorrências. Saturnino Sousa vai ser hoje reeleito presidente do Santa Cruzense, encabeça a única lista candidata à direção do clube e prepara-se para ser reeleito para o segundo mandato. 3 anos que deverão ser de continuidade da política de estabilização e recuperação financeira do clube, realizada no primeiro mandato. Venezuela, país em suspenso, é o livro de Nancy Gomes, que é colocado hoje à venda. A professora universitária conta a história da Venezuela, indo até ao período da colonização. Para a escritora, o futuro da Venezuela é de expectativa dentro e fora do país. Céu geralmente muito nublado, previsão de chuva, vento fraco a moderado de sul-sudoeste.
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0: Bem-vindos então para mais uma hora agora com a minha companhia aqui na RTP Antena 3. Vamos a isto, para abrir, vem para aí o Coldplay.
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0: Mais uma lista de grandes músicas a rodar aqui nesta missão e neste horário. Vamos em frente para mais propostas insuspeitas em pacote de 5 sem conversas pelo meio. Vamos a isto.
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0: RTP Antena 3. Está fechado então a minha participação nesta hora. Deixe ficar por aí, fique sempre colado à sua rádio do costume, a RTP Antena 3 Madeira. Fique bem.
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de Blow Monkeys no início desta sequência, depois o Jamiroquai de JK, Seven Days in Sunny June e Maru, a nossa Maru com Kiss Me. Mais música para ouvir na RTP Antena 3 Madeira. Fica desse lado para começarmos com Slow J.

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uma mão cheia de música para ti. Primeiro foi Slow J, depois The Weeknd, Calvin Harris e Clementine Douglas, Cilia com Labirinto e The Temptations a recordar Papa Was a Rolling Stone. A música está a 100% na RTP Antena 3 Madeira. Segue-se os Block Party com Banquet. 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

0: Já são 3 da tarde na Antena 3. Está também oficialmente aberta mais uma rodagem. Estamos em plena sessão da segunda-feira. É um início de semana que vai ser certamente em grande.
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0: Para início de conversa, para ouvir, daqui a pouco há dois. Estamos de regresso também à música com o Cogo Nacional de Catarina Filipe. Ainda aí para fazer o 2x2 na Antena 3, visto que é uma investida longa de hora, Everything, Everything, Enter the Mirror e Bring Your Love. No fecho de tudo isto, com a Madonna associada a Sabrina Carpenter, num dos avanços que se mantém de Pedrical na Airplay da Antena 3. Antes ainda para Reciclagem, é um dos títulos que roda hoje em formato livre, Born to be Wild, numa pista muito própria, Steppenwolf, para ouvir já a seguir. Boa tarde, venha então comigo para mais uma derrotagem.

Bring Your Love. Continua de Pedro e Cal na Airplay da Antena 3, Madonna com Sabrina Carpenter nas emissões normais da 3, depois de incidências em Everything, Everything. Catarina Filipe de regresso à música nacional com A2 e Steppenwolf, um dos genéricos que selecionei especialmente para rodar à margem da Airplay da 3, Born to be Wild. Tinas Party está já pronto para rodar, a seguir Niall Horan na 3, para depois então Zurb associado a Rita Ora, If It's Not Love, ainda eletrocardiograma de regresso à música nacional, à nova música nacional com Fan Falafel e Bon Iver, Skinny Love, numa das apostas do dia.

0: Esta roda debaixo do título Skinny Love. Bon Iver na Antena 3, depois de Femme Falafel, ainda de Zerbe, associado a Rita Ora, bem lá no topo, bem lá atrás, Dinner's Party de Niall Horan. Altura mais do que certa para rodar com a única tripla preparada para esta de emissão, Charlie Puth com Coco Jones. Para ouvir já a seguir em Sideways, ainda Fall in Love Again, Rag and Bone Man para novas histórias e Soundgarden. É um dos marginais do dia de hoje. Escolhi, e a propósito, Fell on Black Days para esta segunda.
1: Esta.

0: Esta roda debaixo do título Fell on Black Days para uma das reciclagens compulsivas desta emissão de segunda-feira na Antena 3 via Soundgarden. A fechar também a tripla de hora depois da Rag & Bone Man, ainda Charlie Puth associado bem lá atrás com Coco Jones em Sideways.
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0: A preparar a decoragem de hora, já que daqui a pouco vão ser 4 da tarde na Antena 3, 5 More Seconds, com C-Fret associado a Katie Tunstall, no alinhamento próximo também para a rodagem compulsiva Michael Friend e Hey Hey Hey, e um dos clássicos de Rolling Stones, Honky Tonk Woman. Uma das propostas para já, para ouvir em formato marginal, já que os Stones têm nova aposta por aí, também faz parte da Airplay da Antena 3. Mas antes, sem mais conversas pelo meio, Modern Times, estamos de regresso a Mica para ouvir já a seguir na 3. Depois das 4, estou de regresso também para mais uma. Até já.
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0: Já são 4 da tarde na Antena 3. Está também oficialmente aberta mais uma da rodagem. Estamos em plena sessão da segunda-feira. É a sessão inaugural da semana. Vamos a isto.
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0: Para início de Jara, é uma das investidas longas, vão ser 4 sem conversa da minha parte pelo meio. Skeletons, ouvir bem lá à frente com Ed Sheeran, ainda The Stone Roses é um dos genéricos marginais para o dia de hoje. A rodagem é essa numa pista muito própria, I Wanna Be Adored. Automatic faz parte da Airplay da Antena 3 com Jesse Ware, mas antes de mais, já que esteve cá na semana passada, The Legendary Tigerman continua também para uma das apostas compulsivas do dia com Route 66. Boa tarde. Venha comigo para mais uma.
2: Cá

Estão feitos assim os avanços iniciais de hora com Skeletons. Ed Sheeran na Antena 3 depois e apenas para recuperar o nome dos intervenientes da ação, The Stone Roses, Jesse Ware e The Legendary Tigerman, bem lá no início com Route 66. Forever 99 está já na forja para rodar daqui a pouco com I Love You, ainda Beat Yourself Up de Charlie Puth, Sabrina Carpenter, agora a solo e a segunda volta para esta de rodagem When Did You Get Hot, antes ainda sem mais conversas da minha parte. Something Serious continua a ser também um caso de referência obrigatória para

0: Está cumprida então mais uma das propostas longas por sinal de hora. Foram quatro sem conversa da minha parte pelo meio com este When Did You Get Hot de Sabrina Carpenter. Nesta aposta a solo, Forever 99, Charlie Puth e Bruno Mars bem lá no topo, Something Serious.
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1: A altura é mais do que ideal para a única tripla desta de rodagem, o Worth It, para ouvir daqui a pouco com Amber Mark, uma das apostas obrigatórias da semana, ainda em formato também marginal, a recuperar um clássico de Morrissey, Every Day is Like Sunday. Mas antes, sem deixar também de rodar com uma das propostas que reentra na Airplay da Antena 3, para ouvir daqui a pouco Dablon e SF.
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0: Esta roda de baixo genérico Every Day is Like Sunday para um dos flashbacks compulsivos desta segunda-feira com Morrissey, depois de apostas em Dublon e de Amber Mark, bem lá no início com Worth It.
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0: A altura mais do que certa também para preparar a viragem de hora. Daqui a pouco vão ser 5 da tarde na Antena 3, a altura em que o Ricardo Gouveia vai assegurar controle de operações para esta emissão da segunda, edição inaugural da semana. Deixo o bilhete bem próximo da hora certa. Lose Yourself to Dance, Daft Punk associado a Pharrell Williams, ainda You Gotta Love. Estamos de regresso às apostas de Black Keys, Being Caught Stealing, para um dos títulos marginais do dia de hoje de Jane's Addiction, e a recuperação de facto de uma grande banda. Antes, sem mais conversas pelo meio, Heroin marcou também o regresso dos norte-americanos Maroon 5 e continuam de pedra e cal na Airplay da 3. E pronto, da minha parte para esta emissão de segunda-feira está tudo dito. Amanhã certamente há mais. Até lá então, bom início de semana.

0: Boa tarde, são 5 horas, agora vamos ao Info 3. A edição é de João Carramanho.
1: Entre 2024 e 2025, a população da Madeira voltou a crescer. De acordo com os últimos dados da estatística, em 2025 a Madeira tinha 266.130 habitantes, registando-se um crescimento de 1.400 pessoas em relação ao ano de 2024. Este é o valor mais elevado dos últimos 14 anos, mas ainda assim, a região também continua a ter um saldo natural negativo, ou seja, o número de mortes é superior ao número de nascimentos. Os bombeiros municipais de Santa Cruz acompanham 40 idosos do concelho que têm dificuldades de mobilidade e fragilidades habitacionais. Estão identificados ao abrigo do programa Companhia Maior, que tem como objetivo a proximidade e que foi hoje apresentado. O comandante dos bombeiros estimou em média uma saída dos bombeiros para situações de socorro a cada hora e, por isso, estes profissionais estão mais capacitados para acudir em caso de necessidade. A equipa, como explica aqui Leonardo Pereira, vai diariamente percorrer os idosos e é formada por 4 bombeiros e também um apoio de uma ambulância.
2: Nós temos cerca de 20 serviços a cada 24 horas. Significa que, portanto, o município entra na casa do munícipe nosso a cada hora. É nesse enquadramento que esta equipa nasce. Nós, naturalmente, não vamos substituir nem as autoridades de saúde, nem os serviços de ação social. A única coisa que faz é uma avaliação.
1: O orçamento deste ano do Funchal Jazz é dos maiores de sempre. São 200 mil euros para mais uma edição que reúne no Parque de Santa Catarina nos dias 9, 10 e 11 de julho. Referências deste estilo musical. Paulo Barbosa, o diretor artístico, deixa os nomes para este ano.
3: No primeiro dia, Duarte Ventura Quintet e logo a seguir o Joel Ross Good Vibes. Na segunda noite temos, na verdade, dois saxofonistas de renome, um bastante mais jovem, o Emmanuel Wilkins, saxofone alto, e no saxofone tenor, na segunda banda, o Joe Lovano. Na terceira noite temos a Ledisi, que é uma cantora que tem tanto um pé na soul music, rhythm and blues, como no jazz, e a seguir, ou seja, a fechar os concertos de palco principal, temos Jason Moran a conduzir a nossa orquestra, a Orquestra de Jazz do Funchal.
1: Mais uma vez também, o festival conta com concertos de entrada livre no Auditório do Jardim Municipal nos dias 6, 7 e 8 de julho, entre as 6 da tarde e as 9 da noite. E a edição deste ano da Expo Madeira vai decorrer entre os dias 13 e 12 de julho. A edição número 41 volta a decorrer no Estádio dos Barreiros, com 82 expositores de diversos setores da atividade, mas com predominância de empresas da área do comércio e também dos serviços. Este ano volta também a existir um espaço dedicado às novas tecnologias e aos videojogos, experimentar os jogos desenvolvidos na região através do consórcio E-Games Lab. Saturnino Sousa vai ser hoje reeleito presidente do Santa Cruzense. Vai ele que encabeça a única lista candidata à direção, preparando-se para ser reeleito para o segundo mandato. 3 anos que deverão ser de continuidade da política de estabilização e recuperação financeira do clube, realizada durante o primeiro mandato.
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0: Nem mais. Passam 4 minutos das 5.
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0: Vou cá ficar até às 7. Para já abrimos com Demi Lovato. Here All Night.

0: Aí está a versão de Alexis Taylor dos Hot Chip, deste Wild Horses, tema dos Rolling Stones, final de tarde de segunda-feira aqui na RTP Antena 3. Galera, também In The Stars para os Rolling Stones. Já a seguir temos Marshmello também a marcar presença neste
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0: Dia já de verão.

Aí está, Carry You Home, Alex Warren. Estamos a 20 minutos das 6, no som da RTP Antena 3. 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Agora com Rock and Roll Love Affair. Prince. Remistura para Jamie Lennon.

Estamos a fechar então mais uma hora aqui na RTP Antena 3. Valerie, Mark Ronson, grande recuperação aqui com Amy Winehouse. Daqui a pouco o Portugalex, depois não perco a conversa com o Bruno Santos e também a Rita Redshoes. Fica já aqui o recado. Mr. Electric Blue, Benson Boone.

0: O Pentágono tem vindo a desclassificar e a publicar ficheiros sobre objetos voadores não identificados, incluindo o capachinho de José Cid, em dias de vento.
1: O Portugal é que sabe que o governo português tem estado em contacto com o americano para combinar a estratégia em caso de invasão alienígena, ou pior, invasão de pessoas com sapatos de vela. Nosso especialista em coisas do espaço, José Gomes Ferreira, traz-nos algumas regras desse manual, não é assim?
2: Isto é muito simples e não há outra maneira de o dizer. Se um ET se aproximar de nós, não devemos cumprimentá-lo com um aperto de mão, nem com dois beijinhos nas faces.
1: Eles só dão um? Os ETs são metros?
2: Não, dão cinco.
1: Ah, ok, estamos a tomar nota. E que mais?
2: Se quisermos oferecer-lhe uma bebida de boas-vindas, devemos ter em conta que eles bebem, sobretudo, sonazol. Às vezes, um shot de lexívia.
1: E para comunicar com eles? Língua gestual?
2: Não, os ETs falam a língua dos pés. Sapa, bes, pés, fapa, larpar, apa, limpingua, pa, dos pós, pés, pés.
1: Por acaso entendo, mas confesso que não sou fluente.
2: Não, mas vão aparecer vários cursos de língua dos pés para toda a gente se preparar. Fiquem atentos.
1: Vamos estar, muito obrigado por estas preciosas dicas.
2: Atenção, o Pentágono revelou que o Toy pode ser um ET, por isso é que consegue estar em todo lado ao mesmo tempo. É muito simples e não há outra maneira de o dizer.
0: Depois do empate de Portugal com o Congo no Mundial, o jornal Independent fez o título a 10 homens e uma estátua, sendo este último o Cristiano Ronaldo.
1: O craque já respondeu.
3: Bom, eu penso que realmente, quando cheguei ao fim do jogo, reparei que alguns pombos tinham pousado em cima de mim e que algumas pessoas tinham dado moedas junto aos pés. Penso que se calhar este vai ser mais um dos meus recordes, o de mais

0: tempo a fazer de homem-estátua durante o jogo do Mundial. Penso que vão avisar o Guinness para eles registarem. Pelo menos é o que eu penso que é o que eu penso. Olha, este fez cocó. Sacana, pá.
1: Galex pergunta, acha que os posts das irmãs Aveiro deviam ter tradução para português?
2: Início então de mais uma hora no Portugalex, como sempre. Final de tarde, não percam já a seguir Rita Red Shoes. Com o Bruno Santos. Para já recuperamos um dos clássicos dela, Life is Huge, na abertura então da história.

0: Excelente início de hora aqui na 3. Estamos a ouvir em dupla passagem Rita Red Shoes com esta White Lies e também Life is Huge. Temas que ela já não via há muito tempo. Ela que está aqui com o Bruno de Santos, eles ambos vão atuar na próxima quarta-feira a partir das 9h30 em mais um concerto do Pátio no Castanheiro Boutique Hotel. 15 anos depois, Rita, estamos aqui outra vez.
1: Olá.
0: Bruno, viva.
2: Alô, passado dois meses bem.
0: É verdade. É sempre bom regressar à Madeira, não é? Ainda mais agora que o teu homem é madeirense. Foi uma boa escolha. Parabéns.
1: Verdade, meu homem de agora que não é de agora. Já lá vão 10 anos, quase. Não, é sempre bom. Mesmo que o meu homem não fosse da Madeira, era bom voltar à Madeira.
0: Exato.
2: Eu agora gosto de dizer que a Rita tem bicho da Madeira em casa. Desde há 10 anos.
1: Não sei se esta entrevista vai correr bem.
0: Vai correr bem. O que é que ela gosta mais da Madeira, Bruno?
2: O
0: que é que ela gosta mais da Madeira?
2: Além de mim, deixa-te dizer.
0: Não estou a falar de ti para já. Tu estás em primeiro.
2: Eu acho que a Rita ontem estava a dizer que gostava muito da ilha de... Estava a fazer uma comparação com outra ilha, que eu não vou dizer qual é que é, mas a dizer, pá, isto de facto é uma maravilha.
1: Sobretudo a natureza. Este lado tropical, eu confesso que mexe comigo, gosto muito. E as flores lindas, eu que adoro flores. Pronto, e depois, obviamente, o mar, não é? Este azul. Portanto, e a comida. Tudo bom, na verdade, não tenho nada a dizer de mal.
0: Vocês vão atuar então na próxima quarta-feira. Os dois ali bem juntinhos. Está quase esgotado. Posso adiantar que o concerto está quase esgotado. Como é que é vocês em palco? Como é que vocês se descrevem um ao outro? Fala do Bruno e o Bruno fala da Rita.
2: Primeiros senhores. Olha, nós vamos tocando assim pontualmente, não tocamos, temos as nossas carreiras paralelas. Eu sou um grande apreciador das qualidades vocais, compositora, instrumentista da Rita, e já disse isto várias vezes à Rita. Para mim é mesmo desafiante tocar a música da Rita, porque o meu universo é um bocadinho diferente, e os códigos da música da Rita ou da música pop são um bocadinho diferentes, e às vezes para mim dá-me água pela barba preparar uma coisa consistente e bem feita e que respeite a música, mas gosto muito de fazer. Gosto muito de tocar a música da Rita.
1: Bom, para mim, eu adoro tocar com músicos e com músicos diferentes e que tragam coisas diferentes à minha música. Para mim é sempre surpreendente ver como é que as pessoas pegam nelas e nas canções e as alteram, não é? E acrescentam. E precisamente pelo Bruno vir do universo jazzístico, nos primeiros tempos foi interessante, não é? De perceber, posso pôr aqui mais este acorde assim um bocadinho mais enviesado do que o que está no disco original. E é um negócio que mantemos de forma educada e construtiva, porque é isso, é ter este privilégio e o prazer de ouvir as minhas canções com uma outra interpretação, vindas também de um universo diferente que traz claramente coisas diferentes, que me fazem cantar também de forma diferente. Eu acho que isso é sempre muito enriquecedor e acaba por ser mágico, porque ao fim de quase 20 anos cantar canções minhas, há pessoas que perguntam, vocês não se fartam? A verdade é que, claro, algumas canções que cansam um bocadinho mais do que outras, mas o fazer este trabalho de poder tocar com outras pessoas que também nos inspiram, como é o caso do Bruno, traz novidade para mim também. E isso é estar em palco e ser surpreendido depois de tanto tempo e tantas vezes que já cantei algumas destas canções, é um privilégio.
0: Já escreveste alguma música dedicada ao Bruno?
1: Não.
0: Estás a falhar, como é que é?
1: Não, não, mas posso explicar, porque eu só escrevo por desgosto de amor. Olha só.
0: Mas já cantaste para ele?
1: Já. Quer dizer, já cantei para ele quando ensaiamos, mas não é assim uma coisa que eu costumo fazer em casa. Para mim é muito a minha profissão, é o meu momento, portanto, poupo o Bruno e a nossa filha de me ouvirem mais vezes.
2: Pois, até que a nossa filha também diz, não, vão tocar agora, pá, não.
1: Queres ir ver? Não.
0: Entretanto, tens vários álbuns no mercado. Há pouco lembrei-me desta curiosidade, que é qual foi o álbum que mais gostaste ou que mais te deu prazer de gravar? Há algum? Ou são todos especiais, não é?
1: Sim, olha, foram fases bastante diferentes da minha vida, que também deram, obviamente, origem às canções e aos... e à minha vontade de descobrir universos diferentes. Para mim, todos os discos, eu procurei não repetir fórmulas e trabalhei com pessoas diferentes em cada disco, com formações diferentes. E para mim é muito difícil escolher um disco. O primeiro foi especial porque, obviamente, foi o primeiro. E todo o processo foi feito assim entre amigos e família, e portanto tem esse lado ingênuo e intimista do processo, de não fazer a mínima ideia como é que as coisas iam correr. Mas é difícil, sei lá, o disco, o Her, gravei em Berlim, tive um mês lá sozinha, gravei com músicos incríveis e foi uma experiência de grande aprendizagem, mas por outro lado, estar sozinha um mês em Berlim não foi das melhores coisas para mim. Só queria uma salada de tomate e uma sopa. E não sei, cada um tem o seu tempo, no fundo. Para mim é difícil escolher, dizer, olha, este para mim foi o disco que mais gozo me deu. Não consigo dizer-te, peço desculpa.
0: Bruno, há pouco tempo falamos, eu, tu e o teu irmão, o André, tiveram a apresentar o vosso álbum. Como é que foi esse espetáculo?
2: O espetáculo foi muito bem. Foi muito bem. Não, infelizmente não escutámos a sala, mas aquela sala dura.
0: É muito.
2: O centro de congresso é muito grande. Não, mas tivemos quase 400 pessoas para um concerto de jazz. É sempre maravilhoso. Eu já agora gosto de me contar aquela piada, qual é a diferença entre um guitarrista de jazz e um guitarrista de rock ou de pop. O guitarrista de pop ou de rock toca 3 acordes para 10 mil pessoas e o de jazz toca 10 mil acordes para 3 pessoas. Portanto, ter 300 pessoas já foi maravilhoso.
0: Isso fez ser mega excelente. Estamos à conversa com a Rita Richfield e com o Bruno Santos. Eles vão estar na próxima quarta-feira, a partir das 9h30, no Castanheiro Boutique Hotel. A edição é a quinta edição dos concertos no pátio. Como é que é tocar com a Rita?
2: É muito bom, e estávamos um bocadinho a falar nisso. Eu acho que encontrei um equilíbrio. No início havia essa coisa de eu trazer algumas coisas e Rita, pá, mas isso, e acho que aprendi a respeitar mais as canções e encontrar ali um equilíbrio. E portanto eu dá-me sempre muito gosto de tocar com a Rita, e é bom fazermos de vez em quando. E isso também
0: tem que fazer mais vezes.
2: Sim, mas temos fazendo.
1: Temos feito até bastantes vezes nestes últimos anos, mas lá está, é um formato muito específico.
2: Pois.
1: E portanto também não dá para todos os sítios, não é? Ali acho que no Castanheira, no hotel, acho que vai funcionar muito bem, porque voz e guitarra.
0: Portanto, é muito intimista,
1: as canções mesmo muito despidas, não é?
2: Exato.
1: Como elas são, a letra, a importância da letra, da melodia. E pronto, também não dá exatamente para todos os sítios, mas temos feito coisas mesmo bonitas. Ainda estavas há pouco a perguntar-nos qual tinha sido a última vez que tínhamos tocado, e tivemos em Dakar, no Senegal, há uma semana e meia, mais ou menos. E depois também temos às vezes esta experiência muito boa, que é de trazer outras pessoas para a música, e neste caso para o concerto, que foram um coro de meninas senegalenses que estão a estudar português. E então vieram cantar connosco no concerto.
0: E estão no vosso Instagram?
1: Está, está.
0: Está
2: uma coisa
0: curtinha
2: da Rita.
1: Sim, sim. E foi, de repente, uma emoção muito grande, até porque tínhamos algumas muçulmanas, não é, cantar no coro, e então cantar letras feministas, e tudo isso foi... Viemos um bocadinho extenuados com a experiência, mas para esse tipo de coisas eu acho que se adapta muito bem a este formato. Lá está, para festivais ou coisas assim com muito público, pede uma predisposição das pessoas diferente para ouvirem de repente só uma voz e uma guitarra, não é?
0: Vocês estavam na expectativa de como seria o Senegal?
1: Sim, até porque, enfim, ir cantar a outro país, música pop, não é? Se bem que era o festejo do Dia de Portugal. com um público maioritariamente senegalês, portanto africano, que tem outras raízes musicais, que eu diria que não são tanto o universo da pop, embora exista. Eu estava um bocadinho na expectativa de como é que isto vai soar, como é que vai resultar. Mas acho que tivemos esta felicidade de juntarmos e juntarmos este coro das meninas, e foi um momento mesmo bonito, não foi? Nós fomos lá tocar 4 músicas, basicamente, mais o hino, os hinos.
2: Os hinos.
1: E foi mesmo bonito, acho que, e foi o feedback que tivemos das pessoas que estavam presentes. E foi mesmo, mesmo bonito. Acho que resultou muito bem.
0: Gostaste, Bruno?
2: Na verdade, gostei muito. E o concerto anterior a esse tínhamos feito juntos foi para uma associação que retira mulheres do Afeganistão que querem sair do país e que vêm para Portugal. Portanto, temos tido assim uma ligação a esses movimentos femininos, e também foi muito bonito.
1: Direitos humanos também, não é?
2: Direitos humanos, sim.
1: Sim, também foi muito emocionante esse concerto.
2: Pois.
1: Mas também é uma coisa intimista, lá está.
2: Sim, é isso.
0: A Rita não é só música, ela também apresentou há bem pouco tempo um livro, foste até à Prova Oral, com
1: verdade,
0: o Fernando. Como é que foi escrever esse livro?
1: Olha, para mim a escrita é uma das vertentes que eu gosto de explorar, não só nas letras das canções, mas até comecei, antes de ter uma banda, o que eu fazia mais era escrever histórias e historinhas para entregar às minhas amigas, e enfim. Portanto, eu sempre tive muito prazer em ler, na leitura e na escrita. Eu já tinha tido outros livros, e este foi o primeiro romance, no fundo, que é uma espécie de uma autoficção, e que se situa ali no período de 9-10 anos de uma menina, que é a Marta, e que fala sobre dores de crescimento, não é?
0: Comprem o livro.
1: Já agora, se puderem. E deu muito, muito gozo fazer, porque fiz aqui no intervalo entre a gravação do meu próximo disco, que está quase a acabar, e o disco que tinha feito anteriormente, e portanto fiz este interregno ali, uma pausa para uma escrita de um livro. E aliás, eu gosto muito desta fórmula, que é agora gravo um disco, a seguir se calhar penso num novo romance, e assim sucessivamente. E é isso, a oportunidade que temos, não só nas canções, mas a escrita das canções, das letras, é uma coisa um bocadinho mais limitadora, porque temos um tempo limitado da canção, com uma estrutura, com uma métrica. O escrever um romance é uma liberdade muito maior. Portanto, eu senti-me como uma criança assim num... Ah, posso brincar com isto, e tenho tempo para escrever mais sobre isto e para falar mais disto. E então foi um prazer ter a oportunidade de escrever o romance.
0: Já imaginaste o livro ser adaptado para cinema?
1: Gostava. Mas, enfim, infelizmente no nosso país o cinema também é um parente pobre da arte, e o cinema exige muitos meios e físicos, de pessoas, financeiros, e portanto é uma área que precisa de muita ajuda, de muito apoio. Eu acho que vontade de mais realizadores portugueses até haveria, mas depois é difícil concretizar essa vontade, não é? Mas por mim, estão à vontade.
0: E já leste o livro?
2: Já li, sim.
1: Acho que foi o primeiro livro.
2: Foi do primeiro ou dos primeiros?
1: Okay. Sim, sim.
2: Muito bonito. Eu também escrevo umas coisas em casa, lista do supermercado e tal. Às vezes faço lista do supermercado, escrevo, depois mostro à Rita. O que é que tu achas? Está bom ou não está? E a Rita diz: está bom, mas falta aqui ainda as cebolas, não sei o que é, mas...
1: Uma escrita importante.
0: Olha, temos uma Rita Rachus, cantora, escritora e atriz. Nunca... Já tiveste algum papel como atriz?
1: Já, olha, saiu há...
0: Olha,
1: talvez há 2 semanas, estávamos em Dakar. Saiu o filme 18 Buracos para o Paraíso, do João Nuno Pinto. Com a Beatriz Batarda, com a Margarida Marinho, assim, com a Rita Cavasso. E eu, olha, também foi uma surpresa. Estava de férias, um dia liga-me um dos produtores do filme a dizer: Rita, nós queríamos pôr uma pessoa vinda de não da representação, pensámos em ti para interpretar um dos papéis. E olha, foi daquelas surpresas que a vida me trouxe, que eu também não fui à procura, e de repente vejo-me metida num filme com um elenco incrível. Com o João Nuno Pinto. E atenção, que não apareço só a sorrir ou assim. Tenho falas e tudo.
0: Foi tudo no primeiro take, certo? Ou não?
1: Praticamente, não foi, não foi por minha causa.
2: Rita, só foi beijinhos, tenta que seja no primeiro take.
1: É verdade, ainda por cima. É verdade, dá um beijo.
2: Mas tenta que seja o primeiro take, é para passar rápido.
0: Ficaste sentido.
2: Não,
1: mas ainda não vi o filme.
2: Claro.
0: Como é que foi a experiência, então? Assim, veio do nada?
1: Sim, fiquei muito surpreendida com este convite. E é isso, para mim foi, olha, é quase um bocadinho como escrever um livro. São coisas um bocadinho paralelas para mim, mas que me dão um gozo grande, porque estou no universo artístico na mesma, a tentar descobrir coisas novas em mim, não é? Porque puxa-me por outras partes de mim. Mas senti-me muito à vontade, a equipa era fantástica, os atores e as atrizes com experiências, com currículos impressionantes, e eu senti-me super acolhida.
0: É isso que ia perguntar.
1: Não, super, super, muito queridos.
0: A Rita Weitz ajuda ali a representar connosco. Está
1: não, ali era mais ao contrário.
0: O respeito também, da parte dele.
1: Mas sim, olha, tentei não pensar muito. E que eu acho que é o grande truque quando se está ao pé das câmaras é não pensar nas câmaras e é não se levar muito a sério, aliás, para tudo na vida. E pronto, e tentei divertir-me ao máximo e aconselho-me mesmo, porque o filme é muito forte, a história é muito forte, não vou estar aqui a desvendar muitas coisas. Teve no Fórum Fórum Madeira?
2: Teve aí
1: não sei se ainda está, mas teve em exibição. Tem uma história bastante atual, que fala aqui de uma data de coisas sociais que todos nós discutimos diariamente. E a fotografia é muito bonita também.
0: Faltava aparecer o Joaquim de Almeida.
1: Não aparece. Isso posso adiantar, não aparece.
0: Entretanto, portanto, já temos cantora, escritora, atriz, e há 15 anos, podem colocar aqui os fones, podem partilhar, sim. E há 15 anos fez o papel de locutora. Vamos recuperar esse momento.
3: Sexo, então, Captain of My Soul, em direto da Antena 3.
0: Rita Weitz.
2: Categoria.
0: Lembras-te disto?
1: Olha, eu não me lembrava deste ponto em específico. Lembrava-me de ter vindo aos estúdios.
0: Sim.
1: Mas não me lembrava aqui de minha oportunidade de fazer locução.
0: O que é que achaste? Pronto.
2: Acho que é mais uma faceta que a Rita pode facilmente isso abraçar.
0: Sim, já está. Um programa a três, por exemplo.
1: Quem sabe?
0: Daqui a pouco é 6:30, quarta-feira vocês têm então o vosso concerto. Que mensagem querem dar aqui ao auditório?
2: Arranquem aí para os últimos bilhetes, para esgotem lá aquilo, para já agora. Vamos embora, já faltam 2 dias.
1: Sim, queremos agradecer também o convite.
2: Sim, sim.
1: Não é? Por este vindo aqui mais uma vez visitar a família e a ilha e ter a oportunidade de cantar. Sei que algumas pessoas são repetentes, vá, que já nos viram. Algum do público que lá vai estar.
2: Mas temos algum repertório novo.
1: Temos
2: que é
1: repertório novo. Ah, e vamos passar por uma coisa curiosa, não falámos aqui. Nós temos um espetáculo montado juntamente com o Romeu Tristão, no contrabaixo, okay. Em que fazemos repertório de filmes antigos de cinema. Temos feito já algumas apresentações.
0: Giro.
1: Sim, e então há um bloco no nosso concerto que é um bocadinho em homenagem e para dar um bocadinho a conhecer esse projeto. E de resto, pronto, é repertório meu. Tem uma ou duas versões.
2: Tem um tema madeirense, pá.
1: Tem um tema madeirense, atenção. Eu não vou é conseguir fazer o sotaque como deve ser, mas vou-me esforçar.
0: Já tentaste?
1: Tento, muitas vezes tento.
2: Celebrizado pelo grande Tony Cruz. Lembras-te do Tony Cruz?
0: Sim, claro.
1: É, o tema, posso dizer?
2: Claro.
1: Mil estrelas.
2: Mil estrelas.
1: Mil estrelas.
2: Não está mal, é?
0: Mil estrelas. Está quase, está bem.
1: Pronto, não está ainda bem, mas eu vou-me esforçar.
2: Mas ela e a minha filha também, nossa filha também fala, consegue falar com sotaque algumas palavras.
0: Ela é que põe ordem lá em casa, não é?
2: Esquece.
1: Manda um bocadinho.
2: Manda um bocadinho.
1: Manda um bocadinho. As crianças com 7 anos.
0: É a percepção que eu estou a ter.
1: Sim, manda um bocadinho, porque o pessoal vai de arrasto, não é?
2: Agora está com a minha irmã aí, a minha irmã está a fazer babysitting agora.
1: Sim.
2: Mas, sim,
1: é assim, quando as crianças, quando existe crianças, os pais vão um bocadinho de arrasto.
0: Olha, vamos então fechar com uma versão que o Bruno não conhece, que é a remistura.
2: Não conhecia.
0: do White Lies. E gosto muito desse tema aqui.
1: Obrigada.
0: Com a Rita Ray Shoes. Bom concerto, encontramos lá.
1: Obrigada. Então, e obrigada quarta. Por termos vindo aqui.
0: Obrigado eu.
2: Vemos na quarta então.
1: Temos já.
0: Até lá então.
2: Até lá.
1: Até lá.
0: Rita Ray Shoes e Bruno Santos, ao vivo, na próxima quarta-feira, a partir das 21h30, também em direto aqui na RTP Antena 3.

0: Rita Red Shoes com White Lies neste final de tarde. Regressa a casa, a mistura para Shinobi. Ela vai estar com o Bruno Santos ao vivo na próxima quarta-feira a partir das 9h30 no Castanheiro Boutique Hotel. E agora vamos ao Info 3. A edição é de João Carramanho.
1: É uma presença confirmada pela Rádio Pública. O secretário de Estado adjunto do Ministro da Administração Interna vem amanhã à Madeira em representação do Ministro para o aniversário do comando da GNR. A cerimónia vai acontecer às 10h15 na Praça do Município. Da parte da tarde, Paulo Simões Ribeiro reúne-se com o comando da Polícia de Segurança Pública. Existem várias questões pendentes com o Ministério da Administração Interna, mas não está previsto qualquer encontro com o Governo Regional. João Canin Claude, investigador principal na Ardit e coordenador do Mar em Madeira, integra um grupo de 32 investigadores do Aquatic Research Network, laboratório de referência em ciências aquáticas em Portugal, distinguido num ranking internacional que destaca os cientistas mais citados do mundo. À Rádio Pública, o investigador explica que este reconhecimento do ranking vem reforçar a relevância da investigação desenvolvida neste momento na Madeira, nas áreas do oceano. Os bombeiros municipais de Santa Cruz acompanham 40 idosos do concelho, têm dificuldades de mobilidade e fragilidades habitacionais. O comandante dos bombeiros estimou em média uma saída destes profissionais para situações de socorro a cada hora e por isso estes profissionais estão mais capacitados para acudir em caso de necessidade. A equipa, como explicou o Leonardo Pereira, vai diariamente percorrer os idosos e é formada por 4 bombeiros acompanhados com uma ambulância. O orçamento deste ano do Funchal Jazz é dos maiores de sempre, são 200 mil euros para mais uma edição que reúne no Parque de Santa Catarina nos dias 9, 10 e 11 de julho, referências deste estilo musical. Paulo Barbosa, o diretor artístico, deixou os nomes para a edição deste ano.
2: No primeiro dia, o Duarte Ventura Quintet e logo a seguir o Joel Ross Good Vibes. Na segunda noite temos, na verdade, dois saxofonistas de renome, um bastante mais jovem, o Emmanuel Wilkins, saxofone alto, e no saxofone tenor, na segunda banda, o Joe Lovano. Na terceira noite temos a Ledisi, que é uma cantora que tem tanto um pé na soul music, rhythm and blues, como no jazz, e a seguir, ou seja, a fechar os concertos de palco principal, temos Jason Moran a conduzir a nossa orquestra, a Orquestra de Jazz do Funchal.
1: E mais uma vez este ano o festival conta também com concertos de entrada livre no auditório do Jardim Municipal nos dias 6, 7 e 8 de julho, entre as 6 da tarde e as 9 da noite. O Funchal esteve na rota de expedições britânicas organizadas para observar o eclipse solar total que aconteceu no dia 19 de maio de 1919. Todos os expedicionários passaram pela cidade do Funchal, mas dois em particular, chamados Eddington e Cuttingham, permaneceram na cidade durante 3 semanas, como explica aqui Ana Simões, professora da Faculdade de Ciências da Universidade de Lisboa.
3: Um dos aspectos particularmente interessante que nos trouxe aqui ao Funchal é que eles pararam no Funchal, estes expedicionários, dois dos quais seguiram logo para o Brasil, e os outros dois, que são o Eddington e o Cuttingham, ficaram instalados no Funchal durante cerca de 3 semanas. E, no fundo, chamar às pessoas, a atenção dos madeirenses, de que vivem num local que foi absolutamente central para que as expedições fossem bem-sucedidas.
1: Funchal, na rota do eclipse de 1919, foi o tema de uma palestra promovida ao início desta tarde pela Câmara Municipal de Funchal.
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0: 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E é em direto aqui na 3. Regresso à música. Agora com a Beatriz Pessoa.
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0: Vou cá ficar até às 7.
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0: 9:99, mais um dos temas com o Carimbo Nacional aqui na 3.

Vocês são os The Script. Estamos a 10 minutos das 7 com The Man Who Can't Be Moved. Também recuperamos Lenny Kravitz com California e Turning Tables. Adele. Daqui a pouco temos Madonna com Sabrina Carpenter.

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0: Hermanos Gutierrez and Leon Bridges.

É uma das propostas novas de Madonna aqui com Sabrina Carpenter, neste Bring Your Love, reta final de mais uma hora. RTP Antena 3, meu bem.

0: Estamos a fechar então mais uma hora com DJ Vibe e Sam the Kids. Correria também Bring Your Love, nova de Madonna com Sabrina Carpenter. Daqui a pouco o Info 3, depois regressa o Fernando Alvim para mais uma edição da Provaral. Amanhã regresso a partir das 5. Até lá, fiquem bem. Take care.
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0: dos Açores. Rita Colasso, que notícias estão a marcar este dia de segunda-feira?
1: Voltamos a falar da população portuguesa. O ministro da Presidência diz que a imigração em Portugal está controlada. A revisão do Instituto Nacional de Estatística mostra agora que 14% da população que vive em Portugal é imigrante. São 1 milhão e 600 mil pessoas. Em 2024, o INE contabilizava apenas 177 mil. Leitão Amaro afirmou que sem as medidas de 2024, a população imigrante seria hoje de 20%.
2: Até meio de 2024, a imigração está, de facto, numa onda descontrolada. Se o Governo não tivesse, logo nessa altura, no início do verão de 2024, acabado com a manifestação de interesses e depois regular os outros fluxos, hoje estaríamos a falar de uma realidade em que a população imigrante representaria 20% da população total. Mas não. O Governo mudou de política, a imigração hoje está controlada e os fluxos estão estabilizados.
1: O ministro da Presidência, no dia em que se soube que Portugal atingiu um novo máximo de 11 milhões e quase 500 mil pessoas a residir no país. Os portugueses voltaram a pedir mais crédito para a casa. No ano passado, o montante de novos empréstimos cresceu 35%, isto de acordo com o Banco de Portugal. As famílias continuam a preferir a taxa mista para os empréstimos, mesmo com a descida das Euribor a tornar as taxas variáveis mais atrativas. E como as taxas de juro caíram, deixaram de se preocupar também tanto em amortizar o crédito. O ozono está a envenenar o ar da Europa. A segunda onda de calor deste ano traz poluição que prejudica as pessoas e culturas. O Gabinete Europeu do Ambiente alerta que a maioria das cidades ultrapassou os limites de segurança. Em 2022, este poluente causou 70 mil mortes prematuras em Portugal. E nesta segunda-feira, o Fundão é a zona com pior qualidade do ar. Há cada vez mais pessoas a usar a inteligência artificial para perceber como vão de saúde. A Ordem dos Médicos vê isto com preocupação. O bastonário Carlos Cortes avisa que nada substitui a relação entre o paciente e o médico.
3: É preciso nós termos muito, muito cuidado, porque o ChatGPT normalmente utiliza fontes e muitas dessas fontes não estão validadas. E o ChatGPT também não faz todas as perguntas que são absolutamente fundamentais de fazerem, e de forma que esta interação doente ChatGPT ou doente chatbot ou doente inteligência artificial nunca poderá substituir aquela que é a relação entre um médico e um doente.
1: O aviso da Ordem dos Médicos para o risco de avaliações feitas pelo ChatGPT ou outras ferramentas de inteligência artificial parecidas.
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0: O nosso convidado é da geração Z, por isso mesmo está a fazer uma story, uma coisa assim, aqui no estúdio, um reel, talvez. Na verdade, o nosso convidado chama-se Lucas, tem 27 anos e já vendeu mais de 1000 casas. Hoje já vendeu uma. Já vendeste uma casa hoje?
1: É verdade.
0: Uma casa, onde?
1: Em Santo António dos Cavaleiros.
0: Que tal? Era um T2, um T1?
1: T1.
0: Conheces as casas todas que vendes?
1: Conheço quase todas as que vendo, sim.
0: Tu dizes que o segredo do negócio é a angariação. Quer isto dizer que neste momento tens angariadas 380 casas, é isso?
1: 360 casas angariadas.
0: Isto é, a qualquer momento, mesmo dentro deste programa, até era giro que isso acontecesse, tu vendias uma casa.
1: A probabilidade é muito grande, que neste preciso momento tenho a linha ativa, portanto estão a ligar.
0: Se venderes uma casa, podes-me avisar disso. Dizem, olha, acabei de vender uma.
1: Ok, mas não tenho aqui o meu telefone para ver, está ali.
0: Se olha, quiser vender uma, mas 2% é aqui para o meu. Espera, como é que de repente Portugal se transformou num país onde o imobiliário está tão dinâmico, mas onde também há muita especulação?
1: Sim, ou seja, basicamente Portugal acaba por ser um país bastante atrativo tanto para os portugueses como para os investidores estrangeiros. Acabamos por ser um país seguro, com um bom clima, boa comida, e acabamos por neste caso estar na boca do mundo. Os portugueses adoram Portugal, e os estrangeiros também adoram Portugal. Recentemente vendemos uma casa, mais de 6 milhões de euros, numa zona na outra lado da margem, a um cliente belga que quer ficar cá em Portugal. Ama Portugal e não quer mesmo sair daqui.
0: Espera, tu negocias diariamente com pessoas que querem comprar uma casa. Todos nós sabemos que nesse período de investimento, de procura, há muitas coisas que mudam, sobretudo na cabeça do comprador e também do vendedor, é certo, mas talvez muitas vezes o comprador mude de ideias. O que é que faz um comprador mudar de ideias? O que é que faz um comprador de repente dizer, não vou comprar?
1: Ok, então pronto, um dos fatores mais importantes é a localização do imóvel, ok? Uhum. A localização é, sem dúvida alguma, aquilo que faz um comprador talvez avançar mais rapidamente ou não para um imóvel que quer comprar. Muitas das vezes os clientes não estão a ser bem acompanhados ou não estão 100% qualificados. Muitos compradores não sabem sequer o que é que procuram. Querem uma casa, mas ainda não perceberam se a exposição solar é importante para eles, se ter elevador é importante para eles, se estar próximo de supermercados ou infraestruturas é importante para eles, e muitas das vezes acabam por se sentir-se perdidos no meio do processo, porque vêm muitas casas, não é? E não têm definido aquilo que realmente querem, aquilo que realmente procuram. Portanto, o meu maior conselho sempre aos clientes compradores é primeiramente definirem aquilo que procuram e só depois começarem então as visitas aos imóveis. Muitos clientes perdem a motivação de compra porque dão por eles a visitar milhares de casas e depois querem talvez a casa de banho do apartamento T2 que viram ontem, na cozinha, na casa dos T3 que viram hoje. Portanto, acaba por ser aqui desmotivante, e muita gente diz, pá, não encontro nada. Porque na cabeça do cliente comprador nem eles próprios sabem aquilo que procuram. Então é muito importante termos clareza no momento de procura por uma habitação, porque é aquela compra bastante importante na vida de um ser humano.
0: Não achas que, no fundo, as pessoas quando procuram uma casa é como nós quando procuramos um amor para a vida? Temos que sentir aquele clique. E muitas vezes as pessoas, quando entram numa casa, estão à espera de sentir esse clique que nós... Não é? Seja no amor, seja na habitação, é esta casa. É claramente esta casa. E isso nem sempre, como nós sabemos, não é? Para todos os domínios, nem sempre é facilmente conseguido.
1: Exatamente. Muitas vezes não vendemos casas por esse exato motivo. Muita gente diz, pá, Lucas, olha, ainda não senti que é esta, ainda não senti aquele clique. E eu, bem, olha, há muita gente que fica a vida toda à procura desse clique. Eu acho que o que é importante é as pessoas realmente, mais uma vez, e não querendo ser repetitivo, terem clareza naquilo que procuram. Se procuram uma casa bem localizada, porque a localização é bastante importante, porque querem ter os filhos perto dos transportes, escolas, o supermercado, ou se querem, por exemplo, uma casa mais afastada, mais sossegada, onde conseguem ter lugar à porta para estacionar o carro todos os dias, o que é importante é realmente ter clareza.
0: Como é que é a tua casa?
1: A minha casa é um T1.
0: Estava à espera demais, confesso.
1: T1, 27 anos, está ótimo.
0: Ok. A tua casa é tua ou é alugada?
1: A minha casa é minha.
0: Compraste?
1: Comprei.
0: Com que idade?
1: Agora, com 27 anos.
0: Onde é que compraste? Em que zona?
1: Comprei em Campelide.
0: Tu és meu vizinho.
1: Exato, na Infinity Tower.
0: Claro. Ah, pois está bem. Por exemplo, não moro aí, não. Moro em Campo Lido, mas sei exatamente onde tu moras. A Infinity Tower foi construída durante a pandemia.
1: Durante a pandemia, exatamente.
0: Compraste logo em construção?
1: Não, comprei agora muito recentemente mesmo. A minha escritura foi dia 28 de Fevereiro.
0: Mas há quem diga que os melhores negócios são aí, não é? Quando compras logo em construção...
1: Sem dúvida alguma. Se quiseres fazer um bom negócio, compra em planta, porque quando estiver construído já vale mais.
0: Então, mas espera, tu és vendedor da Remax. Eu lembro-me que há uns anos a Remax também, da mesma forma que agora o fez, a Remax tem um ranking, posso dizer, interno, é isso?
1: Tem um ranking interno, exatamente.
0: Em que nomeia o melhor vendedor da Remax, não é? De todos de todas as empresas de imobiliário.
1: Não, basicamente a Remax tem rankings internos, rankings de equipa, rankings individuais, rankings de lojas. Basicamente a marca Remax é uma marca, ok? A marca atualmente mais forte no mercado imobiliário, contudo tem os seus franchisings e mesmo eles também têm os seus próprios rankings. Depois existem os rankings europeus, mundiais.
0: Sabes que há uns anos eu escrevi um texto que se tornou bastante, como direi, conhecido e partilhado, que falava num vendedor da Remax que era o Nuno Gomes. O Nuno Gomes, que há muitos anos foi, eu acho que aconteceu o mesmo que aconteceu a ti. Ele era o melhor vendedor também da Europa, não sei.
1: O Nuno Gomes foi sempre uma grande referência no mercado imobiliário, ainda hoje é.
0: Mas a tua referência não é o Nuno Gomes. É como é que ele se chama? É o Ruben?
1: Ryan Sorrent.
0: Não, mas em Portugal, quem é que foi a primeira pessoa que te aparece? Não é nada Ruben, digo já o nome dele. Ele é referido, aliás, bastas vezes aqui neste livro. A primeira pessoa com a qual tu tiveste. Aliás, tu, a primeira...
1: O meu mentor.
0: É, o teu mentor.
1: Bruno Miranda.
0: É isso mesmo, Bruno Miranda. Exato. O que é que eu disse?
1: Ruben é o meu irmão.
0: Exato. Daí a confusão. Sim, tu tens uma empresa com o teu irmão.
1: Exatamente. Okay. Uma empresa, neste caso é uma equipa dentro da Remax.
0: Ok, há muitas pessoas que dizem que tu és o Cristiano Ronaldo da imobiliária. Mas isso pode ter dois sentidos. O primeiro pode ser, pronto, és o melhor do mundo. O outro pode ser, pá, és um vendedor que já te arrastas pelo campo. Então tens de ter cuidado com isso, não é? Espera, já agora, como é que tu vês a seleção?
1: A seleção portuguesa?
0: Sim, não estavas à espera desta.
1: Não estava à espera desta.
0: Não ligas nada à bola?
1: Não, gosto bastante e tenho alguns excelentes jogadores de futebol.
0: Então como é que vês o CR7?
1: Diga?
0: Como é que vês o CR7? Trata-me por tu, não posso tratar por você.
1: Para mim o CR7 acaba por ser um dos meus ídolos. Mesmo como mentalidade, como foco, disciplina. E acaba por ser uma das pessoas responsáveis para Portugal também estar na boca do mundo. Vou para um sítio no mundo onde ninguém conhece nada, digo Portugal, yes. E eles dizem, sou... Portanto, acaba por ser uma referência do nosso país. Há quem concorda, há quem não concorda. Esta é a minha opinião.
0: Já agora, importante, tu vendes não só casas em Portugal, como noutros países. Nomeadamente, onde é que tu vendes?
1: Olha, já vendi casas no Dubai, em Miami. Recentemente, a minha equipa também vendeu casas em Cabo Verde. E estamos, precisamente, a vender também uma casa nas Maldivas.
0: Importante. As pessoas precisam de ver a casa ou há pessoas que compram casas online?
1: As pessoas compram casas online. Obviamente que têm de ter confiança no mediador imobiliário. Mas muitos dos nossos clientes não vão ver as casas.
0: Não vão ver?
1: Não vão ver as casas. Isso é o stamp de, obviamente,
0: sim,
1: de
0: se nós,
1: certificado
0: repara,
1: de...
0: Se nós pensássemos, bem, e alguns de nós de facto pensamos, não é o meu caso, mas a verdade é que, sei lá, nos anos 80, 90, quando sei lá, tu dizias que no futuro seria possível as pessoas comprarem um carro, não estamos a falar de uma casa, um carro... online, as pessoas riam-se, achavam que isso seria impensável, porque fazia parte da experiência tu ires dar uma volta com o carro, perceberes como é que era o comportamento do carro, se tu sentias o tal clique, que há pouco falávamos, mas hoje em dia há muitas pessoas que compram online o carro. Mas isso tem a ver com as garantias também que são dadas, não é? As pessoas estão muito seguras, porque se não gostarem do carro, compraram online, podem facilmente trocá-lo, não é, diria. Mas com as casas é assim?
1: Que as casas não é assim. Obviamente que as casas é totalmente diferente, porque nós acabamos por vender ou o bem mais precioso de uma pessoa ou o investimento mais precioso de uma pessoa. Porque existem sempre as duas vertentes. Os que procuram as casas para habitar e os que procuram as casas para investir, porque o investimento imobiliário acaba por ser um dos investimentos mais seguros do mundo. Existem várias formas de diversificar e de fazer investimentos, mas no mercado imobiliário acaba por ser sempre seguro ou muito mais seguro do que os outros mercados se comprar bem. O segredo está na compra.
0: Já compraste outras casas ou só tens essa?
1: Eu já comprei diversas casas, sim. Sempre numa ótica de compra e venda, ou compra e renda. Investir como investimento imobiliário.
0: Isto é, nasceste para o negócio?
1: Nasci para o negócio, acredito que sim.
0: Alguém que dedicava a sua vida ao surf, não é? Quando é que percebeste que tinhas que mudar de vida e ir ao centro comercial Strada?
1: Epá, quando queria ir surfar com os meus amigos, passava a ponto 25 de Abril e não tinha dinheiro para a portagem. comecei a ter que fazer alguma coisa. Uhum. A verdade é essa.
0: Os teus pais o que é que faziam?
1: Os meus pais, olha, têm uma pequena empresa, uma empresa de transportadora, uhum, de mudanças, de casas, por acaso.
0: Será que estão a ouvir este programa?
1: Deve
0: um abraço dar para eles.
1: E sempre foram uma inspiração para nós. Deram-nos sempre uma ótima educação em casa, os bons princípios, os valores, que é isso que nos define. O meu negócio, há muita gente que não entende isto, mas o meu negócio não é um negócio de casas, é um negócio de pessoas.
0: Pessoas que compram casas.
1: Pessoas que, por sua vez, temos algo em comum, que é comprarem-nos depois uma habitação. Mas há todo o trabalho por trás e os nossos clientes acabam por fidelizar-se connosco ao longo de uma vida. Eu vendo casas a pessoas que vendi a primeira casa em 2020. E agora em 2026 compro-me uma casa. E em 2028 se calhar vendo uma casa ao filho ou à filha. Uhum. Então a nossa ligação com o cliente é para a vida.
0: Então, mas espera, se virmos bem, a compra de uma casa acaba por ser um investimento maior da grande maioria das pessoas. Possivelmente da grande maioria das pessoas também que nos estão a ouvir, não é? É no fundo, há muitas pessoas que ficam reféns até desse ato, a compra da casa. Ficam uma vida toda a pagar aquela casa. Como é que vês toda esta especulação, toda a falta de casas? Tu, a da altura, neste livro, que não é escrito por ti, mas sim pelo Ricardo Miranda e também pela Filipa Rubalo, diz-se que, ainda assim, tu achas que se constroem poucas casas em Portugal?
1: Sim, acredito que se acredito e tenho a certeza que se constroem poucas casas em Portugal. Ainda existe muita procura e pouca oferta. Acredito que à medida que forem se construindo cada vez mais casas, poderemos sim começar a ter valores talvez mais ajustados à realidade de Portugal, neste precisamente difícil, porque existe mesmo muita procura. E há uma coisa que até é um bocado polémica, que a maior parte dos cidadãos gostam de afirmar, que a especulação imobiliária é criada pelos consultores imobiliários. Não. A especulação imobiliária não é criada pelos consultores imobiliários. Nós temos plataformas de fazer, por exemplo, um estudo de mercado. Imagina que tu queres vender a tua casa. Contratas-me para ir fazer um estudo de mercado à tua casa. E muitas das vezes nós somos realistas ao ponto de dizer, olha, a sua casa vale isto e isto, e tu dizes, ok, mas eu quero pôr por 500 mil euros porque o vizinho vendeu por 500 mil euros. E tu metes por 500 mil euros e acabas por especular o setor imobiliário. O teu vizinho já vai ver que tu meteste a 500, cara, ele vai querer pôr a 525. E aí sim começa a especulação imobiliária. Há muitos portugueses que não sabem, mas nós mandamos estudos de mercado realistas, de acordo com plataformas que temos acesso, desde o confidencial imobiliário, os valores de mercado praticados, valores de venda reais, e a maior parte dos estudos de mercado que nós apresentamos, 100% profissionais e completos, com estudos que comprovam que o valor certo para o imóvel é aquele, não são aprovados pelos proprietários. Querem sempre mais dinheiro. E aí está a especulação imobiliária. E a grande verdade, que se calhar também muitos consultores imobiliários não vão dizer, é que, por vezes, o proprietário diz, olha, eu quero colocar acima do valor que tu apresentas, que é o valor real do mercado, e nós colocamos acima e vendemos. E aí é que começa a especulação.
0: Então, e quando sentes que, para determinada casa, existem variedíssimos interessados, será que já aconteceu mudarem o preço?
1: Não acontece mudar o preço. Quando existe uma casa muito atrativa, há um sistema que nós fazemos na Remax, que se chama de sistema de propostas múltiplas, que consiste em, neste caso, criar um valor mínimo base de licitação.
0: Uma espécie de leilão.
1: Exatamente, espécie de leilão, onde os clientes vão todos ver num exato dia, numas determinadas horas, e depois apresentam a sua proposta com carta fechada, ok? Para o proprietário receber essas propostas. Aí, sim, normalmente, costuma-se conseguir propostas para os proprietários de valores bastante aliciantes, porque é dita muita procura e só uma casa, não é?
0: Há pouco disseste que vendeste uma casa por 6 milhões a uns belgas?
1: 6 milhões.
0: Foi a tua maior compra de sempre?
1: Maior venda de sempre.
0: Desculpa,
1: sim,
0: venda.
1: Exatamente. Estou também a transacionar um terreno de 32 milhões de euros. Mas aqui perto, não posso dizer.
0: Aqui perto? O que será?
1: Aqui perto.
0: Vou descobrir. Ouvindo-se a preparar, estamos a falar de casas de habitação. Mas na verdade é nesta vertente de imobiliário. Connosco está o Lucas. O Lucas que tem este livro, que agora sai, escrito por Ricardo Miranda, mas também pela Filipa Rubalo, e que se chama justamente Lucas. Bem-vindos. A partir de agora vamos abrir, como sempre, a possibilidade de nos enviarem mensagens. A melhor mensagem que nos chegar hoje vai receber um apartamento na... em Belém. Vai valer muito a pena. Liguem.

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2: Uma pergunta parece-me absolutamente adequada, com tantas vendas, tanto trabalho. Tens ainda tempo para o amor? Consegues ter tempo para a tua vida pessoal?
8: Consigo, é assim, tudo na vida acaba por ser escolhas, não é? A escolha que eu fiz há 6 anos atrás, quando comecei no setor imobiliário, era de querer ser uma referência neste setor e de querer ser o melhor. E para isso tinha que trabalhar para ser o melhor. Para isso ia ter que abdicar de muito da minha vida pessoal, que abdico. Quando comecei o setor imobiliário, diria que se calhar tinha esta sala toda cheia de amigos. Hoje talvez tenha menos. Mas aí revejo-me também naqueles conselhos que as nossas avós davam. Olha, meu neto, se algum dia olhares bem para a tua volta, vais reparar que só tens amigos que consegues contar pelos dedos. Porque o caminho para o sucesso é um caminho de solidão, ok? Não é um caminho onde tu vais estar rodeado de centenas de pessoas. É um caminho onde vais ter que abdicar de muitas coisas pessoais, desde convívios com os amigos, mil e uma coisas, para estar 100% focado. Porque uma das coisas mais importantes é o foco, a determinação, a consistência, não deixares que nada mude a tua rotina. Há uma das coisas que eu faço religiosamente, que é fazer as minhas to-do list, as minhas tarefas do dia. Essas não são negociáveis. Todos os dias faço, ou seja, todos os dias à noite eu preparo o meu dia seguinte. A maior parte dos profissionais no mundo começa o dia a pensar no que vai fazer. Eu começo o dia a executar tarefas.
2: Pensas também na roupa que vais vestir no dia a seguir? Ou vestes sempre a mesma camisa branca e aquelas calças a executivo?
8: Não, assim, olha, é muito fácil ser consultor imobiliário. É sempre um fato, uma camisa branca e vais mudando.
2: Sim, a minha pergunta não foi inocente, não é? Há uma espécie quase de indumentária típica de vendedor imobiliário, não é?
8: Epá, eu sempre fato. As pessoas até acham estranho quando eu não estou de fato. Ao sábado, um cliente vê-me e diz: o que é que aconteceu? Ou seja, as pessoas estão habituadas a ver-me de fato.
2: Sempre de fato?
8: Sempre de fato. Também comecei com 20 anos. Se eu andasse de t-shirt com 20 aninhos, aí é que não vendia uma casa.
2: Espera aí, ainda voltando àquilo que estavas a dizer dos amigos. Tu disseste no início que terias esta sala cheia de amigos e agora não. Quer dizer que perdeste muitos amigos à medida que foste sendo bem sucedido. Mas porquê? Por inveja? Ciúme?
8: Não, é assim, vais-te afastando. Obviamente, se estiveres sempre sendo focado no teu trabalho e na tua vida profissional, vais deixar de ter tempo. E aí sim vais ter aqueles amigos que entendem que o teu caminho para o teu sucesso é este e respeitam, e há outros que vão simplesmente, pronto, entendem, mas não querem, não te querem como amigo. Não estou a dizer, obviamente, que tive situações chatas. Estou a dizer que existe um afastamento, obviamente, de relações quando tu deixas de ter tempo para a tua vida pessoal. E aquilo que tudo que eu atingi hoje, até hoje, deve-se muito a muitas horas de trabalho, ok? Eu outro dia, mas quantas horas de trabalho? 16 horas de trabalho, 17 horas de trabalho, 14 horas de trabalho, 15 horas de trabalho, sábados, domingos, de dedicação. E isso, obviamente, que se reflete em resultados profissionais, mas também na parte pessoal, acabas por ser sempre mais prejudicado, não é? Eu não posso ir contigo jantar até à 1 da manhã porque nem sequer tenho que acordar cedo.
2: Percebo. Sabes que eu diria que a vida em si também tem fases.
8: É uma fase.
2: Ali entre os 20 e os 30 é numa fase em que muitas das vezes nós abdicamos da nossa vida pessoal, porque estamos numa fase de afirmação. Mas eu diria que cada vez mais cedo nós percebemos que é a vida pessoal que deve ser o motor e não o contrário. Embora a sociedade muitas vezes nos obrigue a pensar de um outro modo. Eu gosto de pensar assim. A minha vida pessoal está sempre em primeiro lugar.
8: Hoje consigo.
2: E
8: olha,
2: também consigo, trabalho muito.
8: Consigo ver.
2: Sim, mas vais ver com mais clareza quando chegares, digo eu, começaste a entrar mais na idade adulta. Enfim, os nossos ouvintes querem falar sobre o assunto do dia. Estamos perante o Lucas, que tem este livro que se chama O Meu Nome é Lucas, a história do rapaz fenómeno que virou do avesso o mercado imobiliário. Foi considerado o melhor vendedor da Europa através da Remax, a empresa onde de resto trabalha. Deixa-me aqui colocar duas mensagens. A primeira é da Mónica.
0: Olá, Alvin, olá convidado, boa tarde a todos. Queria só dar aqui a minha opinião e discordar aí do convidado quando diz que as pessoas, o comprador tem que estar esclarecido relativamente àquilo que efetivamente quer. Eu acho que o comprador neste momento tem que perceber o que é que está disposto a abdicar, porque infelizmente o preço das casas hoje claramente não é para os portugueses que gostam de Portugal, é para os estrangeiros que gostam de Portugal, porque nós com o nosso salário, garantidamente, só conseguimos comprar aquela garagem convertida em T1, remodelada, pronta a usar, que é fantástica, só que não é? Um beijinho a todos.
2: Como é que respondes aqui à Mónica?
8: É assim, olha, eu respondo com números. 9% das vendas do ano passado da Remax foram estrangeiros, o resto foram portugueses.
2: Ok, a grande maioria foram portugueses que compraram. Já agora, dos estrangeiros, qual é o país que está mais comprador?
8: É assim, olha, os brasileiros compram muito, muito em Portugal.
2: Mais?
8: Brasileiros, angolanos, bastante, franceses.
2: E qual é a zona, já agora, bem, tu vendes só, há pouco já disseste que vendes para outro país. Sim, mas em Portugal vendes mais a zona de Lisboa?
8: Zona de Lisboa, Cascais,
2: Sintra. Qual é a zona mais cara agora? É a Avenida da Liberdade ainda?
8: Cascais
2: é mais caro que a Avenida da Liberdade?
8: É sim, na Avenida da Liberdade é a Avenida da Liberdade, okay. Mas há uma grande escassez de produtos na Avenida da Liberdade. Há muita gente que diz que está a vender uma casa na Avenida da Liberdade, mas é uma transversal à Avenida da Liberdade. São raras as casas, se existe agora alguma no mercado à venda na Avenida da Liberdade.
2: Eu acabei de vir de uma casa mesmo na Avenida da Liberdade. Agora mesmo.
8: Está a ver?
2: Que não está a vender.
8: Quem comprou na Avenida da Liberdade raramente vende.
2: Sim,
8: que é um património sagrado, está sempre valorizado. Mas, por exemplo, olha, tive uma casa no Vila Maria Pia, Monte Estrelo, 25 mil euros metro quadrado.
2: Bem. Aliás, curioso, este livro apresenta dados sobre metro quadrado. Em 2020, as casas em Portugal, o metro quadrado era de 1.188 euros. Em 2025, era 2.065. Isto é, há aqui um aumento de 1.000 euros por metro quadrado.
8: Eu dobro.
2: Em 5 anos.
8: Eu dobro. Muita gente hoje está bem financeiramente, ou teve aqui um upgrade da sua vida e do seu estilo de vida, muito graças ao mercado imobiliário. Compras que fizeram por meio milhão e agora...
2: Mas eu diria que são mais as pessoas que estão pior do que melhor, não é? As que conseguiram eventualmente fazer um bom negócio são muito menos do que aquelas que procuram uma habitação com alguma dignidade, não é? Não está fácil. E eu diria que para a tua geração, tu fazes parte da geração Z, pior ainda.
8: Muito pior. Eu tenho amigos meus que estou a tentar ajudar e é super difícil encontrar um imóvel para comprarem. É desafiante mesmo. O nosso país, infelizmente, é um país desafiante para encontrar imóvel. Seja para arrendar, seja para comprar, é super desafiante.
2: Já agora, uma pergunta. Como é que tu caracterizas a tua geração?
8: Como é que eu caracterizo a minha geração? Olha, a minha geração está a sofrer, neste preciso momento, um grande ajuste de mindset e mentalidades. Há quem discorde, há quem concorde, mas para mim estamos a caminhar para uma geração um bocado mais culta no que toca a negócios, a querer explorar novas tendências, a longevidade da saúde e tudo mais.
2: Geração mais saudável, parece-me, não é?
8: Mais saudável. Por acaso estava a falar com um cliente que tem umas discotecas e ele estava-me a dizer, pá, estamos a sofrer imenso porque a juventude hoje quer longevidade, saúde, running clubs, business. Há grupos, agora existem grupos de jovens portugueses que se unem para, neste caso, partilharem opiniões, puxarem uns pelos outros. Pá, eu acho isso fantástico. Acho que estamos aqui com uma sociedade com um mindset totalmente diferente, onde ler voltou a ser, a fazer parte do quotidiano, onde correr e fazer desporto também está bem presente, ou está mais presente do que aquilo que estava na sociedade, onde o álcool acaba por ser algo que não é que não se ingira, não é? Mas que as pessoas têm mais noção de que não é, pronto, não é algo que se deve fazer todos os dias, não é?
2: Tu não bebes?
8: Bebo.
2: Ok. E
8: tu bebes?
2: Devo? É, sim, socialmente.
8: Tem que ser.
2: Claro.
8: E corro e faço desporto. E eu sou uma pessoa muito, como é que eu ia dizer, no meio do foco e do trabalho, consigo ter o meu estilo de vida equilibrado. Desde tanto gente fora contigo, consigo fazer tudo um pouco, desporto, trabalho, viajo. Há muita gente que pensa que eu não viajo, viajo. Consigo ter no meio do desequilíbrio alguma qualidade de vida.
2: Aliás, porque viajas, curiosamente, há pouco eu estava a falar da tal comparação, recordo os valores, portanto em 2020 o metro quadrado em Portugal era 1.188 euros, em 2025 2.065, e depois no livro faz-se uma comparação. Ah, mas isto afinal nem é assim muito caro se compararmos com Manhattan. Ora bem, em Manhattan o metro quadrado é 15 mil dólares, possivelmente, dólares. Não é? Pois sim, mas comparamos com o mercado mais caro do mundo com o resto, não é? Lisboa não é Manhattan, não, nem quer ser à partida, não é?
8: É, está bem diferente.
2: Sim, eu também acho. Mas agora, como é que tu vês o futuro da habitação? Como é que ela vai ser? E como é que as pessoas da geração Z, não é? A minha geração foi apelidada de geração rasca. E a tua? Geração à rasca?
8: A minha é uma geração à rasca mesmo. Muito difícil comprar casa. Tem jovens que ganham 1.200 euros, 1.100 euros. Juntam-se com o companheiro, com a companheira. E mesmo assim não conseguem comprar uma casa por mais de 300 mil euros e que já não existem. Hoje em dia, ter casas de 300 mil euros no mercado é desafiante. Quando temos uma casa dentro desse ticket, entre os 250 e os 300 mil euros, é flash. É muito rápido, existe mesmo muita, muita procura e estamos com pouco produto dentro desses valores. Que na verdade, bem, 300 mil euros é um valor alto, não é? 300 mil euros é bastante dinheiro.
2: Eu acho que ali entre 200 e 300 mil era o valor mais ou menos justo, não é?
8: Sim,
2: mas. Sim, é impossível, não é? Já não consegues existe. Comprar uma casa, já não existe.
8: Já não existe.
2: 200 mil, 300 mil é muito dinheiro. A grande maioria das pessoas não tem esse dinheiro. E nem isso dá.
8: 200 mil euros. Se você metesse hoje, se eu metesse hoje uma casa a 200 mil euros, tinha melhores chamadas.
2: Pois,
8: meter dois 200 mil euros, fosse só de velas, amador, o que fosse.
2: Será que já vendeste alguma enquanto estás aqui na Provaral?
8: Não sei.
2: Vê lá, tu consegues ver se.
8: Tenho aqui as minhas assistentes, mas. É assim, eu estou a fazer várias reservas ao mesmo tempo.

0: Ah, esta série de jingles sensuais que nos estão a chegar. Dizer que o nosso convidado, o Lucas, neste preciso momento, vendeste uma casa?
1: Duas.
0: Vendeste duas casas agora?
1: O Diogo Duarte, que é o meu assistente, acabou de dizer: Charneca da Caparica, um duplex.
0: Estava Quanto é que custava?
1: Olha, este estava a 990, estamos a negociar para 970. Ok?
0: Venderam-no.
1: Este cliente, por acaso, não é português, é americano. E tenho aqui o Guilherme Poeja a dizer-me Flamenga, que é um T1, e estava por 260.
0: Bom preço!
1: Deu um 260, mas foi logo.
0: Era onde?
1: É na Flamenga, Loures.
0: Ah, ok. Conhece?
1: Não.
0: Não. Não, conheço Loures, não sei onde é que é Flamenga.
1: É uma zona de Loures.
0: Pronto. Já agora, imagina, sem estatísticas nenhumas, percebendo só com a tua sensibilidade, qual é que dirias que é a zona que te parece em maior crescimento? Esquece Cascais, esquece Lisboa. Onde é que tu apostarias? Onde é que tu achas que pode haver um maior crescimento? Sei lá.
1: Ok. Uma zona com maior crescimento neste preciso momento.
0: O que é que tu achas? Sei lá, se nós, vamos lá pensar com alguma estratégia, não é? O aeroporto vai ser construído onde?
1: Do outro lado.
0: Por exemplo, Montijo, não é?
1: Sim, aí que está a crescer e já cresceu bastante.
0: Já deve estar a crescer.
1: Já, bastante mesmo. Muita procura. Contudo, há zonas, pá, estrategicamente muito, muito bem conseguidas. Eu diria que, pronto, acho que estou-te assim uma resposta no geral. Tudo o que é redor de Lisboa, ok, está a crescer bastante. Posso dar-te aqui já alguns tópicos de empreendimentos. Quando eu angario, empreendimentos basicamente são prédios inteiros para promoção. Quando eu angario, vendo rapidamente, em uma semana, duas semanas. Munhos do Guise, que é ali perto de Canessas. Via Longa, vende-se muito bem. Vila Franca de Xira, vende-se muito bem. Tudo o que é redor, Odivelas, é loucura, vende-se tudo. Loures, Infantado, Montijo, todas essas zonas vendem-se realmente muito bem, ok? Eu tive agora um empreendimento, tenho agora um empreendimento, que é o 1965 Cidade Jardim, de uma promotora que é a M48, que é no centro de San António dos Cavaleiros. E posso dizer-te que a nível de vendas estourou, literalmente. A construção está a iniciar agora, a primeira fase está 100% ou 90% vendida, a segunda fase já vai cerca de 50% vendida, ok? E só agora que vai começar também a construção deste empreendimento. Há sempre muita procura em tudo o que é arredores.
0: Já agora deixa-me fazer-te esta pergunta. Existe alguma, como diria, tendência no consumidor? O que é que tu sentes que os compradores querem e que dão mais importância numa casa? Os quartos, a sala, a cozinha tem que ser ampla, não sei, a luz. O que é que tu sentes que a grande maioria faz questão que a sua casa tenha que ter?
1: Ok. Eu diria que há vários pontos. Eu não quero estar aqui a errar na minha resposta, mas há várias pessoas que podem discordar. Mas para mim o ponto mais importante numa casa, e é aquele que faz-me vender ou não vender, é a exposição solar da casa. Se o cliente não gosta de uma casa com muita luz, ele nunca vai comprar uma casa virada a sul. Se o cliente não gosta, gosta de casas cheias de sol, com uma ótima temperatura, ele nunca vai comprar uma casa virada a norte. Mas a boa notícia é que existe clientes tanto para uma como para outra. Por exemplo, no Dubai as pessoas preferem casas viradas a norte.
0: Isto é, não querem luz.
1: Porque está muito calor. Então, quanto mais sol bater, mais quente fica dentro de casa. Percebes? Mas a exposição solar, pá, eu acho que é aquela característica. Eu, pelo menos, não compraria uma casa com mais exposição solar. Ou que a exposição solar não me agradasse, ok?
0: Olha, esse é o elemento que talvez eu destaque mais.
1: Mais uma casa?
0: Sim.
1: Eu também.
0: Não é? Ter uma casa com luz muda a sua.

0: o pode fazer? Um abraço.
1: É uma bela pergunta esta.
2: Bela pergunta, sem mais, nem mais. Bem, antes de mais, olha, deixa-me informar também este ouvinte que eu criei uma academia este ano, que é a Lucas Vessel Real Estate Academy, uma academia para formar consultores imobiliários e para formar pessoas que não estão no setor imobiliário, porque cada vez mais há pessoas apaixonadas por este setor. Para agora responder à questão, sendo ou querendo ser consultor imobiliário, o que é que ele deve fazer? Procurar uma loja, uma loja, seja Remax, seja outra imobiliária, deslocar-se até ela, apresentar o seu CV, o seu currículo, depois irá ser, nesse caso, irá ser agendada uma reunião com o diretor comercial, onde irá fazer algumas questões sobre a pessoa em si, sobre o registro criminal, para perceber que tipo de pessoa que está à nossa frente, tudo e mais alguma coisa. Depois,
1: se... Criminosos não podem vender casas.
2: Criminosos.
1: Não, não dá. Não. Okay.
2: Pelo menos as imobiliárias fazem sempre este KYC, não é? E é importante, quando começares, saberes algo que é a chave do nosso negócio, é a angariação, ok? É importante formares-te, seres muita formação, e é aí que muitos consultores às vezes pecam, ou pessoas que estão a testar o setor imobiliário pecam, que é querer entrar para começar logo a vender casas. Não, tu deves entrar para aprender, para reunires informação, para aconselhares bem um cliente, seja no momento da compra ou no momento da venda, ok?
1: A formação é mesmo muito importante. Eu sei que o início, para muitas das pessoas, e eu conheço várias, é sempre um pouco penoso.
2: Muito.
1: Primeiro porque normalmente não há um salário, propriamente dito. O primeiro dinheiro tem a ver com uma venda, não é? E isso pode demorar meses. Eu acompanhei o processo de uma pessoa que conheço bem e que demorou cerca de 8, 9 meses para ele vender a sua primeira casa e ter dinheiro. E foi um investimento pessoal muito, muito grande e até diria penoso. Como é que tu vês esta resistência? Como é que alguém pode não desistir estando tantos meses, não é? Imagina, tens uma vida, tens contas para pagar. Como é que podes estar tanto tempo sem receber e, no fundo, a trabalhar, não é?
2: Eu convido todos os ouvintes a saberem o seguinte. Quando tu decides ser consultor imobiliário, tu decides ser empresário em nome individual, ok? Escolhas a marca que escolheste, tu és um empresário em nome individual. E tens que reconhecer que se hoje criares um negócio, obviamente não traz lucro logo. Okay? Eu, por exemplo, hoje tenho muito sucesso, mas os meus primeiros 6 meses angariei 0 casas e faturei 0 euros. Zero. Sabes o que é? 6 meses a trabalhar duro, nada. Mas faz parte. Desde que tenhas o mindset certo. Para isso, obviamente, que é preciso teres clareza e não achares que o mercado imobiliário é um mercado fácil e que dá milhões e que é de um dia para o outro. Não. Tal e qual, como se abris um restaurante hoje, não vais ter clientes. Mas a partir de amanhã, se calhar vai outro cliente e esse cliente referencia-te a outro cliente e outro e outro e outro. Hoje, por exemplo, o Lucas tem muito sucesso, é verdade, mas tenho muito sucesso também graças aos meus clientes, ok? Às 1000 e tal pessoas que eu já vendi casas que me referenciam a outras pessoas, ok? É muito importante sabermos que, ou sermos empresários em nome individual, no início investimos tempo, investimos dinheiro, com a expectativa de um dia termos retorno. E esse retorno pode ser em um mês, como pode ser em 6, 7 meses.
1: É curioso dizeres isso, porque, na verdade, vais tendo esses clientes. Que garantias é que hoje em dia dás quando vendes uma casa? Existe alguma garantia de, sei lá, devolução? Tipo, não estou satisfeito.
2: Do imóvel, não. Não. Pronto, esta parte também é importante.
1: Os imóveis não têm garantia.
2: O consultor imobiliário é uma pessoa, é um empresário, é uma figura no negócio, não é? Que medeia a comunicação entre alguém que quer vender e alguém que quer comprar. E ajuda estas duas partes a chegar ao melhor preço, ao melhor acordo de tempo, e acaba o processo, ou não acaba, porque nós queremos, obviamente, o maior partido do cliente, mas termina com os clientes no processo que é dito da escritura, onde é feita a tradição, que é o cliente comprador entrega o cheque e o cliente vendedor entrega a chave.
1: Estou a perceber. Deixem-me só dizer que já a seguir vamos ouvir o que tem o Bruno a dizer.
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2: Lucas, é o nosso convidado de hoje. Já agora, deixa-me dizer que é a primeira vez que tu vais que tu vens à rádio, já viste?
3: É a primeira vez que venho à rádio.
2: É incrível.
3: É verdade.
2: Então, onde é que já foste? Foste à televisão?
3: Já fui à televisão, já fui ao Jornal da Noite.
2: Foste ao Jornal da Noite?
3: Fui.
2: Ao Jornal da Noite?
3: É verdade.
2: Onde? Na SIC, TVI?
3: TVI.
2: Quem era o pivô?
3: Era o André. André Carvalho Ramos.
2: Ah, sim, sei quem é.
3: Foi falado sobre o aumento dos preços na altura, 27%.
2: Ah, ok.
3: Foi ano passado, 2025.
2: 27%? Que subiram os preços?
3: O ano passado.
2: Ok, mas continuaram a aumentar este ano ou não?
3: Sim, pá, este ano há muita gente para estar aqui com a curiosidade. Este ano o que nós prevemos é que ainda aumente cerca de 6% até ao final do ano.
2: Olha, uma mensagem que nos chega, deixa ver de quem, como é que se chama? É o JP. Bom, diz, boa tarde, Alvin, convidado e para varal em geral. A crise imobiliária não existe por falta de habitação. Continua a mandar areia para os olhos de toda a gente. Rápida pesquisa por casa na app Idealista. 10 mil imóveis, Conceito de Lisboa, 1.320 imóveis, Conceito de Mafra. Basta pensar um pouco que facilmente se chega à conclusão que eu cheguei. Na minha opinião, a culpa, além dos governos, já é imobiliário, já explico porquê, existe uma forte especulação no imobiliário e uma especulação quase cartelizada. Preferes receber uma comissão de 5% sem fazer quase nenhum pela venda de uma casa por 1 milhão ou os mesmos 5% pela venda de uma casa de 200 milhões? E os nossos belos governos? Achas que os nossos governos vão mexer em alguma coisa quando 1. Recebe do comprador uma percentagem na escritura da casa, 2. Recebe uma percentagem do intermediário pela comissão recebida, 3. Recebe do vendedor uma percentagem da mais-valia, ok, aqui até pode não receber se for investido, mas tem de ser investido nas condições que o Estado define. Porquê é que os governos não regulam os mercados? Ah, é a liberdade dos mercados, pura mentira. Quanto mais regularem, menos recebem. Concordas?
3: Pois tenso.
2: Foi
3: extenso.
2: Aliás, ele diz, forte abraço, coloquem os promotores imobiliários com ordenados fixos, sem comissões, e vais ver que num instante o mercado baixa. Será?
3: Ai, ai. Só opiniões.
2: Ok, ok. Deixa-me aqui colocar o David, mas também, há pouco disse que era o Bruno, não, é David
4: e
2: Eurico.
4: Boa tarde, Alvin. Boa tarde, convidado. Eu acho que... acho muito bem este tipo de temas e que se aborde este tipo de conversas, mas quando chegamos ao ponto em que estamos a tentar ver que tipo de imobiliário é que as pessoas querem adquirir, se é com exposição solar, se é com exposição ou com menos exposição solar, eu acho que neste momento as pessoas precisam é de uma casa. Da maneira que o imobiliário está, acho que não dá para escolher grande coisa. E então quando fazemos um comparativo como foi feito com o Dubai, estamos num nível completamente diferente. Acho que estamos a falar de um assunto um assunto que não abrange a grande maioria dos portugueses. Continuação de um bom programa, um abraço.
2: Eis o que diz o David, mas também o Eurico.
5: Boa tarde para o Moral. Olá. Boa tarde ao Vinho, boa tarde ao Lucas, ao convidado. Queria deixar aqui uma pergunta ao convidado. Se os bancos cortassem as avaliações das casas em termos de quem recorre a financiamento de crédito de habitação, se o Estado português acabasse com o financiamento a 100% aos jovens até 35 anos, e se o Estado acabasse com as regalias, ou neste caso as isenções fiscais, de 10 anos aos estrangeiros que vêm para cá gozar a reforma, o que é que aconteceria ao mercado imobiliário ou qual o impacto que isto teria a médio e longo prazo? Obrigado e bom programa.
2: E então?
3: Estas perguntas foram bem feitas, obviamente.
2: Os vídeos da Provaral não são fáceis.
3: Sim.
2: Não é um passeio no parque.
3: Sim. Não, são perguntas, obviamente, legítimas. Uhum. E se isso acontecesse, obviamente que víamos aqui uma maior dificuldade em transacionar e imóveis. Atenção, um dos motores que acelerou o mercado estes últimos anos foi um dos fatores que a isenção de IMT, imposto de selo para jovens, financiamento de 100% ajudou bastante. Se o Estado português acabar com esses incentivos, dificultará, obviamente, o nosso trabalho. Dificultará e neste caso, aí sim, acredito que os preços podem vir a baixar.
2: Já agora, existe alguma estratégia para se encontrar uma boa casa?
3: Uma boa estratégia para encontrar uma boa casa? Existe.
2: Qual é?
3: Contratar o Lucas.
2: Sim, mas é...
3: Não, estou a brincar. Contratar um consultor imobiliário é essencial. Isto porquê? Sim. Agora, protegendo aqui a minha profissão. Porque ao contratar um agente imobiliário para comprar uma casa, já não paga qualquer tipo de comissão, porque a comissão, quem paga é o cliente vendedor, ok? Portanto, se quer comprar uma casa, vai ter com um agente imobiliário que não tem qualquer tipo de custo. E esse consultor já é um consultor experiente no setor imobiliário, pelo que irá aconselhá-lo da melhor forma. Irá saber ver as pessoas solares, a localização dos imóveis e, neste caso, aferir o motor de busca de forma mais efetiva para concretizar o objetivo final, que é a compra da casa que o cliente idealiza.
2: Ok, já agora estava aqui a tentar ver uma mensagem, daqui a pouco já vamos ouvir outra. Tu aqui falas de algumas séries. Há uma que se chama Million Dollar Listing, que eu nunca vi, mas que é uma referência.
3: Sem dúvida alguma, Million Dollar Listing, Owning Manhattan.
2: São séries que falam sobre o mercado imobiliário, é isso?
3: Mercado imobiliário fora de Portugal, ok? Eu basicamente estou em todo o meu percurso, sempre me inspirei muito no estrangeiro, ok? Nós somos conhecidos.
2: Porquê?
3: É assim, nada contra, obviamente, com o setor imobiliário em Portugal, mas acho que temos que ir buscar, neste caso, referências mundiais, não só de Portugal, para transformarmos-nos nos melhores profissionais, que é isso que procuramos. E fora de Portugal existem tendências diferentes. Por exemplo, nós, VS Brothers, neste caso, fazemos muitos open houses. Aliás, ouvintes que estão a ver isto, amanhã vamos fazer um open house na Verdizela, numa moradia onde fazemos uma parceria com a iSense e com a empresa Eletrochico, onde vamos, neste caso, fazer um mega open house, onde passaremos também o jogo da nossa seleção portuguesa.
2: Então, espera lá, como é que funciona isso da open house? As pessoas vão...
3: Então, as pessoas que estão a ouvir neste caso, amanhã, se forem ao meu Instagram, podem ver lá o convite, podem ir até este open house, vão conhecer o imóvel. Se tiverem cliente ou se tiverem interesse neste imóvel, podem, obviamente, falar connosco e apresentar uma proposta ou apresentar a casa ao cliente, e ao mesmo tempo veem a transmissão do nosso jogo amanhã.
2: Gosto. Bem, é outra forma, não é?
3: Totalmente diferente.
2: Então, espera, no mercado de imobiliário, qual é a tua grande referência? Existe uma pessoa que tu gostes em particular, que te segues?
3: Sim.
2: Quem?
3: Ryan Sarrant. Vende em
2: Manhattan,
3: exatamente.
2: Pois claro, como é que eu tinha, não é? Manhattan é o mercado mais caro do mundo.
3: É dos mercados mais caros do mundo, sim.
2: Comparativamente com Espanha, por exemplo, aqui ao lado, Lisboa-Madrid, qual é a diferença de preços entre as casas? Lisboa, como é que está a nível europeu?
3: Sim, Lisboa está, se vocês forem acompanhar mesmo o valor metro quadrado, é uma das cidades mais onde o preço metro quadrado é mais elevado, ok? Se vocês compararem com o centro de Madrid, com outros centros, vão reparar que Lisboa é um dos sítios onde o metro quadrado é mais caro. Depois existem sítios como, por exemplo, Londres, que é impossível comprar casa.
2: Porque sim, ninguém compra casa em Londres, não é?
3: É super caro também. A evolução do preço metro quadrado sente-se em toda a Europa, ok? Não só em Portugal. Portugal, nós não estávamos habituados a estes preços, não é? A esta realidade. Mas se nós pensarmos no fim do dia, Portugal é um país ótimo, é um país estável, é um país com boa temperatura, boa comida e tudo mais. É óbvio que íamos ser alvo de interesse. Agora é obviamente que é preservarmos, é transformarmos-nos, é sermos melhores empresários, mais empreendedores. Pouco, neste caso, comodismo, ou seja, acho que é importante as pessoas cada vez mais tentarem sair fora da caixa, pensarem em criação de startups, novas ideias, formas de realizar capital, em vez de nos preocuparmos só, ok, vamos viver com o nosso dinheiro, do nosso ordenado, para pagar as contas ao fim do mês, pensar fora da caixa. O que é que eu posso fazer diferente para melhorar a minha vida pessoal, a vida da minha família, o nosso país?
2: Deixa-me só dizer que estamos a 5 minutos do final desta emissão. Lucas é o nosso convidado. Na verdade, o seu nome completo é justamente Lucas Valente da Silva, assim é que é. Entre os vários mercados que existem, há aqui o mercado que chamas-lhe, como é que é? É o off-market. Como é que funciona o off-market?
3: Então, o mercado off-market acaba por ser um mercado no qual muita gente quer colocar as casas. Quer colocar, mas não coloca. Ou seja, as casas estão para venda, supostamente, ok? Mas o cliente não quer exposição. eu pessoalmente não trabalho muito o mercado off-market, ou quase nada, ok? Porque quando me contratam, o cliente tem que esperar o máximo de exposição possível ao seu imóvel. Quando um cliente contrata o Lucas ou a sua equipa, VS Brothers está à espera que seja trabalhado de forma diferente. E agora tu perguntas-me, como assim de forma diferente? A nossa visão é fazer com que as casas cheguem aos clientes e não os clientes até às casas. A maior parte do setor imobiliário espera que os clientes entrem no link, mandem uma mensagem. Nós não, nós atuamos através das redes sociais, TikTok, Instagram, Facebook, e conseguimos, através do scroll à noite, aparecer no momento exato na qual a pessoa procura uma casa. E aí sim é que fazemos a nossa magia, e por isso é que vendemos também inúmeras casas todos os dias.
2: Tu usas alguma psicologia quando estás a falar com um cliente?
3: Não.
2: Como é que sabes? Quando é que tu sabes que vais vender a casa? Há algum sinal?
3: Eu sei quando, que vou vender a casa quando o cliente se sente confortável. Há muitos consultores imobiliários, e aí está uma grande falha, que neste caso provoca o sentimento de o cliente querer avançar, e não, neste caso, espera mesmo pelo esse sentimento do cliente. Ou seja, vou-me fazer explicar melhor. Basicamente, nós, como mediadores imobiliários, procuramos que o cliente tome a sua decisão no seu espaço de tempo. Eu não, neste caso, não provoco o desejo de ele querer comprar a casa, ok? O cliente tem que ter o seu tempo, a sua reflexão, porque ao fim e ao cabo está a comprar o bem mais precioso para a sua vida e para a sua família. E isso é importante de se respeitar. E se um agente imobiliário trabalhar desta forma, vão ver que as coisas surgem muito mais naturalmente, ok? Existem consultores, neste caso, que estão mais focados com o próprio proveito de ganhar uma comissão do que com o facto de encontrarem a casa certa para o cliente. E isto é verdade.
2: Olha, entre as muitas coisas que assinalei no teu, livro, uma é uma máxima dos alemães, que dizes que não se deve fazer negócio com um parceiro que não bebe. Como assim? Um parceiro que não bebe não é passível de fazer um bom negócio?
3: Não, isso é uma parte do livro que foi o Ricardo Miranda, que é o escritor, que colocou, porque basicamente ele acompanhou, neste caso, a minha vida durante uns anos, não é? E há aquele desbloqueio quando tu brindas com o cliente, ou acabas por beber um copo com o cliente. Obviamente não é ficar alcoolizado com o cliente, mas sim um momento de descontração.
2: Tu pediste conselhos ao teu pai?
3: Conselhos ao meu pai?
2: Sim.
3: Bastantes.
2: No início desta atividade?
3: Ao meu pai, à minha mãe, tudo o que eu sou hoje devo a eles, a educação que me deram, de respeitar as pessoas. Eu sou uma pessoa bastante humilde, tanto falo com uma pessoa que trabalha numa caixa de supermercado, como falo com um médico, como falo com um jogador de futebol, e adapto-me aos vários nichos de mercado, porque também comecei no zero. Eu vim de uma família bastante humilde, em Odivelas, com os valores bem assentes, e um deles é o valor humano, que é de respeitar todas as pessoas. Isso é bastante importante.
2: Já agora, uma mensagem especial para ti.
6: Olá Lucas, aqui fala a Maria. Queria te mandar um beijinho e dizer que tenho muito orgulho no teu trabalho e que estou aqui com a nossa cadelinha. Beijinho!
3: Épica!
2: Uau!
3: É a minha namorada.
2: Já viste, a tua namorada está a ouvir-te, não é incrível?
3: E que a minha cadela, já viu? Que a nossa cadela.
2: Olha, estamos a terminar este programa. Deixa-me fazer-te esta pergunta. Como é que tu vês a evolução do mercado de habitação em Portugal?
3: Como é que eu agora até fiquei desfocado?
2: Como é que tu... Viste a tua namorada, não é?
3: Exato.
2: Como é que tu vês a evolução do mercado? Achas que os preços vão continuar a aumentar?
3: Posso falhar, obviamente, mas esta é a minha previsão, e é isso que os portugueses certamente que estão a ouvir querem saber. Eu acredito numa valorização até ao final do ano, desde o início do ano até agora, numa valorização ainda de valores a rondar mais ou menos os 6%, ok? No próximo ano vejo aqui, não vejo uma crise, há muitos que dizem, uma crise não, vejo uma estabilização dos valores, ok? Obviamente que as leis e os incentivos do Estado são bastante importantes, vamos ver o que é que nos neste caso, adivinha, daqui a uns tempos. Porque sem dúvida alguma que o Estado português tem bastante influência em todos os mercados, não é? Se lançarem incentivos como lançaram agora, do financiamento a 100%, da isenção de IMT, imposto de selo para jovens, ajuda bastante. Portanto, nós dependemos muito das ajudas que o governo nos pode dar para conseguirmos encontrar casa. Mas a grande verdade é que existe realmente ainda muita gente à procura de casa. Tenho um amigo meu, não vou estar aqui a desvendar o nome, para não estar aqui, obviamente, aí a parte mais sensível dele. Estou à procura de casa para ele há mais de 3 anos, mais ou menos. Ele tem um ordenado de cerca de 1.200 euros, uhum, que é bom, é um, uhum, bom ordenado, e não consegue comprar casa. Porquê? Porque o financiamento dele, como não tem companheiro ou companheira, não chega a mais, como é que é, o orçamento máximo que ele pode ir é 260 mil euros e ele precisa de um T2, e não consegue encontrar casa, acreditas?
2: Mesmo com um amigo como tu?
3: Mesmo com um amigo como eu. Não há casas desse valor. T2, 260 mil, muito raro.
2: Será que vendeste outro, entretanto, outra casa?
3: Não sei.
2: Lucas foi o nosso convidado de hoje. Lucas, imaginas-te a viver noutro país. Passa por aí a tua ambição. O que é que ambicionas?
3: Não, eu amo, pá, eu verdadeiramente, não é por estar aqui na rádio que digo isto, mas eu amo o nosso país. Amo tudo o que há aqui, adoro a temperatura, os amigos, a família. Acho que o nosso país, sem dúvida alguma, que é um dos melhores sítios do mundo, e já vi, já, uhum, posso dizer, até bastante, não é? Do mundo para se viver. A nível de equilíbrio, é fantástico. Agora, precisamos é de let's go, pensar em novas ideias, como é que crio negócios, como é que faço mais dinheiro, como é que posso ter um rendimento extra para além do meu ordenado, para, neste caso, sermos o melhor país do mundo.
2: E pronto, é isto. Queremos ser o melhor país do mundo. Temos aqui o melhor vendedor da Remax de Europa. Lucas veio aqui falar sobre este livro, onde fala sobre o seu notável percurso. Aos 21 anos, na verdade aos 20, começou no ramo imobiliário, e aos 27 tornou-se este fenómeno com direito a um livro biográfico. Chama-se O Meu Nome é Lucas. E o meu é Fernando Alvim. E regresso amanhã à mesma hora. Amanhã não percam a entrevista com a escritora Camila Sousa Vilas. Obrigado, Lucas.
3: Obrigado, Fernando. E obrigado a todos.
2: Espera, que agora fiz aqui uma pequena asneira. Agora não. Agora não. Continuo a fazer. Ai, queria sair daqui. Ai, que asneira tão grande que eu estou a fazer. Não, agora vou conseguir.
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0: Ainda estamos no opening time, mas já estamos no closing time. Isto é muito paradoxal. 1973, estreia de Tom Waits. Vamos, Álvaro Costa, na próxima hora descobrir quantos Waits cabem em Tom ou quantos Toms cabem em Waits. Nunca se saberá bem, não é?
1: São vários, eu diria. Há várias multitudes. É claro que este período é um período original, mas não é o início. Ele vai de San Diego, que é a sua cidade. Eu depois vou explicar uma historinha que tem a ver com San Diego, e vai para Los Angeles como songwriter, não é? Obviamente, quando falamos em singer-songwriter, falamos em guitarra acústica e voz. Ele tem realmente dois álbuns na editora de Frank Zappa, o Discreet, e havia uma outra. E é aqui que, de facto, com Asylum, começa a mitologia Tom Waits, do boémio, do cantor de bar, do alcoólico, entre aspas, do condutor de carros clássicos como este.
0: É verdade. Old 55, bem, não é?
1: E há uma história engraçadíssima. Há uma versão dos Eagles.
0: Desta canção? Ah, não sabia dessa.
1: Há uma versão dos Eagles, que ele não gostou nada e disse muito mal. Até o dia, e quem o disse foi o Glenn Frey, até o dia em que nós entregamos os royalties, então ficamos muito amigos.
0: Ah, claro, pois, isto é o 8 anos. Pois, é mesmo. Aliás, o humor é outro dos... uma condição essencial na carreira e na obra.
1: Mas realmente os royalties que lhe foram oferecidos pelo sucesso do mesmo tema com os Eagles, não, nada tinham a ver com o início de carreira, que foi obviamente lento. E é outra coisa, Luís, e já me calo, como se diz agora naquelas conversas televisivas, um artista como o Tom Waits hoje não teria hipótese, porque os primeiros álbuns foram discos de apresentação cujo sucesso foi obviamente, enfim, modesto.
0: Uma belíssima maneira de começarmos esta emissão em que olhamos para o gênio e para a obra de Tom Waits.
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1: Ora, quem pode falar e muito sobre os fantasmas de sábado à noite será certamente Álvaro Costa. Não sei o que é que ele nos quer contar, provavelmente
2: vamos
1: nada,
2: né? Explicar ao auditório o que é que está a acontecer. Para já, quer eu, quer o Luís, somos fãs de Tom Waits há 300 anos. Ou mais. Isso é mais importante. Segundo, cada um de nós escolheu canções. Dizer qual é a canção favorita é um trabalho hercúleo.
1: E nem sequer nem faz muito sentido. Não,
2: nós quisemos fazer foi, acima de tudo, fases. Curiosamente, Uncut, a última, com capa do próprio Tom, explica muito bem. Começa com Beck, que sabe que é absinto, mas isso é uma história vou contar noutros dias. In the Neighborhood, ou seja, tem a ver com um bairro boêmio da grande cidade que tu bem conheces, onde há lojas e há pessoas e há bares e há contador de histórias e, enfim, e esta é a fase de Tom Waits, onde ele se apresenta como um boêmio, boêmio no sentido noturno, poeta, enfim, alguém com...
1: É um cronista da noite urbana, digamos.
2: Exatamente,
1: assim.
2: Exatamente, é? Heart of Saturday Night. E porquê? Porque o sábado à noite na cultura anglo-saxónica é fundamental. Depois, no domingo de manhã, lava-se os pecados.
1: Exatamente.
2: Não é? Saturday Morning Coming Down, canção fantástica de Chris Christopherson e Johnny Cash. Este é um período em que ele confessa com o piano, não é, Luís? Ele fala para o piano.
1: Bem visto. Olha, Álvaro, é interessante percebermos isso, porque há aqui de facto um casamento, sobretudo nestes primeiros discos, entre, vá lá, uma balada de bar, como tu dizias, e bem, uma canção folk, não diria no seu esqueleto tradicional, mas na sua essência também está lá, e já um lado jazzy que é ora acelerado nos discos, ora renegado nos outros.
2: Jazz folk, mas dizem, exatamente, boêmio jazzístico. Beat Generation.
1: Muito, aliás,
2: no word, a palavra falada,
1: uma
2: é
1: das próximas propostas vai casar com esse lado.
2: Dizer,
1: é, mas Álvaro, se tu tivesses que vá lá, balizar esta fase inicial de Tom Waits do ponto de vista das suas maiores influências, que nomes é que tu irias atirar para cima da mesa? Eu já ouvi aqui e ali o senhor a atirar alguns nomes, o Belafonte à cabeça, também é claro, mas há de facto nomes de uma canção clássica norte-americana e outros que ajudam a construir este Frankenstein.
2: Olha,
1: musical.
2: Creamy Lord Sutch, por exemplo, que é alguém que tem a ver com era boêmia e também Beat Generation. Jack Kerouac é muito importante, toda essa mitologia, às vezes fantasiosa, do final dos anos 50. O Tom Waits vem daí, né? E Screaming Lord Sutch é para mim a grande figura que influencia. Aliás, eu tenho em casa uma casa, está em cassete, mas está guardadinha, fechada a sete chaves, onde aparece esse Tom Waits, que é um dia recuperamos. Mas é realmente a literatura, a estrada, Beat Generation, os vagabundos, toda essa mitologia que às vezes vemos, né? Enfim, na outra mitologia chamada Hollywood, que o influencia profundamente.
1: Se calhar até mais do que esse universo literário, se calhar mais até que um universo
2: estrada
1: musical muito definido, não é? Ele
2: exato
1: é mais aberto nessa ideia.
2: É mais poético. Eu lembro de ir a bares, recomendei-te alguns, onde isso ainda existia, onde os chamados microfones.
1: Onde
2: abertos.
1: Os vagabundos não são só do Dharma, não é?
2: Exato. Jack Kerouac. Onde tu vias muita gente a cantar ou a dizer poemas, ou assim uns bêbados que apareciam. Aliás, naquela curta-metragem parecida com The Singers, onde aparecem umas pessoas já um bocado alcoolizadas, com whisky velho, daquele muito antigo, e começa a contar histórias, a cantar cantigas. Enfim, há o lado blues também, nesse sentido, digamos, de poético. Penso que é isto tudo que faz a primeira fase de Tom Waits, que Beck define na vizinhança. E porquê? Porque tem a ver exatamente com a ideia de um espaço onde há lojas, onde há bares, onde há bêbados, onde há malucos, onde há gajos a falar sozinhos, essas coisas.
1: O Beck fala também dos concertos do Tom Waits, já lá iremos. Eu dizia isto há pouco, porque de facto quando falamos ao contrário, ou seja, quando pensamos na filiação direta de Tom Waits, e aí o Beck aparece à cabeça, obviamente, muitas vezes até assumindo, mas há nomes às vezes menos óbvios que citam o Tom Waits como uma referência absoluta. Eu lembro de uma entrevista que há uns anos a Lucinda Williams, e ela punha o...
2: Aparece no álbum de...
1: Agora, tributo, álbum, não é? Tributo. Pois, mas era um nome que punha o Tom Waits nos pinkers, vamos dizer assim. Às vezes até de faixas musicais menos óbvias aparecem, de facto, muita gente a fazer a vénia a Tom Waits. É esse universo... É.
2: Mas procurem literatura dos anos 50, Beat Generation, Jack Kerouac, Screaming Lord Sutch, entre muitos outros. Essa é, digamos, a fonte. A partir daí... obviamente há uma estrada que caminha. A fase seguinte é considerada o turbador boémio. E quem o diz é o Steve Earle. Outro nome que poderíamos colocar na mesa, não é?
1: Nos malucos, não? No lado dos malucos, não é?
2: Steve Earle tem uma carreira que, enfim, indescritível, não é?
1: Curiosamente, alguém que também já fez uma versão de Tom Waits, um tema que vamos ouvir aí daqui,
2: está,
1: a pouco,
2: Luís,
1: que fazia parte também do genérico.
2: Nossa,
1: do
2: tática do The Wire. Está a dar certo, não é?
1: Vamos então para esse universo, algures entre o teatro beat, uma encenação burlesca, trágico-cómica, mas sempre
2: também
1: boémia. E sempre decadente no que essa expressão tem,
2: mas muito,
1: de mais belo.
2: Mas muito interpretada, porque Tom Waits é uma personagem.
1: Dele próprio.
2: Exatamente,
1: e criada por ele próprio. Não é?
2: É isso mesmo. One of those nights

0: malas.
1: Não batam palmas, a tirem dinheiro.
0: Chapéu, não é? À noite.
1: Warm beer and cold women. Não sei se é a receita ideal, mas...
0: É uma história.
1: Cada um...
0: E há histórias neste álbum, começando, Night Hawks at the Diner.
1: É, e começando o álbum com uma espécie de mentirinha teatral, branca e teatral, não é? Ou seja, ouvimos estas palmas...
0: Um público, mas...
1: É um disco ao vivo que não é ao vivo, ou que não é, como dizer...
0: Foi gravado
1: é um disco ao vivo encenado.
0: Da Universal. E foi montado um cenário de bar... Ou seja, há aqui um espetáculo teatral que depois é transformado daquilo que Tom Waits poderia ser ao vivo. Com ele na capa está assim uma figurinha num diner, e eu passava a vida em diners, devo já dizer.
1: Aliás, o disco chama-se Night Hawks at the Diner.
0: Exatamente.
1: Coisa, né? Faz sentido.
0: Os diners abertos 24 horas, eu falei-te nisso quando eu fiz o GPS, porque tu tens uma boa lua de mel. Passa esta inconfidência. É o Shaky Ice, de quem tenho muita saudade e quem agradeço imenso ter-me introduzido neste universo e fez-me falar com o Tom Waits e daqui a pouco já contei essa história, mas de facto este álbum para mim define o final de uma época e princípio de outra, aqui o chamado Trubador Boémio, disse há pouco Steve Earle, diz ele, misturar humor com pathos, ou seja, com... Isto é uma palavra de origem grega.
1: Muitas vezes até o humor, que é uma coisa muito mal vista nas canções, muitas vezes quase que desvaloriza as canções. No caso do Waits, ele anda nessa linha muito tenue entre o que é...
0: Entre o sofrimento, o pathos.
1: Sim, e aquele self-depreciation, muitas vezes, que faz muito sentido também naquelas canções.
0: E diz o Steve Earle, é muito raro na escrita de canções.
1: É isso mesmo. Álvaro, sem querer aqui elevar demasiado a fasquia, tornar isto uma coisa intelectual, a verdade é que será talvez o mais Beckettiano, à falta de uma palavra melhor, dos trabalhos de Tom Waits. E depois há essa passagem teatral que normalmente acontece num artista mais tradicional, ao contrário, e esta ideia não é minha, eu já a vi escrita e achei na altura muito, muito interessante, que é muitas vezes o artista pensa o disco ou a gravação como um momento de composição ligeiramente mais científico, digamos assim, e um momento da performance, o palco, e sim mais teatral. O Waits inverteu aqui um bocadinho os papéis, ou seja, o próprio disco já é teatral e depois o espetáculo é ainda esse teatro absurdo levado a
0: Durante muito tempo, depois estavam convencidos que era um álbum ao vivo real. E é, simplesmente foi criado num cenário, num palco, num stage, não é? Um sound stage da Universal, e criou-se um ambiente para o artista estar confortável. Ou seja, quem viu o espetáculo viu o Tom Waits num bar, com uma malta assim a beber uns copos, a contar umas histórias, e o Shaky Ice, que com a Ricky Lee Jones e ele construíram uma gangada.
1: Ricky Lee Jones, outro dos nomes também, que é uma...
0: Faz parte desta,
1: claro, uma filiação
0: gangada,
1: óbvia também musical, mas não só, não é?
0: Não
1: mas...
0: só, porque aquilo... Pá, o Shaky Ice contou-me histórias, Tropicana Motel, é o tipo de sítios que eu gosto. E restou um sítio de pequenos almoços, que era o Duke's Coffee Shop, que foi colocado perto, enfim, naquela zona boêmia de Sunset Boulevard. Aquela canção Shaky's in Love é dedicada a Shaky Ice, e mais tarde o próprio Shaky Ice, que vendia cassetes no final dos seus e convidava toda a gente, vão todos ao Cantors, onde tu foste, hoje é de graça, vou mentir, goddamn liars. E o próprio Tom Waits produziu o Shaky Ice, cuja amizade era real e eu fui testemunha disso.
1: Olha, vamos fazendo este caminho step by step, e por isso mesmo temos uma paragem obrigatória para apanhar o comboio que nos levará até downtown, como é óbvio, não é?
0: A versão de Rod Stewart, não te esqueças.

0: estamos já em meados da década de 80 e em Rain Dogs, eu diria, Álvaro, depois de uma primeira, que já não é a primeira, mas uma ruptura muito, muito, muito notória com o Swordfish Trombones, não é? Que é de 83, e aí, se calhar é quando chega a ideia de o homem do sucata que faz canções pop, que no fundo pegava no... que via beleza no feio, que via beleza no que era torto, que via beleza no que era fora do comum.
1: A voz também se altera, torna-se mais grave, torna-se mais...
0: Sim, sim, e daqui a pouco vamos perceber que parece a voz de um defunto enterrado há 15 dias, não é?
1: Megafone,
0: exato,
1: companhia.
0: Exato.
1: Isto é fase... Esta canção é lindíssima e tem um vídeo... Epá, fantástico do Rod Stewart que interpreta. Aliás,
0: tornou-se bem mais famosa depois na versão do Rod Stewart.
1: É o caso do All 55, é a mesma coisa. É evidente que são artistas mais populares, não é?
0: Deixa-me só puxar aqui também pelas tuas memórias, porque eu sinto e já ouvi também, já li também sobre este disco. Aliás, tu trazes aí o livro assinado pelo Barney Oskins,
1: Grande Low Side
0: on the road.
1: O lado, enfim,
0: a berma da estrada, vamos dizer assim, não é? E tenho alguma curiosidade em perceber que cidade poderia ser esta em 1985, porque há aqui uma ideia de uma espécie de um exílio dentro da própria rua, quase uma sobrevivência dentro da decadência de LA.
1: Olha,
0: que me parece...
1: poderia ser um bar de São Francisco, um bar de Los Angeles, poderia ser um bar qualquer. Eu acho que há aí uma ligação, digamos, sobre a condição humana. Ou seja, ok, há temática americana, já o dissemos, é um artista profundamente americano, mas essas canções têm muito a ver com esse pathos, não é? Essa ideia da existência, a ideia de o outro, vemos o outro, que história terá, não é? Todas as pessoas têm uma história, e esse aspecto que me fascina também na escrita de Tom Waits, essa perspectiva de observar, não é?
0: E muitas vezes interessar-se pelo lado menos, lá está o que eu dizia há pouco, interessar-se pelo lado menos glamouroso
1: da vida, é? Do artista pop.
0: E olhar para os sítios mais abandonados, para as pessoas, exatamente, para as pessoas mais abandonadas, para as personagens menos centrais.
1: Para aqueles que não tiveram sorte na vida, ou acham-se uns génios incompreendidos, ou seja o que for. Mas este tema é realmente muito, muito bonito, e o Rod Stewart e tem um clipe fantástico. Agora, nós estamos a seguir totalmente por ordem, porque obviamente
0: não
1: é impossível, mas é curioso que as tuas escolhas são mais contemporâneas.
0: Eu também
1: que
0: fiz de propósito, eu sabia onde tu ias.
1: Sim,
0: e
1: mas tu és o meu pai. Mas
0: sim, não, isso é verdade. Então,
1: mas eu sou mais velho.
0: E ele vai mais com outra fase.
1: E vamos
0: fase
1: entrar na Vanguarda, na Kathleen Brennan, não é?
0: É isso mesmo. Vamos levar um coice para começar.
1: Get de uma mula.
0: Behind the Mule.

0: Um coice valente, Get Behind the Mule, Mule Variations, 1999.
1: 13º álbum.
0: Já na altura, não era? E era um regresso em grande forma, Álvaro, e se calhar, eu sei que vou dizer uma espécie de heresia, mas ela é propositada. O blues já lá estava há muito tempo, mas começa a ganhar aqui uma centralidade diferente. Ou seja, ele surge não num contexto de uma espécie de linha evolutiva da música norte-americana, mas trabalhado com, lá está, com uma bigorna forte que era utilizada pelas canções de Tom Waits.
1: E há aqui uma senhora, lá está, há sempre uma grande mulher por trás.
0: É verdade.
1: Chama-se Kathleen Brennan, que vem do teatro, vem da avant-garde, que vem de várias áreas.
0: E o que tu dizes, Álvaro, é tão mais verdade que, por exemplo, o disco de tributo a Tom Waits tem os dois nomes.
1: Sim,
0: portanto, há quase uma... Não é, só não é uma Santíssima Trindade, porque falta um terceiro elemento.
1: Falta Shaquille O'Neal, um bocadinho, já não está cá. Mas de facto, Kathleen Brennan toma conta deste período de avant-garde e, digamos, de uma certa, eu diria, excentricidade levada a um ponto muito, muito, eu diria, máximo.
0: Mas este ano, falavas há pouco de um lado até geracional que nos afasta a nós e que nos aproxima de diferentes repertórios da carreira de Tom Waits, mas esta é uma fase, entrada no novo século, com a edição quer do Mule Variations, quer depois daquilo
1: Alice
0: e o Blood Money, que saem na mesma altura, não é? Em que há de facto a conquista de um novo público, há todo um novo auditório que se abre para Tom Waits.
1: E a mitologia da ausência. Reparem uma coisa, às vezes menos a mais e às vezes a ausência mais importante que a presença expressa zen e é. Ou seja, a ideia misteriosa, a ideia um pouco mágica à volta deste artista escondido, aparentemente numa quinta com muitas galinhas e perus,

0: no norte da Califórnia, não é? O regresso ao campo, e o facto de, enfim, as turnés contarem pelos dedos, não é? Uhum. Eu nunca tive a oportunidade. Tive a oportunidade de o conhecer durante 45 segundos.
1: Boa,
0: já
1: ótimo.
0: Contei, já te contei essa história. E aqui também. E tem a ver com o Shaky Weiss, mas ao vivo nunca tive essa oportunidade. E não quero que venha a ter.
1: Sim, parece-me que aí no caso nem tem a ver só com a nossa distância da terra natal, de Natal, e de onde vivo hoje Tom Waits. Dá-me a ideia que pelo menos há até esse artigo da NCAT abre a porta para a possibilidade de um novo disco. Aqui. Mas não me dá a ideia que esse regresso às tábuas sagradas do palco seja uma possibilidade. Ora, na versão dos Blind Boys of Alabama, na versão de Steve Earle, na versão que vocês quiserem.
0: Estes são os nomes que no fundo nós resumimos há bocado. O gospel, o blues, o autor, o folky, o bluesman, acho que está aí tudo. E os nomes que aparecem nesta
1: compilação
0: resumem
1: verdade.
0: Fantasticamente todas as multitudes do grande artista que é de facto Tom Waits.
1: Avanço para aquela que é uma das minhas favoritas, muitas vezes então já replicada por outros autores, isto porque também foi música para o genérico, talvez a minha série favorita, se é que isso existe, chamada The Wire.
0: Oh man, Luís, vou cair abaixo da cadeira hoje.

0: Ora, cá está, Way Down in the Hole. Vamos tirar Tom Waits do buraco durante esta hora, na emissão especial de circunvalação de começo para as segundas, nas emissões regulares de defeitos especiais.
1: One from the Heart.
0: Oh, essa faltou, oh, até pá, porque tu apontaste ao disco, mas depois também não escolheste nenhuma canção e fiquei ali na dúvida. Uma banda sonora belíssima,
1: o filme Francis Ford Coppola.
0: E à medida que vamos avançando e
1: com Crystal Gayle, atenção, há bem um dueto.
0: Esse é um lado que deixamos fora, que é esse lado do ator Tom Waits, que fomos vendo com alguma regularidade.
1: Quando eu conheci, ele estava também com Francis Ford Coppola no Drácula, lembras-te?
0: Olha, há pouco fez também uma banda sonora.
1: Keanu Reeves e companhia, foi nessa altura que eu conheci.
0: Há pouco tempo, deixa-me lá ver, pai, há 2-3 anos, fez uma curta-metragem para os irmãos Coen, que está alguns na Netflix, salvo erro, e eu confesso que tive que ver 2 vezes para saber quem era.
1: E depois, não, é ator.
0: Sim, mas estava bem disfarçado.
1: É muito ator, aliás. Showman é outra das rubricas de Uncut, outra storyteller, já falamos, e termina com o fundamental, vê aqui, Clício.
0: Estamos a falar de The Retiring Superstar.
1: Ou seja, esse lado misterioso.
0: Que tem de alguma forma também servido, quer o artista, quer publicações como Uncut, porque de outra forma, se calhar não escreviam tanto sobre ele, e assim podem recriar sempre uma narrativa.
1: Mas é um facto. Uma ideia. O que é que sabemos do real Tom Waits? Sabemos que vive numa quinta, lá no norte da Califórnia, rodeado de galinhas, não é? Numa aldeia, ou seja, aquelas terriolas californianas que eu conheço muito bem.
0: Aliás, lembro-me de ver aqui há uns anos uma das últimas digressões de Tom Waits, que não começava assim, mas depois apareceu esse outtake na net, que era ele a sentar-se e um jornalista da primeira fila diz-lhe qualquer coisa assim em sordina, e ele ainda a sentar-se diz: "What? I date your mom?" E depois assusta-se com o que podia ser uma descendência que ele não tivesse conhecido, mas não, acho que no fim acabou.
1: Grandioso Tom Waits, querido Carlos Luís, agradecemos, enfim, o seu serviço.
0: Sim, ficam os ouvidos abertos para esse disco tributo, que estará quase a chegar.
1: Lá.
0: E que traz
1: um
0: naipe de nomes muito interessante, sendo que, e como percebemos também, grande parte dos temas, já falamos disso na última vez que trouxemos cá algumas dessas canções, nem sequer são inéditas, são recolhas de muitas gravações feitas ao longo dos anos da obra de Tom Waits. Acho que podem ir ao Museu de Cera e comprar as velas que quiserem, mas não me parece que vamos ter a oportunidade de voltar a ver.
1: Oremos.
0: Mas quem sabe se não poderá chegar um disco de Bye Bye, até porque, Álvaro, e quando olhamos para todo este universo lírico de Tom Waits, eu acho que não é despreciante dizer que falta talvez o disco do Encarar da Mortalidade. Ela é focada aqui e ali, mas do ponto de vista pessoal, não é que seja as canções da primeira pessoa que sejam falta de Tom Waits, mas falta esse Trying to Get to Heaven, como cantaria Dylan, por exemplo. Não é?
1: Ou então encontrar o segredo da Stairway to Heaven.
0: Exato.
1: Que é uma coisa que eu ando à procura, mas nunca ainda encontrei.
0: Tu tens que ir
1: espero não encontrar.
0: Tens que ir pelas escadas rolantes, de outra forma não chega.
1: Eu agora ando a pé muito.
0: Mas já que falamos em milagres, vamos fechar com um Chocolate Jesus. Se puder ser. Dás a bênção a essa escolha?
1: Totalmente.
0: Pronto.
1: Totalmente.
0: Então vamos a isso e estamos de regresso de hoje a 8 dias. Bye bye, na companhia de Tom Waits.

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primeiros pontos luz hoje com Tricky, Tricky com o cantor britânico Mitch Sanders. Ouvimos I Still See Me There, é uma das faixas do álbum Different When It's Silent, novo álbum de Tricky que vai sair em julho. Hoje é a segunda-feira, por isso temos Lado A, Lado B com o Rui Miguel Abreu, hoje a falar de música portuguesa. Em destaque vão estar os Telecto, a propósito da reedição recente da Off Off. Por causa disso, vamos terminar em câmara lenta com Vitor Rua. Para já, seguimos com a Schmerz em Easy. Fiquem por aí. Boa noite com a RTP Antena 3.

chama-se Salimata. É americana, mas vive em França, em Marselha. A canção chama-se Moonlight. Agora, o Sain Bokhari, a acender também pontos de luz. Ele vive no Canadá, embora tenha raízes tailandesas. Ouvimos agora Pull Me Up.

Pontos Luz nas noites da RTP Antena 3, agora com a funky sci-fi de Charles Stepney, um produtor americano. Esta funky sci-fi é de uma compilação chamada Step on Step. Agora a música portuguesa sintetiza-me, a versão de George Silver and Gold para Synthesize Me de Space Lady. Depois temos Telecto no lado a lado P de Rui Miguel Abreu.

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1: Mais uma semana de Pontos de Luz na RTP Antena 13, em que contamos naturalmente com Rui Miguel Abreu no Lado A, Lado B. Olá, Rui Miguel, bem-vindo.
2: Alô, alô, Isilda, como estás?
1: Estou curiosíssima para saber o que tens a dizer sobre esta reedição do Estelecto. É a dupla Jorge Lima Barreto e Vítor Cuba, digamos que um dos projetos míticos da música portuguesa, diria eu, mas vou-te deixar a ti falar, o destaque é teu.
2: Sim. Sabes, fui checar no Discogs e eu tenho a minha cópia do Off há 8 anos. Uhum. Foi sempre o disco mais difícil de apanhar. Até mesmo o Wiley eu consegui arranjar.
1: Também não é fácil.
2: Não é fácil, mas por isso é que eu estou a dizer. Para mim, uma cópia do Off era uma coisa que parecia iludir o meu caminho sempre e nunca se atravessou no meu caminho. E só há uns 8 ou 9 anos, quando eu entrevistei o Vítor Rua, ele teve a amabilidade, sem que eu lhe tivesse pedido absolutamente nada, de me oferecer um exemplar.
1: Olha que sorte.
2: É verdade. Obrigado, Vítor, se me estás a ouvir. É um dos tesouros da minha coleção.
1: Eu penso que o Off, por ser o disco mais independente do Estelecto, porque é de facto uma edição até de autor, não chegou sequer a ser distribuída em loja.
2: Pois, é provável que não tenha sido, e era um disco com alguma logística associada, ou seja, a capa era muito complexa, etc. Foi um disco que sofreu com o passar do tempo, porque eu nunca vi uma capa em condição absolutamente perfeita. Aquelas dobras tinham tendência a rasgar-se com o tempo, e portanto é um disco difícil de apanhar em condições de arrumar, de arquivar em estado perfeito, digamos assim. Portanto, esta reedição é maravilhosa a acontecer nesta altura. Eu sei que a Olusame já vinha há alguns anos a planear este relançamento, digamos assim. Finalmente conseguiram reunir as condições para que isso avançasse. Aliás, devo dizer que o trabalho que a Olusan tem vindo a fazer junto da obra do Vítor Rua de um lado e do Estelecto particularmente é assombrosa, porque é de facto um tesouro que a nossa música eletrónica produziu, algo que é singular mesmo no panorama global da música eletrónica produzida na década de 80, sobretudo, e portanto merecia este tratamento sistemático, atento, cuidadoso, que tem vindo a receber por parte da Olusame.
1: E acho que ainda vai continuar esse processo de redescoberta do Estelecto.
2: É um trabalho. O Zé Moura é uma pessoa de quem eu gosto muito, que é um arquivista.
1: Eu também.
2: Tu também, exatamente. É um arquivista de corpo inteiro, com uma cabeça muito, muito funda, e portanto eu acho que não, a obra do Estelecto não poderia ter ido parar a melhores mãos, muito sinceramente, Isilda. É uma coisa que eu quero deixar de expressa publicamente. E, portanto, eu tenho vindo a seguir atentamente cada um dos passos que a Olusan tem dado em torno da obra do Estelecto, e este era aquele que eu mais aguardava. Portanto, foi uma notícia que eu recebi com imenso prazer. No momento em que aterrou no meu na minha inbox de e-mail a notícia de que o disco estava em pré-venda, eu comprei imediatamente o meu exemplar. Portanto, nem sequer estou com este discurso à procura de uma borla, digamos assim.
1: Sim, sim, sim.
2: Não é
1: sim,
2: disso
1: sim.
2: que se trata de todo. Estas coisas são mesmo de apoiar. E é um disco importantíssimo. Portanto, estamos a falar de um disco que era difícil de arranjar, mas não é por ser um disco raro que ele é bom. Não, acontece ser raro e muito bom. O Estelecto nesta altura ocupava um espaço absolutamente singular na produção musical portuguesa. Eu acho que o espaço que eles deixaram em branco continua a ser singular, porque ninguém o ocupou. Era uma música exploratória no mais literal sentido da palavra. palavra. Havia de facto ali duas cabeças que procuravam explorar territórios absolutamente novos, e a obra que eles deixaram durante esse processo de busca é extraordinária. Era extraordinária na década de 80, continua a ser extraordinária em 2026 e quer-me parecer em 2040 ou 2050.
1: Obra visionária. Tu escolheste a faixa Palolo. Palolo refere-se a António Palolo, que chegou a ser visto como uma espécie de terceiro elemento do Stelecto, porque ele participou em várias performances, e de facto a música do Stelecto também é usada numa banda sonora performance de um filme do Palolo. E ele é também o autor da capa deste Off-Off. Como tu dizias, as cópias que se encontravam, as poucas que apareciam, normalmente nunca tinham a serigrafia, a capa em condições, o que acabava por diminuir muito o seu valor. Mas nesta reedição também houve um empenho da Olusama então em ter, em reproduzir essa capa no seu formato original, o que penso terá dado bastante trabalho, mas espero que compense também.
2: Sim, compensará certamente. O Palolo é um artista fascinante. Eu penso que o ano passado houve uma grande mostra no CAV, no Centro de Artes Visuais, em Coimbra. Já não lembro se o ano passado, se em 2024, sei que a vi. É um artista que eu admiro imenso, e de facto foi um casamento perfeito entre o olhar que o Palolo tinha e a música, que parecia ser uma simbiose. Ou seja, a música era uma banda sonora para a obra, mas a obra também ilustrava aquilo que a música tem lá dentro e que é invisível, não é? Portanto, foi uma parceria absolutamente perfeita a que o António Palolo e os Telecto tiveram durante a década de 80. Portanto, ver agora este objeto perfeitamente realizado todos estes anos depois, eu devo dizer-te que é um sonho cumprido.
1: É quase comovente. E assim, postais do passado eternizados, foi o lado A, lado B do Rui Miguel Abreu. Ficamos então com Palolo na segunda-feira. Aliás, na quarta-feira voltamos a falar, mas a propósito de novidades. Vamos continuar por
2: terrenos da eletrónica. É isso mesmo.
1: Até lá.
2: Fica combinado, Isilda. Tá, até lá.

Telecto, em destaque no lado A, lado B de Rui Miguel Abreu, Telecto, dupla Jorge Lima Barreto e Vitor Rua, cujo álbum Off Off, um disco de 1984, foi recentemente reeditado. A propósito desta reedição que Rui Miguel Abreu fez o destaque, ouvimos Palolo, ocupa um dos lados de um dos dois discos que fazem este Off Off. A faixa chama-se então Palolo, por causa do artista António Palolo. Foi na verdade usada como banda sonora em projeções do filme Home, realizado por António Palolo em 1978. Não ouvimos na íntegra, porque tem mais de 20 minutos, mas se quiserem ouvir na sua totalidade, é só passarem pela RTP Play e procurarem o lado A, lado B de Rui Miguel Abreu, está lá sempre. Continuamos ainda no universo Jorge Lima Barreto com um disco que também foi reeditado recentemente, precisamente pela mesma editora. Na verdade, não se trata de uma reedição, mas sim de uma edição. Falo da Anar Band, projeto de Jorge Lima Barreto com Rui Reininho, que precedeu o Telecto e também o GNR. Em 1978, a Anar Band foi filmada na Cooperativa Árvore, no Porto, num espetáculo com o poeta e artista Ernesto Meli Castro, e essas filmagens passaram no um programa de Ana Aterly na RTP. O programa chamava-se Obrigatório Não Ver, que para mim é um dos melhores nomes de programa de sempre. A Olusam pegou então nessas filmagens, nessa gravação, fez o devido tratamento e editou também em disco. As faixas que a Anar Band tocou então na Cooperativa Árvore deram origem a um EP chamado Dodo Dodo. É de lá este Profissões, volto a dizer, Anar Band, Jorge Lima Barreto e Rui Reininho, aqui com Ernesto Melo e Castro.

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Continuamos pela Olusam, que tem vindo a recuperar parte da obra do Estelecto e também fez um EP com material inédito à Nar Band. Agora ouvimos outra edição desta editora de Lisboa, Auto Music in the Disco Dub Style. São os americanos Higher Primates, é uma das faixas incluída no novo EP, um EP que recupera artistas, bandas obscuras americanas de finais dos anos 70 e inícios de 80, que foram descobertas pelo Zé Moura da editora no SoundCloud. Esta música nunca antes tinha sido editada. Ouvimos então Auto Music in a Disco Dub Style dos Higher Primates. Agora, Phil, é Lana Gasparotti a acender pontos de luz.

Aproximamos-nos do final, são os últimos pontos de luz de hoje. Agora, Lana Gasparotti, ainda em fundo, com o Phil. No adeus, e porque é segunda-feira, terminamos em câmara lenta com Vítor Rua. Hoje tinha ficado prometido, uma vez que os telares do Jorge Lima Barreto de Vítor Rua foram então destaque no lado A, lado B de Rui Miguel Abreu, resolvi terminar com o Vítor Rua em nome próprio, mas a fazer uma homenagem a Jorge Lima Barreto. A faixa chama-se Jorge, vem numa compilação chamada Electronic Music 1993-2018, que saiu com o selo da Marte Instantânea, que é uma espécie de subsidiária da Olusam. A faixa chama-se então Jorge, porque segundo o próprio Vítor Rua, o que ele está a fazer é a tentar tocar como se fosse Jorge Lima Barreto. É assim que ficamos então até às 10, depois temos a Portugal e de Henrique Amaro, às 11 o Indigente de Nuno Calado. Eu sou a Isilda Sanches, regresso amanhã às 9, fiquem bem, aproveitem.

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Há muito que não ouvíamos Mundo Cão na Portugal e a voz de Pedro Lajinha junto a músicos dos Mão Morta. Mundo Cão gravaram 3 álbuns, hoje recuperei a vertente mais folk com a audição de Anos de Bailado e Natação. Esta é a Portugália para segunda-feira. Boa noite, bem-vindos.

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1: A crueza do som de John Douglas, de Villena, novo disco deste brasileiro, um artista multidisciplinar que se divide entre música, artes plásticas e performance. Ouvimos Estou Planejando, ao lado de Aceita, dos Cara de Espelho. Seguindo com John Douglas, ele que esta semana será nosso convidado, depois do grito no tema anterior, um ambiente mais sereno. Escuta-se em Capoeira.

Canções sobre gentrificação, trazidas por Luís Varatojo no seu projeto pessoal Luta Livre, Estufas e Alojamento Local, teve companhia de Brincar com o Cão, de Chica, compositora e guitarrista que atualmente faz parte da banda de Vai à Praia. É também sobre alguma ansiedade que Afonso Cabral gravou uma canção solta, sem qualquer plano para disco no futuro breve, apenas a vontade de gravar uma ideia que resultou neste Dança Comigo na Ilusão.

resgate de uma sonoridade próxima dos anos 80 é audível neste Getting to the Bottom single que assinala o regresso de Nicky Moss. Noite de segunda na RTP Antena 3 contou com ligações a Afonso Cabral e aos Monterroche. Também de regresso e com o álbum de estreia marcado para outubro está Wild Maui. Vandalist é o primeiro single.

A remistura de Mário Valente para Ponte S vai à praia, tema incluído em Alegria, Grigria, Alegria Terminal, totalmente remisturado por vários nomes. A tripla incluiu também novidades trazidas por Wild Maui com Vandalist e Bright Eyes, tema de Rachel Banks.

Alta rotação neste final de hora com Baleia, Baleia, Baleia e os Máquina. Depois das 11, Nuno Calado com Indigente, deixo até à hora certa a dupla CFT, criação de João e Norberto Lobo, colaboradores de longa data, agora noutras explorações. Parkour Lunar é o nome do disco, é uma edição da Facada Records. Boa noite, boa semana.

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Olá, boa noite, sejam bem-vindos a mais uma sessão de Indigente na RTP Antena 3 com Nuno Calado, também disponível em antena3.rtp.pt ou no RTP Play. Abertura com Johnny Marr, de regresso com um novo disco, este é o primeiro single, chama-se Ice.

Início de semana no Indigente com os Dead Cab for Cutie através de Our Heavenly Estate. Mais atrás ficámos com Johnny Marr através de Ice Spin. E foi assim que começou o Indigente. Juntamos agora também a Good Day for Dying, os The Buckler.

Chama-se Rotten Fruit, pertence ao novo disco do produtor britânico Meryl Streep, neste caso com a participação de Steve Ignorant, dos Crass. Seguimos no Indigente com Crash First, um dos temas para o álbum Sweet American Boy, o novo de Honest Dave.

Estiveram no Primavera Sound do Porto. Falo dos Nick Cave com Lias Tale. Agora voltam mais à frente para o Paredes de Coura. Em agosto, onde a Antena 3 também vai marcar presença. Seguimos com Stillness Blues, o tema incluído no álbum Magazine para os Eyal Nelgar.

para os Gillaband e mais atrás Stillness Blues para os A.L. Melgan, agora a publicarem discos através da 4AD. Seguimos com Body Transmission, álbum dos Máquina, onde está este Dança.

Mais música nova nesta sessão de Indigente nas noites da RTP Antena 3, com Power in Numbers para os Horror. Seguimos com Nobody's Coming to Save You, tema título para o álbum a publicar em setembro pelos Guerriers.

Depois dos Guerriers, ficámos com o Ceremony através do seu novo single Death, Destruction, Mayhem. E para continuar no Indecent, temos disco ao vivo dos Pulp, banda de Jarvis Cocker. Aqui fica Disco 2000.

A caminhar rapidamente para o final desta sessão de Indigente, Mike D com True Colors. Mais atrás, o clássico dos Pulp, ou um dos vários clássicos dos Pulp, Pulp Disco 2000, gravado ao vivo e também sacado do novo álbum dos Hills, este Cap in Hand.

perder no próximo dia 4 no Festival Mimo em Guimarães, regresso de Tricky a Portugal, neste caso também já com algumas canções novas na bagagem. É o caso deste Because I Don't Know. E mesmo para terminar esta sessão de Indigente, também disco novo para John Spencer, Orange Slice Blues, tema de encerramento. É a saideira do Indigente. Boa noite, take care.

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0: Alta atenção hoje dedicado aos Hours Will, novo álbum de originais intitula-se Ensemble. Eles atuam no próximo sábado, dia 27, no RCA Club, em Lisboa, com uns companheiros de editor, os Uninfernian. Em estúdio temos de regresso Nuno Peixoto, desta vez veio, José Bonito, Pedro Costa, Lionel Silva e Tainan Reis. Muito bem regressados, meus senhores. Como estão?
1: Epá, parece que viemos todos outra vez. Até lá.
0: Não, desta vez vieram.
2: Boa noite.
3: Estamos cá.
0: Estão cá todos. Ainda bem, de saúde. Todos com uma carinha laroca, salve seja. E bem dispostos, ainda bem. E temos festa já no próximo sábado, então, no RCA. Ensemble, do que se trata neste novo álbum? Li algures que é um dos vossos trabalhos mais ambiciosos, certo? Não?
4: Ambiciosos são todos, pá. Ambiciosos são todos.
0: E este é um dos melhores do heavy metal nacional. O outro era?
4: O outro era, este não acho que... Não vou reduzir isto só ao heavy metal.
0: Ah, ok.
4: Não vou reduzir isto só ao heavy metal. Acho que é um disco de... que transcende géneros. Não.
0: Certo.
4: É um disco para quem ouve música.
0: Continua a ser adult oriented.
4: Isso foi uma coisa da editora
0: metal. Eu sei que foi.
4: É um bocado pornográfico isso, mas
3: também não é mentira.
4: Sim.
3: Por acaso gosto.
1: Acho que enquadra-se mais no essa sigla enquadra-se mais no álbum anterior do que neste.
0: Não, foi uma brincadeira que se na altura e eu agora estava na brincadeira convosco. Mas diz, Zé.
4: Diz. Pá, sim, eu acho que este disco, nós mais uma vez também não tivemos muita barreira em termos de composição, em termos musicais. Quisemos ir fazendo. Acho um álbum mais auditivamente mais agradável.
0: Uhum.
4: Tem mais coisas que as pessoas se poderão conectar e, pá, e musicalmente para mim é um esforço coletivo mais apurado. Acho que há um bom gosto,
0: há mais maturidade.
4: Sim, sem dúvida.
0: Vocês já estão a assentar como músicos, é isso?
4: Epá, eu acho que nós nunca vamos assentar como músicos.
0: Assentar naquele sentido do vinho quando tem pé, deixares assentar e ficar apurado.
4: Acho que é o provável é que vamos nós ficar azedos antes de apurar. Basicamente é isso.
0: Olha que a cena do azedo, eu sei muito à tua pessoa e tu próprio dizes que és.
4: Sim, exatamente.
0: Mas parece-me estar mais calmo. O que é que vocês acham, malta? Ele ainda continua muito caustico?
4: Não. Eles, é melhor não entrarmos por isso, não, isto vai correr extraordinariamente mal.
3: É melhor não. Não vamos ter nenhum comentário sobre o Zé Bonito.
0: Ei, ele já está a olhar para o lado. Get out.
3: Este homem é genial, pá. É um gênio. É um gênio incompreendido da música portuguesa, sinceramente. Mas pronto, é o que eu acho. Portanto, e este álbum é a prova viva disso. Não só dele, como é óbvio, todos os músicos estão aqui, mas eu acho que isto é a prova viva que isto... Bah, as pessoas estão... Acho que ainda estão um bocadinho atrás. Acho que nós vamos ser daquelas bandas que só vão ser compreendidas quando morrermos todos um dia. E acho que isso,
0: ainda falta muito.
3: Acho, espero que sim, mas acho que é isso que vai acontecer. E portanto não estou à espera de nenhum tipo de reconhecimento especial por este álbum. Mas acho que este álbum está... muitos níveis à frente do que nós já fizemos anteriormente. Muitos níveis. Por causa daquilo que o Zé disse, por causa de tudo isso que nós estamos a falar, de maturidade, de musicalmente estar muito, muito melhor, muito mais abrangente do que todas as outras peças anteriores. E eu acho que isso demonstra genialidade, demonstra que não há barreiras, como o Zé disse há bocado, demonstra que nós estamos todos muito mais maduros, demonstra que nós estamos muito mais conscientes daquilo que nos rodeia, E estamos conscientes, sobretudo, que isto é daquelas coisas que nós fazemos para o nosso prazer. E enquanto isso, se assim for, a coisa sai muito mais naturalmente do que qualquer outra coisa que nós temos que encaixar em num determinado género, num determinado estilo. E isto não é nada disso. É tudo junto e não é nada ao mesmo tempo.
1: É a história dos Hours Will.
3: Praticamente é. Eu acho que sim.
0: Se bem me lembro, na última visita, que foi em 2019, vocês já tinham praticamente 80% deste álbum planeado. Mas que se calhar foi esquartejada.
4: Estava uma parte, houve um tema que sobrou dessa sessão de gravações do álbum anterior. Um tema que era diferente em termos musicais, em termos de afinação.
0: Não encaixava bem.
4: E não encaixava no Dorno. E aquele tema ficou. Pronto, ficou ali. E nós, quando começámos a fazer isto, quando se começou a fazer isto, basicamente, foi em 2020, quando o país parou. Portanto, quando foi o primeiro confinamento, nós já tínhamos 80% do disco escrito musicalmente. Porquê? Porque esse tema é o tema que serve de pavimento criativo ao resto. Isso foi praticamente cortado às postas e espalhado ao longo do ensemble todo. Existem riffs que estavam dentro desse tema, que se encontram num álbum novo. Basicamente, saiu assim, porque sentimos aquela coisa de aquela inquietação de ter que ir mais além do que aquilo que o Dono foi. E por isso é que existem épicos neste álbum, por isso é que existem coisas que o Dono poderia ter ido em certas partes, não foi. E isso ficou-me debaixo do. Ficou-me na retina. Onde é que se poderia ter ido mais? E acho que o ensemble foi. É a prova disso. Musicalmente falando.
3: Deixa-me complementar uma coisa. Eu acho que o Don sempre foi um álbum conceptual. Ou seja, o nascimento do Don sempre foi o conceito. Havia um conceito por trás do Don e até a nível musical obedecia um determinado conceito. Este álbum que tem de muito diferente do Don é que não obedece absolutamente nada. São músicas completamente partidas entre elas, acho que podemos dizer que quase nenhuma casa uma com a outra, e que são peças completamente diferentes e que podiam estar em álbuns completamente distintos, na minha opinião.
4: Para o Don, basicamente, houve um conceito. Isso. Que sugeriu a música. Aqui, para este disco, foi o inverso. Foi a música que sugeriu o conceito.
3: Os diversos conceitos.
4: Porque isto basicamente é um álbum conceptual, mas pronto, o Ensemble é um disco que obedece um conceito, mas tem vários conceitos dentro dele. Sabes? As músicas. Há um conceito que o liga, que liga todos os conceitos que estão dentro de cada tema, neste caso.
0: Vocês no outro álbum, se bem me lembro, falavam muito no retroceder da humanidade e no facto de que estávamos a andar para trás. Neste aqui, se calhar, focam isso, mas de uma maneira mais. Vá lá com alguns exemplos da nossa humanidade.
3: Sim. Acho que é muito mais. Este álbum, o álbum anterior, apesar do conceito lírico ser sobre isso que estás a dizer, sobre o retrocesso da humanidade, este é muito mais humano. Fala muito mais histórias humanas, concretas.
0: Sim.
3: E é essa a diferença. O outro era uma história sobre a humanidade no geral, este é sobre histórias concretas da humanidade. Desde tudo aquilo que nós temos.
0: As neiradas valentes da humanidade, continuamos a fazê-las, não é?
3: Exatamente. Tudo isso. As neiradas e não só, e até coisas boas, mas que nós levamos ao extremo. Por exemplo, eu estou-me a lembrar do Depressão e Anaclítica, que é uma música de amor. Fala de um sentimento que é o melhor sentimento que pode haver na humanidade, mas levado a um extremo que torna-se patológico. E portanto,
0: again. Lá
3: está. Again. A generada, pronto. Mas basicamente é essa a linha condutora do conceito. Pelo menos
4: são histórias dentro de um conceito, basicamente. São histórias que ele conta, que depois vão obedecer um conceito, que é o tal conceito linguístico. Por isso é que cada tema é numa língua diferente. E portanto, porque são histórias isoladas. Essa história de amor, a Unrivaled, por exemplo, que é guerra, o mal-estar, a guiena, em que se trata, como é que se traça esse paralelo com o mundo da antiguidade com o atual.
3: Uhum.
4: Enfim.
3: Sim. Portanto,
4: basicamente.
2: Continua tudo na mesma.
3: É.
5: Eu acho que está tudo
2: não,
5: cá,
2: na mesma. Não,
3: está
2: pior.
3: Tudo, não, pior. Pior. Pior. Acho que é isso. Acho que piorou. Sim. Acho que piorou. Estamos com uma visão um bocado mais pessimista das coisas, diria eu, mas pronto, não querendo ser pessimista no discurso, mas é verdade, tudo piorou um bocadinho.
2: Eu nem acho que vocês tenham uma visão pessimista.
3: Não, até mais realista do que pessimista.
2: É o retrato do que, afinal, aquilo que vocês já vinham a falar no passado.
3: Sim, concretizou-se.
2: No álbum anterior era mais aquela preocupação das redes sociais.
3: Sim, sim.
2: E os burros a liderar burros.
3: Exatamente.
2: Coisas desse género.
3: Exatamente.
4: Se formos bem a ver, nós
2: temos os burros.
3: Exatamente.
4: Se reparares bem na nossa história, desde o primeiro disco, desde 2014, que nós basicamente andamos a dizer a mesma coisa. Estás a ver?
1: Lessons and Learn. Temos uma malha no primeiro álbum que chama Lessons and Learn.
4: O centro basicamente é sempre o mesmo. Yeah. Gravita em torno do mesmo. Com, obviamente, com nuances diferentes.
2: Claro.
4: Mas basicamente andamos a dizer a mesma coisa. Somos uma cassete, somos um disco riscado. Talvez por isso é que, pronto, o pessoal não gosta de discos riscados.
2: Não, há alguns que até gostam. Vê lá tu que, no meio de tanta tragédia, o vinil regressou e até a cassete.
4: É verdade.
2: Eu estou à espera dos cartuchos 8-track também.
5: As bobinas.
2: Olha, há malta que ainda grava em bobina, ou que tenta gravar em estúdios
1: com bobinas. Mas hoje em dia é muito caro.
2: É.
4: Pois. Epá, assim, as bobinas são preços.
5: E pouco portáteis, não é?
4: Exatamente.
2: Não tens que ficar com a bobina. Podes só alugar e depois apagam. Passas e depois para o digital. Mas mesmo assim é cara, brincadeira. Sim,
4: é brincadeira, pá.
2: Isso quer dizer que andaste à procura?
4: Eu ando sempre à procura dessas coisas. Eu sou um gajo eternamente insatisfeito com as coisas, sempre ando sempre à procura daquela coisinha que pode fazer.
2: Andas sempre a escavar à procura de alguma cena. É um bom sinal. Ainda não baixaste os braços?
4: Já baixei os braços há muito tempo.
2: Então, caramba, como assim?
4: Isto são coisas pessoais, são coisas do meu gosto pessoal. É lógico que sim. Já são muitos anos, chega uma altura. Já só queres descanso. Já.
2: Ai, senhor José, já está a vir ao de cima.
5: Muito bem.
2: Estamos à conversa com o Showers Will. Eles atuam este sábado, dia 27, no RCA, em Lisboa. Ensemble é o nome do disco. Temos por cá a malta toda, acreditem. O Tainan, o Lionel, o Pedro, o José e o Nuno vão ficar com o som do novo dos Hours Will. Já regressamos para continuar o convívio.

0: A Ursula em alta tensão este sábado com os Anifernian no RCA Club em Lisboa. Sábado dia 27 a não perder. Ambas as bandas estão a apresentar os seus novos trabalhos. A Sumble é o novo dos Ursula. É por isso que temos em estúdio o José Bonito, o Leonel Silva, o Tainan Reis, o Pedro Costa e o Nuno Peixoto. Há outro tema aqui também a destacar. Epá, eu falaria deles todos. Eu gosto muito do Not Enough e do Guiguina. Mas há aqui um que salta assim à vista, que é o que a vida me deu, não é?
1: Ah, ui, pois,
0: grande, esse também tem uma história assim grande particular.
2: Momento. É a nossa singela homenagem a um dos maiores nomes da história da música portuguesa, que é o Fausto.
3: Sim, eu tenho aproveitado todas as oportunidades que posso para dizer que, para mim, é o compositor mais importante da história da música portuguesa. Acho que não para mim é o mais importante de todos.
0: Portanto, vais contra os pensadores do Zeca Afonso.
3: Em termos de composição, de arquivo histórico daquilo que são instrumentos portugueses, ritmos tipicamente portugueses, desse conjunto todo, na minha opinião, é o compositor mais importante da história da música portuguesa.
0: Ok.
3: Nesse sentido, foi um desafio gigantesco, porque o meu medo era estar a mexer numa coisa que não precisava de ser mexida.
2: Existem temas que... quando as bandas se põem a mexer, normalmente, epá, eu sou um ativo relutante disso, que é quando as bandas se arriscam a... Há coisas que correm mais ou menos, mas eu na maioria das vezes fico desapontado. Curiosamente, esse tema do Fausto era um daquelas canções que epá, isto não precisa de ser mexido, só que nós faltava-nos uma peça para unir o conceito que nós tínhamos para o disco. Pá, e esse tema tem qualquer coisa que ligava tudo. Ligava pá, são daquelas coisas bizarras à meia-noite que tu te lembras.
0: Qual é que era essa peça?
2: Hã?
0: Qual é que era essa peça?
2: A peça, qual peça?
1: O Fausto, esta do Fausto. Está-se a referir ao que a vida me deu. Faltava essa para complementar.
2: Faltava-me um tema, portanto, haviam coisas, mas não era exatamente aquilo. E pelo feeling da coisa, epá, eu olhei para o álbum, olhei para o disco uma noite, epá, fui ouvir aquilo e pensei assim, epá, vamos arriscar fazer isso. A primeira pessoa com que eu falei foi com o Pedro. Porquê? Porque tinha que ser um tratamento instrumental diferente. Tinha que ter, basicamente, o que é que se fez ali? Substituiu-se os pianos e os acústicos que o original tem e substituiu-se tudo por baixo. Isto porquê? Para traçar um paralelo com os nossos discos anteriores, que sempre tiveram instrumentais de baixo. Há sempre um momento que é dedicado ao baixo em específico. E eu falei com ele, epá, e ele ficou a olhar assim para mim, epá, isso é uma responsabilidade.
3: Temos que fazer esta pressão, mas isto tem que estar carregado de baixo.
2: Isso é uma responsabilidade.
1: Como assim? Porque no resto dos temas isto, não se ouve o baixo.
3: Isto,
4: não, ouve-se baixinho.
3: Eu pensava, isto tem uma guitarra, tem um piano, não precisa de mais nada. O que é que eu vou fazer? E pronto, acabou por sair lá o que está no disco. São dois baixos, um faz basicamente aquilo que era o dedilhado de guitarra do original e o outro faz o piano, um baixo eletroacústico. E depois isso foi complementado, faltava ali qualquer coisa, tentar dar fazer um arranjo que complementasse a sonoridade com que aquilo estava a ficar. E
2: foi aí que tu te lembraste do Simões.
3: Sim,
2: não é?
3: Porquê? Porque este tema sai do Por Este Rio Acima.
0: Exato.
3: De 82. Que é um disco. Eu acho. Tá, sim, é fantástico. Eu não quero estar sempre a dizer que o Fausto é o maior, mas o Por Este Rio Acima não é o meu preferido do Fausto, mas acho que é o melhor disco.
1: Grandão.
3: Sim, acho que é o melhor. Só não é o meu preferido, mas acho que é o melhor. Que relata as viagens do Fernão Mendes Pinto ao Oriente. Daí surgiu a ideia de ir buscar uma sonoridade um bocado mais oriental, mais diferente, e especificamente oriental, para fazer um bocado essa ponte com o contexto de onde a malha tinha saído.
1: Isto musicalmente tem muito Tomorrow Never Knows dos Beatles. Acho eu. Eu remeto muito para essa onda.
3: Sim.
5: E não sei se estou errado, mas não, desculpem lá vocês, mas pá, eu
3: vou
5: sempre buscar essa malha.
2: Eu
5: sempre buscar essa malha, sempre. A minha cabeça, estou sempre a ouvir a tomar onda, não.
2: Eu até percebo. Estavas a falar de Simões.
3: E então nós falámos com o Luís Simões, com essa ideia de lhe pedir para fazer ali um arranjo em sitar, e ele muito amavelmente enviou-nos arranjos em sitar, tampura, gongos, reverse guitars. fez complementou ali a música de uma forma que ficou muito... sim.
2: Não, ia só acrescentar que tivemos a sorte desse tema do Fausto ser também uma das músicas preferidas dele.
3: Ah, exato.
0: Do Simões.
2: Sim. E, ou seja, foi feito não como mais uma coisa.
0: Simões. Mas Ryan.
2: Exatamente. Uhum. Não como mais uma coisa que se faz, mas uma coisa específica, porque o tema de facto dizia-lhe mesmo alguma coisa. E portanto isso, quando assim é, tu fazes as coisas soar, tem um toque diferente, tem todos os arranjos que ele pôs ali, pá, foram muito bem escolhidos, tem muito bom gosto o Luís, aliás, mas o Luís sempre teve isso, os trabalhos de Saturnia são uma demonstração disso, portanto, pá, e acabou por ser um elemento, uma junção dos dois universos, porque nós, porque o ensemble em termos de música é esta coisa chamada prog, não é? Pela dimensão, e o Luís com o Saturnia dele faz outro tipo de o psicadelismo associado a essa vertente musical, portanto acaba por ser a junção também da obra, por este rio acima de falar, basicamente são dois mundos que se juntam ali. Eu estou-me a fazer entender. Dois universos musicais que se juntam num tema que nada tem a ver com esse
0: universo. O Simões vem do psicadélico, mas o psicadélico está ligado ao prog. Vocês estão ligados ao prog e juntam-se
2: Nós estamos no meio e tendo em conta que a linguagem é muito pronto dentro do heavy metal, vá, mais clássico. Claro. Nós encontramos-nos ali, trazemos coisas de diversos mundos para um sítio em particular, e resultou muito bem, não só pelos baixos, a interpretação do Lionel está das melhores coisas que ele já alguma vez fez.
0: Afadista!
2: Fez, e atenção àquilo que eu vou dizer, fez e há de fazer na vida dele.
0: É lá.
2: Portanto,
1: isso duvido muito.
6: Há de referir também uma coisa. Quando o tema foi escolhido, o Fausto ainda era vivo. Portanto, isto nunca foi uma intenção de fazer uma homenagem posta.
3: Essa parte foi um bocadinho agridoce, porque
2: foi triste, estávamos os dois juntos quando...
3: A nossa ideia era que isto fosse
1: uma homenagem,
3: uma homenagem em vida e não uma homenagem póstuma, porque nessa altura a quem já foi já não interessa muito se existe alguém que está a pensar no que ele fez. Mas pronto, de qualquer forma resultou numa peça que eu fiquei muito satisfeito e que acho que cumpriu aquilo a que nos propusemos.
2: É uma responsabilidade, é uma grande responsabilidade.
0: Sim,
2: é óbvio que dentro do panorama metálico isto diz muito. Toda esta nossa conversa diz quase nada a ninguém, porque obviamente não tem conhecimento da discografia do Fausto, porque é outro género de música.
0: Olha que...
2: E portanto... Talvez a malta mais velha...
1: Uma história engraçada.
2: Talvez a malta mais velha...
1: O meu primeiro concerto sempre foi o Fausto.
2: Mas
1: o meu primeiro concerto que eu fui ver tinha 11 anos. Opa, foi com o meu pai ver o Fausto.
3: Onde é que isso
1: pode
3: foi?
1: Ver no Barreiro.
6: Então não foi o mesmo. Eu não sei se estava a tocar ao vivo. Não fazia muitos concertos.
1: E hoje não fazia muitos. E a verdade foi o primeiro. E é uma coisa incrível, porque eu nunca pensei cantar uma música do Fausto. E a esta altura, neste álbum, canto uma música do Fausto. Canto, quer dizer, tento cantar uma música do Fausto.
3: Eu não sei se foi o primeiro, mas foi o primeiro que eu me lembro também foi do Fausto.
1: É, e o meu primeiro foi do Fausto. Uma coisa absolutamente incrível. Portanto, também não estamos assim tão longe.
0: E que tal foi o registro? Fazeres assim um registro mais...
1: Foi muito desafiante. É o tema mais difícil. É o tema mais difícil do álbum, para mim.
5: De cantar é o tema mais difícil, sem dúvida nenhuma, não é? Eu estou habituado a berraria e a fazer heavy metal e de repente tenho que quase cantar o fado. Não estou habituado, mas gostei muito de me desafiar também nesse aspecto. E eles nunca me disseram, olha, tens de cantar assim, tens de cantar assado. Sempre foi, faz a tua interpretação do tema, canta como te vier a alma. Eu conheci o tema, aliás, adoro o álbum, adoro o Fausto também. E tentei não ser exatamente 100% aquilo que o Fausto faz, mas também era ver ali um bocadinho que as pessoas reconhecessem a voz do Lionel Silva também, não é? Apesar de eu estar sempre num registro mais heavy, reconhecerem ali um bocadinho da minha voz. Eu acho que atingi isso, acho que consegui isso. Ali, por exemplo, na sobreposição das vozes, na maneira como interpreto, acho eu que consegui isso, pelo menos tenho essa noção.
0: Conseguiste com certeza, o resultado está bem positivo.
5: Obrigado.
0: Houve outra pessoa que também colaborou no álbum, que é o Nuno Cruz dos Tragédion, não é?
7: Sim, sim, sim.
0: Que é um dos teus outros projetos.
7: É?
0: Tu colaboras com Tragédion de vez em quando, não é?
2: Sim, eu sou baixista de Tragédia e Minor Genia.
0: Ah, pronto, era isso que eu dava. Disseste, é isso que eu enganei-me.
2: Não, não. Sim.
0: Pronto, e então, o Nuno foi escolha imediata.
2: Epá, o Nuno faz...
0: Isto voltando atrás.
2: Sim, português.
0: Vais
2: falar na Medusa. Epá,
0: não os fomos há pouco, era só
2: como é que surgiu? Sim, mas como é que surgiu? De forma simples, ele tinha a parte escrita e mostrou-me a parte escrita e disse-me assim, epá, isto aqui é o fim do tema. E portanto, estamos a tratar da morte.
5: É a morte a cantar.
2: Portanto, epá, eu, gajo da voz de death metal, old school, à antiga. Epá, e foi o primeiro nome que me veio à cabeça porque ele tem, de facto, aquele timbre imediato que casou bem com a voz dele. Uhum. Porque ele te aparece logo no início, casa bem a voz dele e ele a solo. Pronto. Aliás, a única coisa que eu lhe pedi foi, epá, tenta fazer a tua melhor personificação do David Vincent. Morbid Angel, e tá bom. Não fui muito exigente. Pronto, acabou assim com uns pequenos lives de Glenn Benton lá pelo meio. Mas correu bem.
0: Ficou bem, sim senhor. Mais uma vez trabalharam com o Matias, não é? Porque
2: o grande Fernando.
0: O homem tem paciência para vos aturar.
3: Essa é a palavra.
2: É,
3: assim exatamente. Que disseste Matias, a palavra que me veio à cabeça é paciência.
2: Completamente.
0: Eu digo isso não é por experiência própria, porque muita malta que está aí desse lado diz isso mesmo, é para o Matias, pá, francamente, não sei o quê.
2: O Fernando levou com uma carga de música, porque o que as pessoas têm acesso neste momento são 8 temas, mas são muito mais, foram muito mais. Nós fomos para o estúdio e gravámos 18 temas ao todo. Ou seja, foi uma massa de música. Bem, é preciso
0: desabafaram a pandemia
2: sim,
0: toda, não
2: sim,
0: foi?
2: Sim, e é preciso ter paciência. Paciência para aturar, especialmente eu que sou muito chato com certos detalhes de guitarra, faz outra vez. Pá, e às tantas as coisas já estão boas, são detalhes que só nós tivemos esta conversa, eu e ele, montes de vezes, que é só nós é que vamos ouvir.
3: Sim, eu sou um chato.
2: Já só nós é que vamos ouvir. Pá, portanto, quando chega já a isso, e ele tem muita paciência para nos aturar, pá, e é uma pessoa que tem ideias boas. Voz, arranjos, pá, é fantástico. É uma pessoa extraordinária para se trabalhar, pá, e pronto. Temos ali o nosso sexto elemento, até que ele diga, estou farto de vocês, não vos gravo mais. Cadê?
0: Parece-me que ele é uma pessoa que tem paciência para os outros músicos.
2: Tem um ouvido,
0: porque ele é músico, lá está.
2: E tem um ouvido, era isso que eu ia referir agora. Ele tem um ouvido musical, ele tem uma sensibilidade para certas coisas que carrega-te até à sensibilidade dele. E a coisa, existem coisas no ensemble que foram feitas em estúdio. Por esses momentos, pá, estou aqui a ter uma ideia, vê lá se isto resulta. E epá, é mesmo isto que eu tinha dentro da cabeça, mas não conseguia transpor, ou não consigo
5: exprimir
2: da melhor maneira. E ele consegue pôr isso fisicamente, olha, ou
0: concretizar
2: essa ideia.
0: Lá está, é a sabedoria que ele já tem de várias situações que eu vou isso. Então, 18 temas, o próximo já está feito.
2: Vai sair, pô.
0: É só dar um saco.
3: Não confirmamos nem desmentimos.
6: Essa pergunta não era para fazer.
0: Foram 18 temas.
2: Eu não tenho problemas nenhuns com isso. Vai sair para o ano.
6: Mas os outros foram para o lixo.
0: Foram. Está-se mesmo a ver. Sim.
2: Não, eu passo, eu não tenho problemas. Eu por acaso não tenho problemas.
0: Já estou a perceber, portanto, desses 18 não. Estão aqui 8, não é?
3: Sim.
0: Portanto, sobram 10, esses 10 vão ser...
2: Eu normalmente costumo dizer que as pessoas, quando sair o próximo trabalho, vão perceber o ensemble e vice-versa.
0: Ok.
2: Porque faz sentido.
0: Há ali um cordão umbilical.
2: Exatamente. E as pessoas só vão dar realmente, se calhar, na eventualidade só vão perceber porque há muitas pessoas que vão, obviamente, ouvir o ensemble e dizem, pá, isto é um corpo estranho. Pronto... Eu costumo dizer em género de brincadeira, isto é um sapato apertado musical. É aquele desconforto que requer que as pessoas se sintam desconfortáveis e inquietas a ouvir este disco. Musicalmente falando, só vai ter aquele só vai fazer sentido eventualmente quando sair o próximo trabalho. Okay. As pessoas vão ouvir o próximo trabalho e vão ficar, então mas... Ah? O que é que se passou? E depois então
6: mas isto aí... não faz sentido nenhum.
2: Mas faz
0: pá, na cabeça do cientista faz, cara. Lá está. Não sei porque é que estás a queixar. Eu lá, bocadinho estava

0: Mas depois está lá o Matias para meter ordem nisso.
1: Lá está.
0: Parece nesse que ninguém vai ouvir isso, man. Esquece.
1: E tu, Tana, nem assististe a metade destas tragédias. Eu estavas lá pacientemente a um canto.
2: Trancado num quarto.
1: A arranhar-se tudo.
2: É, a chorar ainda dos meus solos que foram removidos.
1: Ou menos, vai entrar no próximo álbum, não fiques claro. Assim.
2: É verdade. Não, mas foi. Tentei estar presente sempre que possível. Porque é sempre uma boa experiência. Aquela convivência do estúdio. Claro. E gravarmos, eu gosto. Da minha parte, para gravar, eu preciso sempre do. Da bebida dos deuses, uma cachaça, para entrar no feeling. Muitos palavrões à mistura, o Zé sempre ao meu lado. Foi mais uma vez uma boa experiência. Estou muito feliz com este álbum e o trabalho que sairá para o ano que vem. Estou mesmo muito feliz. Eu admiro muito o Zé como compositor. É o que eu tenho a dizer.
1: E isto está bem dito.
3: Não faço a mínima ideia sobre o que é que ele está a falar.
1: Exercícios de guitarra e não só, e frequências meio dBs, coisas de género que.
3: Faz parte da loucura. Não é?
1: Ora bem, então, é assim que tem que ser. Vocês querem falar dos vossos projetos, outros projetos, dar um toque?
3: Eles estão todos ocupados.
4: Estamos quase todos, portanto.
1: Então sim. Pronto, por isso mesmo. Então,
2: já disseram que é Howard Wilson e o Peixoto, mas não é?
4: Verdade, é
2: dia. Não, então. Mais uma vez relembrando algo que foi no.
4: Alta, é o manager.
2: Alta tensão. Há muitos anos atrás, que eu acordei de madrugada, liguei a televisão, sem sono, estava um programa, teu programa a passar.
1: O Hipertensão, sim.
2: Isso. E era um videoclipe do Synergy. E isso que me trouxe para o heavy metal.
1: Pronto. Caramba.
2: E até hoje. Tornou-se a minha banda favorita no heavy metal. Eu adoro aquela energia do heavy metal, solos. É a minha tipo de vibe. Foi algo que eu quis fazer. Então criei um projeto recentemente, chamei o Léo, gosto do trabalho do Léo, a voz do Léo cabe perfeitamente.
4: E eu não lhe roubei solos no nome dele.
2: É,
4: portanto, ele ainda gosta mais de mim.
2: Aprendi.
0: O trauma do homem obrigou a fazer uma cena dele.
4: Yeah. Eu podia.
0: Agora vais gramar com os meus
4: agora
0: solos.
4: Agora canta lá.
0: Tirar daqui
4: agora
0: o canta sol. Penta, que a banda é minha.
4: Ele disse canta lá aqui. Ah, eu quero cantar aqui. Aqui não, o que é o solo?
2: Já vai a música para ele, já consola ali. Já é aqui o solo, não mexe. Já só vai. Ver como é completas aí.
4: Vai ser uma bomba.
2: Também o Pedro também, que adoro o trabalho do Pedro, é um indivíduo excelente para se trabalhar e faz um excelente trabalho com baixo. E o Ricardo Alonso, que era baterista dos Fantasy Opus, com quem
4: que
2: nós
4: é minha banda.
2: Nos conectamos muito bem. Nos conectamos muito bem. E é o que eu quero, aquela vibe, Synergy, o Judas Priest, Sidoror.
1: Sidoror?
2: Sidoror.
1: Ok.
2: Sidero é o nome da banda. Então estamos aí em conversa com a editora. Vamos lançar algures dentro dos próximos meses.
1: Ah, okay.
2: Vamos ver como é que corre a coisa. Mas tal como Hours Will, fazemos as coisas para o nosso prazer.
1: Claro.
2: Para mim são as músicas que eu gostaria de. Eu gostaria de ter ouvido mais músicas do Sinas e mais músicas de certo estilo, certos álbuns do Judas Priest, então decidi fazer eu isso. Para mim, é isso. Que é heavy metal, mais com uma pegada antiga, energizante, muitos solos de guitarra.
1: Pronto, então temos aí um projeto do Tainan Reis, com a ajuda.
2: Não é só meu, né? Mas.
1: Não, cara.
2: O nosso projeto.
4: É filho. Rapaz,
1: não se chateie.
4: Nós só vamos lá ajudar a mudar a fralda, mas.
1: Nuno, tens alguma coisa em paralelo? Já tens muito com que.
0: Pá, neste momento estou aí com o Zinner Blast também.
1: Ah, ok, muito bem.
0: Sim.
1: Está a ser divertido.
0: Fizemos um concerto para já. Portanto, ainda não temos mais nada, mas sim, mas estou com eles também.
1: Então quer dizer que vais compor com o Sr. Aquiles?
0: Vamos ver. Espero que sim.
1: Se proporcionar.
0: Sim,
1: okay.
0: Sim.
1: Ok. Sou Pedro Costa.
5: Não, creio que é isso. Depois tenho uma eterna banda punk que está sempre meio no ativo, meio parado.

0: Daquelas que vão e vêm. Exato, exato. Também é mais por aí. Quer dizer, aquilo era punk antigamente. Que eu disse. Estou sempre a tocar metal, estou sempre a tocar metal, quero arranjar aí uma outra coisa só para descansar um bocadinho. E fui tocar com esses meus amigos e aquilo de repente virou um bocado de trash também. Mas pronto, eu não tive culpa nenhuma.
1: Eles, ah, pois não.
0: Eles, não, juro que não.
1: Pois não, pois não.
0: Eu queria mesmo tocar coisas mais simples.
2: Mas para descansar.
0: Mas é isso. É isso.
1: Leonel, vá. Desembrulha aí.
3: Ui,
1: são quase 400.
3: Não são, são 250 bandas. Já falámos da Aurora, já falámos de Cidrar. Tenho, pá, em Portugal os Mindfeeder estão em cuidados paliativos neste momento, portanto tem o álbum feito, mas está complicado de sair. Fantasy Ops também está aí meio parado, mas também quase a sair. Depois tenho o projeto com o guitarrista dos Rage, com o Vitor Smolski, que era o ex-guitarrista dos Rage, que é o Almanac, que estamos a tentar gravar o álbum até ao final do ano, portanto vamos sair, vai sair um álbum de Almanac em princípio até ao final do ano. Ele vem cá este verão compor comigo e vamos tentar gravar. Epa, e depois tenho uma banda sueca, uma banda americana, uma banda finlandesa, uma banda inglesa quando me chamam vou, portanto não vou falar delas agora aqui, não vale a pena.
1: Mas tu não vais lá.
3: Não.
2: É tudo por
1: Fuxico.
3: É tudo, não, eles mandam-me.
2: Planeta Agostinho.
3: Faço estúdios via Zoom. Faço sessões de estúdio via Zoom com eles e pronto. Não, mas ando sempre muito ocupado e para além disso tenho bandas de tributo e tenho bandas de covers e tenho bandas de rec me parta, porque eu tenho. Há aquela pessoal que se queixa de tempo, que se queixa que não tem tempo, e eu então queixo-me que se calhar tenho tempo a mais, porque para além de eu ter um trabalho 8 por 8, 7 dias por semana, 8 horas por dia, 7 dias por semana, tenho ainda 50 bandas, tenho 2 filhos, tenho uma mulher, tenho isso tudo, pá, aí arranjo tempo. E portanto, pá, esqueçam lá isso de não ter tempo, que isso só está na cabeça.
4: Muito bem, só está na cabeça. É muito fácil trabalhar com Léo.
3: Obrigado.
4: É muito fácil.
3: É pá, eu não. Acho que sou uma pessoa fácil de trabalhar, eles podem dizer, o Taina já disse, o Zé está à espera de falar,
4: mas
3: já está a abanar a cabeça.
2: Está a afiar a faca.
3: Não, eu só tenho uma coisa, eu sou o gajo mais simples que existe. Eu só faço um pedido, eu quero-me ouvir. Mais nada. De resto façam logo vocês entenderem. Agora, eu tenho que me ouvir. Porque se estou aos gritos e não me ouço, é pá, alguma coisa está mal.
2: Estás a ficar um bocado surdo.
3: Estou surdo também, também é verdade. Isto, tanta banda ao mesmo tempo, tu começa a ficar surdo.
1: Sou o José Benito, diga lá.
5: Diga.
1: Quantos projetos?
5: Eu não tenho nada, tenho o Tragédium.
3: Ele não tem tempo para usar os meus.
5: Tenho a coisa de Tragédium só para fazer, o concerto do Under the Dome. E pronto, e não tenho mais nada. Não tenho, não quero, não tenho paciência, não tenho qualquer.
3: Isso está bem, isso acredito. Zero
5: paciência para aturar pessoas. Portanto.
1: Como é que vai ser o show no RCA? É para
5: rude, rock and roll e vamos tentar sobreviver àquilo.
3: Temos uma novidade, vamos todos nus. Portanto, combinámos, a nossa indumentária é de pendural à mostra.
4: Para a sorte de todos vai estar calor.
5: Isto é falso. É falso.
3: Não é falso, a gente já acordou isto. Não estavas lá.
5: Eu não me revejo nisto, não tem nada.
1: Ao menos uma piuguinha com os Red Hot Chili Peppers.
5: Nada
1: mesmo.
3: Mas pelo sim, pelo não apareçam e vão verificar se é verdade ou não.
4: Exato.
5: Mas é uma boa maneira de vender. Se bem que é um
1: acho,
5: bocado.
1: Vocês
5: não,
1: acham?
5: Não, se bem que.
1: Estás a pensar na banda errada.
5: Não, espera aí que eu vou justificar isto. Se bem que é preciso ter um nível de perversão muito grande para se tentar ir ver pessoas destas nuas, com instrumentos nas mãos.
4: É um freak show, um instrumento nas mãos e outro a banar.
5: É assim um bocadinho estranho. Mas a sociedade e o mundo.
0: Mas repara, também está preparado se para isso. Houver depravados que vão por causa disso e depois não é verdade, também não vão ter coragem de reclamar, não é?
3: Claro,
5: exatamente.
3: Não, claro,
0: não dará vergonha.
3: Paciência. Isso é um golpe de Martin fantástico. Não.
5: Mas vai ser, vamos tentar sobreviver todos aos temas que temos aí para fazer.
0: Sim.
5: E vamos tentar sobreviver dentro do que tiver que ser feito. E depois pronto.
1: Mas é o álbum na íntegra?
5: Não.
3: Mas vamos tocar, podes dizer o que é que vamos tocar?
5: Não, não quero. Não quero dizer. Não quero dizer isso porque senão.
2: Vamos tocar um ensemble de malhas, mesmo.
3: É isso.
5: Mas vamos vai ser engraçado, porque pronto, vai ser o nosso regresso aos palcos. A última vez que tocámos ao vivo todos juntos foi em 2020. Antes do país parar.
0: Estava a pensar se não teria sido dezembro.
5: Não, foi 20. Foi 20. Portanto, vai ser um. Vamos ter que nos habituar a todos, entre nós, não é? A estarmos perto uns dos outros, que é uma coisa que a mim me faz um bocado de confusão.
3: Ele diz isto para parecer que é muito macho, mas cada vez que está com a gente só querem abracinhos e beijinhos.
5: Isso é falso, e tu sabes que estás a. Isso é.
3: Manda mensagem, ai, sinto tanto a tua falta, Leo.
1: Isso é típico dos ermitas, pá. Ele já está com o visual todo, portanto.
5: Mentiroso, pá. Sejas mentiroso.
3: Está com uma barba bíblica, pá. Parece o Moisés.
1: Faz lembrar um pouco aquele senhor que estava na cova do Monty Python quando ele acabava de dizer.
2: Life of Brian.
3: Life of Brian.
1: Life of Brian.
0: Do
1: voto
0: de silêncio.
1: Do voto de silêncio, exato. É um elogio, meu querido, sabes? Sabes que eu gosto. Meus senhores, mais alguma coisa a acrescentar? O CD está à venda onde? Nos espetáculos ao vivo? Vocês não têm Bandcamp, pelo que eu percebi?
5: Não.
1: Pronto.
5: Não temos Bandcamp. Está à venda, pronto, na loja online da nossa editora.
1: Que é?
5: A Editorial Soundworks.
1: Uhum.
5: E nas lojas que ainda existem lojas de discos.
1: Portanto, é verdade.
5: Estamos a falar da Carbão da Amadora, da Piranha do Porco.
2: Refere aí o vinil, porque não falámos nisso.
5: Vai sair, há de estar disponível edição ultra limitada em vinil do La Radio de la Méduse.
2: Ultra limitado, isso aqui, 10 cópias.
5: 10 cópias.
1: É um EP nesse caso, então.
3: Eu quero uma.
2: Então, é um EP. Cinco para a banda.
3: São 40 minutos, são 40 minutos de música.
5: Do lado A e B.
2: Uma para a editora, sobrou 4.
5: À volta disso. Foi uma coisa que deu muita discussão, porque, pronto, e optou-se por. Porque a música, o épico tinha que merecia o vinil, merecia estar em vinil. E portanto isso foi uma discussão em relação ao lado B. Que músicas é que iriam para o lado B? Portanto,
1: e quais foram?
5: A Not Enough e a Guiana.
1: Ok. Pronto, tá aí uma sugestão. Mais uma.
5: Sim, é mais um artigo que podem obviamente adquirir.
2: Através da editora, não é?
5: Não sei. Através da editora. Assim. Eventualmente há de estar à venda ou na Carbono Amadora ou na Piranha lá em cima no Porto, mas não.
2: Ou daqui a uns anos na Feira da Ladra, quem sabe?
1: Também é possível.
3: Exatamente.
1: Também é possível.
5: No PRI, portanto.
3: Ou no eBay por 3 mil euros.
2: Já.
5: Sim, portanto, ficou giro, gostei muito da mistura daquilo. A mistura ficou muito interessante. Quem gosta de vinil, ouvir o épico em vinil vai ficar. Vai ser aquela coisa antiga.
3: Quentinho.
5: Antiga, exato.
1: Uhum. Agradavelmente surpreendido, por assim dizer.
5: Sim.
1: Assim esperamos. Meus senhores, muito prazer em ter-vos por cá. Marcamos já então um encontro para o próximo ano, dia 17 de abril, para aí, acho que calha uma quinta, pelas 22 horas, ou qualquer coisa. Estou a inventar.
0: Vamos fazer fact-check a seguir.
1: Não, nada disso, para não azarar.
3: Ligra, Antena 3.
2: Está-nos a dar um deadline.
3: Exato.
1: Não. Estou só obviamente a brincar com a situação. Muito bem, especial Hours Will. Em estúdio estivemos com o Nuno Peixoto, o José Bonito, o Pedro Costa, o Leonel Silva, o Tainan Reis e também com Ensemble. É o novo álbum, já está disponível. Não percam o espetáculo já no próximo sábado, dia 27, no RCA Club em Lisboa. Alta tensão, Hours Will.
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